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1: Motoristas que pretendem adesivar veículos com propaganda eleitoral ou utilizá-los em atividades de campanha nas eleições deste ano devem informar previamente a seguradora para evitar problemas em caso de sinistro. O alerta da Federação Nacional de Seguros Gerais. Segundo a Comissão de Seguro Auto, a adesivação com material eleitoral e o uso do automóvel em atividades de campanha podem ser considerados pelas seguradoras como aumento de risco devido à maior exposição a acidentes, vandalismo e circulação em eventos públicos. O uso do veículo para fins publicitários ou de apoio a campanhas eleitorais torna-o mais exposto a acidentes, roubo e até vandalismo, e isso leva à necessidade de adequação do contrato de seguro. As seguradoras argumentam que a utilização do carro para transporte de material de campanha, deslocamento de equipes ou atividades de apoio altera as condições avaliadas quando o contrato foi firmado. Como evitar então a perda da cobertura? Informar a seguradora antes de adesivar o veículo. Comunicar qualquer mudança na utilização do carro durante a campanha eleitoral. Consultar o corretor de seguro antes de prestar serviço a candidatos ou partidos, solicitar um endosso para registrar formalmente a alteração na apólice, quando necessário, conferir quais danos e situações estão excluídos da cobertura contratada. A Federação Nacional de Seguros Gerais esclarece que adesivos de pequeno porte em veículos de passeio sem alteração de utilização não comprometem a cobertura do seguro.
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1: A Santa Casa de Misericórdia de Vitória, no Espírito Santo, abriu processo seletivo para médico socorrista do Serviço de Atendimento Móvel de Urgência, o SAMU, do Espírito Santo. O edital prevê a formação de cadastro de reserva para eventual contratação. Para participar, é necessário ter graduação completa em medicina, registro no Conselho Regional de Medicina, o CRM, e experiência profissional mínima de 6 meses em serviço de saúde de urgência, emergência ou áreas correlatas. A remuneração é de R$13.358 para a jornada de 36 horas semanais, além de ticket de alimentação. R$30 por plantão e adicional de insalubridade. As inscrições devem acontecer por meio de formulário eletrônico no site do SAMU. No momento da inscrição, o candidato deverá preencher os dados solicitados e anexar documentos comprobatórios exigidos no edital. Além da formação em medicina do registro no CRM, o candidato deverá comprovar a experiência mínima de 6 meses em serviço de saúde de urgência e emergência e apresentar certificado de proficiência em alguns cursos. A escala terá a definição pela coordenação médica. Os profissionais poderão atuar tanto nas unidades móveis avançadas do SAMU, quanto na Central de Regulação Médica das Urgências. A primeira etapa será a avaliação curricular. Nessa fase, haverá consideração de critérios como experiência profissional, curso de capacitação, local de atuação, especialização ou residência na área. Os candidatos aprovados nessa etapa serão convocados para as fases seguintes por meio de e-mail e WhatsApp.
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4: Olá, ouvintes da Rádio Manaim. Eu sou Andréia Talmi e vamos conversar com o médico, cirurgião geral, coloproctologista, o doutor Eduardo Rosetti. O tema de hoje é: já fiz de tudo e meu intestino não funciona. E agora?
5: Olá, Andréia. Olá, ouvintes. Esse tema é um tema de grande interesse, exatamente porque faz parte do dia a dia das pessoas, não é? Às vezes nós nos alimentamos, às vezes nós tomamos água, às vezes nós lançamos mão a algum cuidado caseiro e não obtemos o resultado do funcionamento do nosso intestino que nós esperamos. Mas se porventura fica normalmente mais de 2 ou 3 dias sem funcionar o seu intestino, é algo que merece atenção. Não fique demorando em procurar uma assistência.

0: vá a um consultório médico, vá a um posto de saúde e procure ajuda. Pode não ser nada, pode ser aquilo que nós chamamos de constipação funcional, ou seja, o mau funcionamento do intestino. Pode ser que seja algo de maior gravidade, precisa de uma atenção. Existem várias doenças que ocasionam o mau funcionamento do intestino, que podem ser doenças locais do intestino ou doenças gerais do organismo como um todo. Somente uma avaliação, exames laboratoriais, é capaz de identificar a origem do problema. Mas se o intestino ele não consegue funcionar, apesar de todas as medidas que alguém já tenha tomado no sentido de melhorar a alimentação, é o momento de procurar um atendimento.
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1: Um tratamento que utiliza componentes retirados do próprio sangue do paciente poderá ser empregado no Brasil como complemento para aliviar sintomas da artrose no joelho e de outras condições osteomusculares. O Conselho Federal de Medicina regulamentou o uso do plasma rico em plaquetas, conhecido pela sigla TRP, por meio da resolução número 2464/2026, em vigor desde 15 de julho. A norma deixou de tratar a técnica como exclusivamente experimental nas quatro indicações autorizadas e estabeleceu critérios para sua aplicação médica.

0: médica. A autorização, porém, não vale para qualquer doença ou finalidade. O PRP foi regulamentado para 4 condições específicas e não pode ser oferecido como promessa de cura ou regeneração dos tecidos. O plasma rico em plaquetas é um produto biológico preparado a partir do sangue do próprio paciente. Depois da coleta, o material passa por um processamento para concentrar as plaquetas presentes no plasma. As plaquetas são mais conhecidas pela participação na coagulação, mas também carregam proteínas e fatores envolvidos em processo de reparação e resposta dos tecidos. Depois da preparação, o PRP é aplicado na região indicada pelo médico. Como o material é retirado do próprio paciente, ele é classificado como autólogo. A nova resolução determina que a manipulação seja mínima e que o produto seja destinado ao uso não transfusional. Também proíbe material proveniente de outra pessoa, de animais ou sem origem rastreável. O processamento precisa seguir as normas sanitárias da Anvisa.
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Este quadro apresentará experiências de hinos que marcaram a história da Igreja Cristã Maranata ao longo de seus 50 anos de existência. Você ouvirá agora a experiência do louvor Tenho Algo para Você. O compositor do hino Tenho Algo para Você era jovem e morava em Governador Valadares, estado de Minas Gerais. Ele era proveniente de uma família muito carente e passou por momentos muito difíceis. Sua saúde era muito frágil e constantemente ele enfrentou enfermidades. Uma vez, ele ficou internado e foi submetido a 6 cirurgias em seus tendões. Diante de tantos infortúnios, ele perguntou ao Senhor por que sua vida era tão difícil. O Senhor lhe respondeu com a revelação do louvor, Tenho algo para você. E lhe mostrou que o Senhor Jesus era o seu bem maior e representava tudo o que ele tinha. Neste hino, o autor apresenta algo que ele possuía, aqueles que, mesmo gozando de plena saúde e bens materiais, carregava um grande vazio na alma e uma vida sem esperança. O Senhor Jesus.

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1: O sarampo voltou a preocupar autoridades de saúde nas Américas diante do aumento de casos registrados em diferentes países. Até 18 de julho deste ano foram contabilizados quase 48 mil casos na região. No Brasil, são 24 confirmações neste ano, sendo 23 em São Paulo. No Espírito Santo, segundo dados da Secretaria de Estado da Saúde, SESA, foram contabilizados 29 casos suspeitos da doença, todos sem confirmação, até o dia 8 de agosto. Entretanto, apesar de não haver casos confirmados no cenário recente, outro dado preocupa especialistas. Cobertura da vacina tríplice viral. O imunizante protege contra sarampo, caxumba, rubéola, doenças infectocontagiosas que podem causar complicações graves e até levar a óbito, principalmente em crianças e pessoas com saúde mais vulnerável. Apesar de ser considerada a forma mais eficaz de prevenção, segundo dados do sistema Vacine Confia, a cobertura no estado está em 78%, abaixo da meta de 95%. O sarampo é uma das doenças mais contagiosas que causam erupções cutâneas. A transmissão ocorre de pessoa para pessoa por meio de secreções respiratórias e eliminadas ao tossir, espirrar, falar ou respirar. Segundo especialistas, as partículas virais podem permanecer suspensas no ar por minutos a horas, principalmente em ambientes fechados. O sarampo pode provocar complicações, principalmente entre crianças pequenas. Entre os problemas associados à doença estão otite, diarreia com desidratação, pneumonia e laringotraqueobronquite.
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1: Das 27 unidades da Federação do País, 11 terminaram o segundo trimestre deste ano com taxa de desemprego abaixo da média nacional de 5,4%. Em 5 deles, o índice sequer chega a 3%. Os dados fazem parte da Pesquisa Nacional por Amostra de Domicílios Contínua, divulgada na primeira quinzena deste mês pelo Instituto Brasileiro de Geografia e Estatística, IBGE. Na média nacional, a taxa de 5,4% do segundo trimestre representa um recuo em relação aos 6% do primeiro trimestre. A pesquisa do IBGE apura o comportamento no mercado de trabalho para pessoas com 14 anos ou mais e leva em conta todas as formas de ocupação, seja com ou sem carteira assinada, temporário e por conta própria, por exemplo. Pelos critérios do Instituto, só é considerada desocupada a pessoa que efetivamente procurou uma vaga 30 dias antes da pesquisa. São visitados 211 mil domicílios em todos os estados. De acordo com a pesquisa nacional, por amostras de domicílios, 1 milhão de pessoas enfrentavam o chamado desemprego longo, isso é, pessoas que estão à procura de vagas há 2 anos ou mais. Esse é o menor contingente de toda a série histórica da pesquisa iniciada em 2012. Em relação ao mesmo trimestre de 2025, a queda neste contingente foi de 15%.
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1: Olá, ouvintes! Hoje vou compartilhar dicas práticas para montar uma mesa posta que vai deixar suas refeições em família ainda mais especiais. Comece com uma toalha ou um jogo americano, que combine com a sua decoração. Uma boa base faz toda a diferença. Coloque o prato principal no centro do lugar e, se for usar, o prato de sobremesa em cima. Isso organiza e embeleza a mesa. À esquerda do prato, posicione o garfo e à direita a faca com a lâmina voltada para o prato. Se for usar colher, coloque na direita da faca. As taças ficam sempre acima da faca, sempre do lado direito. Você pode usar os copos no dia a dia. Finalize com um guardanapo de tecido, que pode ser dobrado de uma forma criativa e colocado sobre o prato ou ao lado. Com essa dica simples, você transforma qualquer refeição em um momento especial. Experimente e veja alegria na sua mesa. Até a próxima!

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2: Olá, ouvintes da Rádio Manaim. Eu sou Andréia Talmo e vamos conversar com um médico especialista em otorrinolaringologia e cirurgia cérvico-facial, o Dr. Albert Bitran. O tema de hoje é orelhas de abano. Tem tratamento?
3: Olá a todos. Prazer mais uma vez estar aqui. Esse assunto, a orelha de abano. Orelha de abano, na verdade, não é nenhuma doença. É um pequeno defeito da cartilagem da orelha. Que tudo que você não quer que aconteça dentro do nariz, o septo, que o septo ser torto, é exatamente o que você quer que aconteça na orelha, que a cartilagem da orelha tem aquela curvinha que faz a orelha ficar bem coladinha na cabeça, né? Quando a orelha não tem aquela curvinha, ela fica bem esticadinha para fora. Então, o tratamento cirúrgico, a cirurgia da orelha de abano, é uma cirurgia simples, é uma cirurgia pequena, simples, lógico, né? Tem tratamento, e eu acho que deve ficar reservado para aqueles casos em que a pessoa realmente tem muito problema com a questão da orelha. É uma pequena cirurgia que se faz uma incisão por trás da orelha, faz uma retirada de uma pequena porção da cartilagem e se dá alguns pontos e tentando fazer exatamente aquela curvinha que a orelha não tem. Então esse seria o tratamento para a orelha de abano.
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Saudamos a todos com a paz de Jesus. Nessa noite nós vamos meditar num texto da Palavra de Deus, na Bíblia, a Palavra de Deus, que se encontra no Evangelho de Lucas, no capítulo 13, do verso 10 até o verso 13. Esse texto nos diz assim: E ensinava no sábado numa das sinagogas, e eis que estava ali uma mulher que tinha um espírito de enfermidade, havia já 18 anos. E andava curvada e não podia de modo algum endireitar-se. E vendo a Jesus, chamou a si e disse-lhe: Mulher, está livre da tua enfermidade. E impôs as mãos sobre ela e logo se endireitou e glorificava ao nome de Deus. Esse texto ele é bastante interessante. Para mim, ele fala muito sobre perseverança de uma mulher que 18 anos antes, ela começou a padecer de uma enfermidade que a deixou encurvada e que só fazia olhar para baixo. Poderíamos até aqui dizer que ela conhecia tudo que estava abaixo de si, talvez todas as pedras do caminho, ela conhecia. E ela não tinha condições de olhar para frente e nem para cima. Por que que eu digo que é uma palavra de perseverança? Porque ela pôde ter entrado naquela sinagoga. Nesses 18 anos, muitas vezes, a cada sábado, talvez ela tenha entrado ali, e até então, nesses 18 anos, nada havia acontecido. Mas naquele dia, algo especial iria acontecer na vida dela. Muitos de nós andamos e buscamos e tentamos encontrar a Deus e a Jesus em muitos lugares. Muitos disseram, e até o próprio Senhor Jesus, no Evangelho de Mateus, no capítulo 24, ele diz que muitos diriam, ele está ali ou está aqui, mas que nós não deveríamos crer. Mas muitos de nós procuramos, tentamos encontrar o Senhor, não encontramos. Quantos de nós entramos e saímos de igrejas sem termos uma experiência com o Senhor? Aquela mulher, nesses 18 anos, ela pode ter entrado e saído sem nada ter acontecido na sua vida, sem nenhuma experiência, mas ela não desistiu. E hoje, esta é uma palavra que fala muito ao meu e ao seu coração. Não desanime, não desespere, não abandone. Continue buscando a presença do Senhor. A palavra no livro do Salmo diz que nós devemos esperar com paciência e com confiança no Senhor, porque Ele vai se inclinar para nós. E naquele dia, naquele sábado, algo diferente acontece porque Jesus estava presente. E Jesus hoje, ele está conosco. E quando Jesus está, nós temos uma certeza. A cura, o milagre, a libertação, ela vai acontecer, porque o próprio Senhor Jesus, numa das sinagogas, quando ele foi dado a ele o livro, e ele leu o livro do profeta Isaías, ele disse: O Espírito do Senhor está sobre mim. E ele fala então no texto que o Senhor, né, ali o ordenou para que ele proclamasse liberdade. Liberdade de prisão aos cativos, que houvesse ali a operação do Espírito do Senhor. E naquele dia iria acontecer isso, e aconteceu, e hoje também pode acontecer isso. Você talvez esteja buscando há muito tempo, aquela mulher há 18 anos, você não sei há quanto tempo, mas hoje chegou o dia de nós recebermos a nossa bênção. Um outro detalhe, nas sinagogas, as mulheres elas ficavam em espaços separados. No templo em Jerusalém também havia o pátio das mulheres. Nas sinagogas ainda hoje em dia existem um local separado para as mulheres. Às vezes é um mezanino, uma parte de cima, às vezes é um muro e muitas vezes um próprio véu. E ali estava aquela mulher distante, talvez invisível aos olhos de muitos. Não sei se havia um muro, não sei se havia um mezanino, não sei se havia uma cortina, mas Jesus havia.

Para nós e Jesus não existe barreiras. Ainda que ninguém te veja, ainda que ninguém saiba quem você é, Jesus, ele te conhece. Jesus, ele te vê. Ele sabe das suas necessidades, como ele sabia da necessidade daquela mulher que nada pediu. Ela poderia estar reclamando por estar 18 anos assim, mas ela não estava reclamando. A Bíblia não diz que ela estava reclamando, mas ela estava ali para louvar e para cultuar ao Deus de Israel, ao Deus de seus pais. E naquele momento, a partir do verso 12, a palavra de Deus nos diz assim: Jesus, depois de tê-la visto, Jesus a chamou para si. E hoje Jesus te chama, porque ele tem uma bênção para o seu coração. E a palavra de Deus diz que quando você ouvir a voz do Senhor, não endureça o seu coração, porque ela poderia colocar ali todos os argumentos possíveis. Eu estou aqui há 18 anos, nunca ninguém me chamou, por que que agora você está me chamando? O que você quer comigo? Mas ela não rejeitou aquele chamado e ela não se importou com as barreiras que tinham dentro da sua religião ou dentro do seu campo social. Ela saiu de onde ela estava e ela foi até o Senhor Jesus. Não existe barreiras entre nós e o Senhor Jesus. Se Jesus está te chamando, é porque ele tem uma bênção para o seu coração. Ela nada pediu. Talvez você não tenha pedido nada de forma audível, mas o Senhor é aquele que conhece o seu coração. A palavra de Deus diz que antes de sair qualquer palavra pela nossa boca, o Senhor já sabe o que nós vamos proferir. Antes de pedirmos, o Senhor já sabe. Mas ela nada pediu, mas o Senhor a chamou e ela foi. Então, quando o Senhor a chamou e ela foi, o Senhor Jesus deu uma palavra para ela. Não foi a palavra do chefe da sinagoga, não foi a palavra de um ou outro discípulo de Jesus que estava ali, mas a palavra do Senhor para ela foi: mulher, estás livre da tua enfermidade. Hoje Jesus é aquele que proclama liberdade às nossas vidas. Uma liberdade de uma enfermidade espiritual que ela tinha, que a fazia encurvar. E nesses anos passados, o que te fez encurvar? Eu não sei o que fez encurvar aquela mulher. Talvez uma grande decepção, talvez o peso do pecado, talvez uma desilusão, talvez coisas que nós estamos passando hoje e que nos faz olhar para baixo, nos faz perder a esperança. Aquela mulher tinha ali também algumas coisas, mas neste dia Jesus operou na vida dela. Eu não sei o que te faz encurvar, mas nós temos um Senhor aqui que pode nos endireitar, que pode nos levantar, que pode fortalecer todas as nossas estruturas para que nós nunca mais estejamos olhando para baixo, para as pedras do caminho, para as dificuldades desta vida. Quando nós olhamos para frente, nós vemos Jesus. E quando nós vemos Jesus, que é o caminho, a verdade e a vida, nós já podemos olhar para o alto, lá para onde nós iremos morar com o Senhor. Então Jesus a viu, ele te vê. Jesus a chamou para si e hoje, nesta noite, Jesus te chama. E hoje, nesta noite, Jesus, ele proclama libertação para a sua vida de tudo aquilo que te fazia encurvar. O apóstolo Pedro, ele disse: nós devemos lançar sobre ele as nossas ansiedades ou lançar sobre ele os nossos cuidados. O próprio Senhor Jesus é aquele que levou sobre si as nossas dores, as nossas enfermidades. Ele é aquele que convida que você dê a ele o seu fardo, troque com ele, para que você possa andar sustentado pelo Senhor, sustentada pelo Senhor. Então a palavra do Senhor nesta noite é: você está livre. E nós nesta noite estamos alcançando a libertação. E logo depois o Senhor Jesus impôs as mãos sobre ela. As mãos de poder do Senhor são estendidas agora aí onde você está. O ministério de Jesus nesta hora ele está agindo na sua vida, para te endireitar, para te levantar. E foi exatamente isso que aconteceu. Jesus impôs as mãos sobre ela e ela logo endireitou. E encerrando algo que nós não costumamos fazer depois que recebemos uma bênção de cura, de libertação, de prosperidade, seja qual for a bênção que o Senhor nos deu, de abertura de portas, muitos de nós esquecemos de ser gratos ao Senhor. E aquela mulher, depois que ela recebeu esta bênção, a Bíblia diz, no último verso que lemos, que ela se endireitou e glorificava a Deus. Comece a glorificar ao Senhor nesta hora. Porque antecipadamente, quando nós glorificamos o Senhor ele já está operando bênçãos de libertação. Talvez não seja você que está encurvado, mas você conhece alguém na sua família
que está em

curvado nessa hora, presos, Jesus, nesta hora, ele também declara a libertação, não somente para mim, para você, mas para todos os nossos. Então, naquele dia, aquela mulher que não desistiu, ela recebeu uma bênção. Você que chegou até hoje aqui, você que não desistiu, hoje essa bênção também é para o seu coração. Receba essa bênção em nome do Senhor Jesus, porque o Senhor Jesus, ele tem abençoado as nossas vidas. Amém a todos, a paz do Senhor Jesus.

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Saudamos a todos com a paz em Jesus. Nessa noite nós vamos meditar num texto da Palavra de Deus, na Bíblia, a Palavra de Deus, que se encontra no Evangelho de Lucas, no capítulo 13, do verso 10 até o verso

13. Esse texto nos diz assim: E ensinava no sábado numa das sinagogas, e eis que estava ali uma mulher que tinha um espírito de enfermidade havia já 18 anos, e andava curvada e não podia de modo algum endireitar-se. E vendo a Jesus, chamou a si e disse-lhe: Mulher, está livre da tua enfermidade. E impôs as mãos sobre ela e logo se endireitou e glorificava ao nome de Deus. Esse texto ele é bastante interessante. Para mim, ele fala muito sobre perseverança de uma mulher que, 18 anos antes, ela começou a padecer de uma enfermidade que a deixou encurvada e que só fazia olhar para baixo. Poderíamos até aqui dizer que ela conhecia tudo que estava abaixo de si, talvez todas as pedras do caminho, ela conhecia. E ela não tinha condições de olhar para frente e nem para cima. Por que que eu digo que é uma palavra de perseverança? Porque ela pôde ter entrado naquela sinagoga, nesses 18 anos, muitas vezes. A cada sábado, talvez, ela tenha entrado ali. E até então, nesses 18 anos, nada havia acontecido. Mas naquele dia, algo especial iria acontecer na vida dela. Muitos de nós andamos e buscamos e tentamos encontrar a Deus e a Jesus em muitos lugares. Muitos disseram, e até o próprio Senhor Jesus, no Evangelho de Mateus, no capítulo 24, ele disse que muitos diriam, ele está ali ou está aqui, mas que nós não deveríamos crer. Mas muitos de nós procuramos, tentamos encontrar o Senhor, não encontramos. Quantos de nós entramos e saímos de igrejas sem termos uma experiência com o Senhor? Aquela mulher, nesses 18 anos, ela pôde ter entrado e saído sem nada ter acontecido na sua vida, sem nenhuma experiência, mas ela não desistiu. E hoje, esta é uma palavra que fala muito ao meu e ao seu coração. Não desanime, não desespere, não abandone. Continue buscando a presença do Senhor. A palavra no livro do Salmo diz que nós devemos esperar com paciência e com confiança no Senhor, porque Ele vai se inclinar para nós. E naquele dia, naquele sábado, algo diferente acontece porque Jesus estava presente. E Jesus hoje, Ele está conosco. E quando Jesus está, nós temos uma certeza: a cura, o milagre, a libertação. Ela vai acontecer, porque o próprio Senhor Jesus, numa das sinagogas, quando ele foi dado a ele o livro, e ele leu o livro do profeta Isaías, e ele disse: O Espírito do Senhor está sobre mim. E ele fala então no texto que o Senhor, né, ali ordenou para que ele proclamasse liberdade, liberdade de prisão aos cativos, que houvesse ali a operação do Espírito do Senhor. E naquele dia iria acontecer isso, e aconteceu, e hoje também pode acontecer isso. Você talvez esteja buscando há muito tempo, aquela mulher há 18 anos, você não sei há quanto tempo, mas hoje chegou o dia de nós recebermos a nossa bênção. Um outro detalhe, nas sinagogas, as mulheres elas ficavam em espaços separados. No templo em Jerusalém também havia o pátio das mulheres. Nas sinagogas ainda hoje em dia existem um local separado para as mulheres. Às vezes é um mezanino, uma parte de cima, às vezes é um muro e muitas vezes um próprio véu. E ali estava aquela mulher, distante, talvez invisível aos olhos de muitos. Não sei se havia um muro, não sei se havia um mezanino, não sei se havia uma cortina, mas Jesus a viu. Para nós e Jesus não existe barreiras. Ainda que ninguém te veja, ainda que ninguém saiba quem você é, Jesus ele te conhece, Jesus ele te vê. Ele sabe das suas necessidades, como ele sabia da necessidade daquela mulher que nada pediu. Ela poderia estar reclamando por estar 18 anos assim, mas ela não estava reclamando. A Bíblia não diz que ela estava reclamando, mas ela estava ali para louvar e para cultuar ao Deus de Israel, ao Deus de seus pais. E naquele momento, a partir do verso 12, a palavra de Deus nos diz assim: Jesus, depois de tê-la visto, Jesus a chamou para si. E hoje Jesus te chama, porque ele tem uma bênção para o seu coração. E a palavra de Deus diz que quando você ouvir a voz do Senhor, não endureça o seu coração, porque ela poderia colocar ali
todos os argumentos possíveis. Eu estou aqui há 18 anos, nunca ninguém me chamou, por que que agora você está me chamando? O que você quer comigo? Mas ela não rejeitou aquele chamado.

E ela não se importou com as barreiras que tinham dentro da sua religião ou dentro do seu campo social. Ela saiu de onde ela estava e ela foi até o Senhor Jesus. Não existe barreiras entre nós e o Senhor Jesus. Se Jesus está te chamando, é porque ele tem uma bênção para o seu coração. Ela nada pediu. Talvez você não tenha pedido nada de forma audível, mas o Senhor é aquele que conhece o seu coração. A palavra de Deus diz que antes de sair qualquer palavra pela nossa boca, o Senhor já sabe o que nós vamos proferir. Antes de pedirmos, o Senhor já sabe. Mas ela nada pediu, mas o Senhor a chamou e ela foi. Então, quando o Senhor a chamou e ela foi, o Senhor Jesus deu uma palavra para ela. Não foi a palavra do chefe da sinagoga, não foi a palavra de um ou outro discípulo de Jesus que estava ali, mas a palavra do Senhor para ela foi: mulher, estás livre da tua enfermidade. Hoje Jesus é aquele que proclama liberdade às nossas vidas. Uma liberdade de uma enfermidade espiritual que ela tinha, que a fazia encurvar. E nesses anos passados, o que te fez encurvar? Eu não sei o que fez encurvar aquela mulher. Talvez uma grande decepção, talvez o peso do pecado, talvez uma desilusão, talvez coisas que nós estamos passando hoje e que nos faz olhar para baixo, nos faz perder a esperança. Aquela mulher tinha ali também algumas coisas, mas neste dia Jesus operou na vida dela. Eu não sei o que te faz encurvar, mas nós temos um Senhor aqui que pode nos endireitar, que pode nos levantar, que pode fortalecer todas as nossas estruturas para que nós nunca mais sejamos olhando para baixo, para as pedras do caminho, para as dificuldades desta vida. Quando nós olhamos para frente, nós vemos Jesus. E quando nós vemos Jesus, que é o caminho, a verdade e a vida, nós já podemos olhar para o alto, lá para onde nós iremos morar com o Senhor. Então Jesus a viu, ele te vê. Jesus a chamou para si e hoje, nesta noite, Jesus te chama. E hoje, nesta noite, Jesus ele proclama libertação para a sua vida de tudo aquilo que te fazia encurvar. O apóstolo Pedro ele disse que nós devemos lançar sobre ele as nossas ansiedades ou lançar sobre ele os nossos cuidados. O próprio Senhor Jesus é aquele que levou sobre si as nossas dores, as nossas enfermidades. Ele é aquele que convida que você dê a ele o seu fardo, troque com ele, para que você possa andar sustentado pelo Senhor, sustentada pelo Senhor. Então a palavra do Senhor nesta noite é: você está livre. E nós nesta noite estamos alcançando a libertação. E logo depois o Senhor Jesus impôs as mãos sobre ela. As mãos de poder do Senhor são estendidas agora aí onde você está. O ministério de Jesus nesta hora ele está agindo na sua vida, para te endireitar, para te levantar. E foi exatamente isso que aconteceu. Jesus impôs as mãos sobre ela e ela logo endireitou. E encerrando algo que nós não costumamos fazer depois que recebemos uma bênção de cura, de libertação, de prosperidade, seja qual for a bênção que o Senhor nos deu, de abertura de portas, muitos de nós esquecemos de ser gratos ao Senhor. E aquela mulher, depois que ela recebeu esta bênção, a Bíblia diz, no último verso que lemos, que ela se endireitou e glorificava Deus. Comece a glorificar ao Senhor nesta hora. Porque antecipadamente, quando nós glorificamos o Senhor ele já está operando bênçãos de libertação. Talvez não seja você que está encurvado, mas você conhece alguém na sua família que está encurvado nessa hora, presos. Jesus, nesta hora, ele também declara a libertação, não somente para mim e para você, mas para todos os nossos. Então, naquele dia, aquela mulher que não desistiu, ela recebeu uma bênção. Você que chegou até hoje, aqui, você que não desistiu, hoje essa bênção também é para o seu coração. Receba esta bênção em nome do Senhor Jesus, porque o Senhor Jesus, ele tem abençoado as nossas vidas. Amém a todos, a paz do Senhor Jesus.

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1: Motoristas que pretendem adesivar veículos com propaganda eleitoral ou utilizá-los em atividades de campanha nas eleições deste ano devem informar previamente a seguradora para evitar problemas em caso de sinistro. O alerta da Federação Nacional de Seguros Gerais. Segundo a Comissão de Seguro Auto, a adesivação com material eleitoral e o uso do automóvel em atividades de campanha podem ser considerados pelas seguradoras como aumento de risco devido à maior exposição a acidentes, vandalismo e circulação em eventos públicos. O uso do veículo para fins publicitários ou de apoio a campanhas eleitorais torna-o mais exposto a acidentes, roubo e até vandalismo, e isso leva à necessidade de adequação do contrato de seguro. As seguradoras argumentam que a utilização do carro para transporte de material de campanha, deslocamento de equipes ou atividades de apoio altera as condições avaliadas quando o contrato foi firmado. Como evitar então a perda da cobertura? Informar a seguradora antes de adesivar o veículo. Comunicar qualquer mudança na utilização do carro durante a campanha eleitoral. Consultar o corretor de seguro antes de prestar serviço a candidatos ou partidos, solicitar um endosso para registrar formalmente a alteração na apólice, quando necessário, conferir quais danos e situações estão excluídos da cobertura contratada. A Federação Nacional de Seguros Gerais esclarece que adesivos de pequeno porte em veículos de passeio sem alteração de utilização não comprometem a cobertura do seguro.
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3: Orçamento em dia é liberdade. Quando o dinheiro está organizado, a mente descansa. Lucas 14, 28 fecha esse ciclo. Quem calcula antes, constrói melhor. Orçamento em dia não é prisão. Pelo contrário, é liberdade, é mente tranquila, é família feliz, alegre, porque tem tranquilidade no dia a dia. E lembre-se sempre, quem planeja tem futuro. Quem não planeja tem destino.
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1: A Santa Casa de Misericórdia de Vitória, no Espírito Santo, abriu processo seletivo para médico socorrista do Serviço de Atendimento Móvel de Urgência, o SAMU, do Espírito Santo. O edital prevê a formação de cadastro de reserva para eventual contratação. Para participar, é necessário ter graduação completa em medicina, registro no Conselho Regional de Medicina, o CRM, e experiência profissional mínima de 6 meses em serviço de saúde de urgência e emergência ou áreas correlatas. A remuneração é de R$13.358 para a jornada de 36 horas semanais, além de ticket de alimentação R$30 por plantão e adicional de insalubridade. As inscrições devem acontecer por meio de formulário eletrônico no site do SAMU. No momento da inscrição, o candidato deverá preencher os dados solicitados e anexar documentos comprobatórios exigidos no edital. Além da formação em medicina do registro no CRM, o candidato deverá comprovar a experiência mínima de 6 meses em serviço de saúde de urgência e emergência e apresentar certificado de proficiência em alguns cursos. A escala terá a definição pela coordenação médica. Os profissionais poderão atuar tanto nas unidades móveis avançadas do SAMU, quanto na Central de Regulação Médica das Urgências. A primeira etapa será a avaliação curricular. Nessa fase, haverá consideração de critérios como experiência profissional, curso de capacitação, local de atuação, especialização ou residência na área. Os candidatos aprovados nessa etapa serão convocados para as fases seguintes por meio de e-mail e WhatsApp.
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1: Um tratamento que utiliza componentes retirados do próprio sangue do paciente poderá ser empregado no Brasil como complemento para aliviar sintomas da artrose no joelho e de outras condições osteomusculares. O Conselho Federal de Medicina regulamentou o uso do plasma rico em plaquetas, conhecido pela sigla TRP, por meio da resolução número 2464/2026, em vigor desde 15 de julho. A norma deixou de tratar a técnica como exclusivamente experimental nas 4 indicações autorizadas e estabeleceu critérios para sua aplicação médica. A autorização, porém, não vale para qualquer doença ou finalidade. O PRP foi regulamentado para 4 condições específicas e não pode ser oferecido como promessa de cura ou regeneração dos tecidos. O plasma rico em plaquetas é um produto biológico preparado a partir do sangue do próprio paciente. Depois da coleta, o material passa por um processamento para concentrar as plaquetas presentes no plasma. As plaquetas são mais conhecidas pela participação na coagulação, mas também carregam proteínas e fatores envolvidos em processo de reparação e resposta dos tecidos. Depois da preparação, o PRP é aplicado na região indicada pelo médico. Como o material é retirado do próprio paciente, ele é classificado como autólogo. A nova resolução determina que a manipulação seja mínima e que o produto seja destinado ao uso não transfusional. Também proíbe material proveniente de outra pessoa, de animais ou sem origem rastreável. O processamento precisa seguir as normas sanitárias da Anvisa.
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0: Sejam todos muito bem-vindos a mais um culto de madrugada pela Rádio Manaim, TV Manaim. Também os irmãos que estão pelo YouTube e os irmãos que estão na frequência 100.3 FM em todo o Vale do Aço, Zona da Mata Mineira. Estamos ao vivo aqui dos nossos estúdios em Vila Velha, no Espírito Santo. Conosco nessa manhã, os pastores Charles Tranhac, Cleto Rosetti, Jaderson Rosa e Fabiano Mendes. O texto que será trazido nessa manhã está no livro de Jó, capítulo 19, versículo 25. Jó 19, 25. Eu já quero convidar você, nosso querido irmão, você, nossa querida irmã, aos irmãos que estão aqui no Brasil e também aos irmãos que estão no exterior, que a partir desse momento sejamos em plena comunhão através do Espírito Santo de Deus, nesta manhã, nesse culto de madrugada, que possamos estar aos pés, o melhor lugar do mundo, aos pés do nosso Deus, o Deus Todo-Poderoso. E para darmos início a esse culto de madrugada, eu quero convidar o pastor Cleto Rosetti para clamar ao Senhor. Pastor, seja bem-vindo, a paz, Senhor.
1: A paz do Senhor, Cleto, pastor, os pastores de bancada, aqueles que nos ouvem, vão estar nesta hora buscando a face do Senhor, fechando os nossos olhos, estando diante do Deus vivo. Ó Deus e Pai, nós clamamos pelo sangue do Teu Filho Jesus, onde pedimos, ó Pai, já o perdão dos nossos pecados, e tudo aquilo, ó Pai, que tenhamos falado, ó Pai, que não tenha glorificado, Senhor, o Teu santo nome, perdoa-nos, ó Pai. Purifica-nos, ó Pai, e dai-nos, ó Pai, comunhão uns com os outros, com Teu Santo Espírito. Tua graça seja derramada e o Teu nome seja glorificado. Nós pedimos a bênção em nome do Teu Filho Jesus.

0: Nós te glorificamos, ó Deus, bendizemos a ti mais uma oportunidade de estarmos amanhecendo na tua presença, neste culto da madrugada, onde o Senhor tem sustentado a vida de todo o teu povo. Mais um mês que se inicia na confiança e na certeza, ó Deus, que estamos de pé porque o Senhor tem sido conosco.
1: Glória a Deus.
0: Bendito, glorificado é o nome do Senhor por tudo, pela salvação, pelas provisões, por tudo que o Senhor tem feito no meio da tua igreja. Nós te louvamos, Pai, em nome do Senhor Jesus.
1: Amém. Muito bem, a partir desse momento nós passaremos as orações, um pastor após o outro estará intercedendo ao Senhor, a partir do pastor Cleto Rosetti. Por favor, pastor.

0: Amém, ó Deus, que possam ver em nós a operação do Teu Espírito e nisso eles também possam desejar viver a mesma bênção, a mesma experiência, que assim haja salvação, haja operação do Teu Santo Espírito de resgate, de revelação do Evangelho do próprio Senhor Jesus nesses corações. Assim oramos em nome de Jesus. Amém.
1: Colocamos também, Senhor Deus, diante de Ti, nessa madrugada, os pastores ali que compõem o conselho da igreja, as esposas, os filhos, Senhor, a família, os Teus servos, pedimos Tua bênção, sustento diário, Senhor Deus, que possas curar enfermidades, se houver necessidade, Senhor, operando grandemente, Senhor, também. Os trabalhadores do presbitério, dos manaíns, o seminário do fim de semana, que haja uma grande bênção, um livramento no ir e vir do teu povo, e que ali no seminário haja ali a ordenança do Senhor, o batismo com o Espírito Santo, Senhor Deus, o avivamento, aquilo que tem já preparado, Senhor, para todo o teu povo, se ali se cumpre, o nome do Senhor seja glorificado. Oramos assim, crendo no amor, na vitória do Senhor, em nome do Senhor Jesus.
2: Nosso Deus, nós intercedemos a Ti também, para que o Senhor possa livrar, ó Deus, as nossas vidas, livrar o Teu povo da violência deste mundo, da maldade, ó Deus, que está aí fora, neste mundo mau. Deus, mais que as Tuas mãos de poder estejam sobre nós, guardando, ó Deus, as nossas vidas, a entrada e a saída. Ó Deus, livrando os nossos lares de toda a influência maligna deste mundo, guardando os nossos filhos, ó Deus, nas escolas, livra dos maus ensinos, livra, ó Deus, das más companhias também, ó Deus, que possamos ser preservados nessa última hora, ó Deus, que a Tua bênção esteja sobre nós,
0: Sim, Pai.
2: ó Deus, se há alguém enfermo, ó Deus, aqueles que estão passando por este momento agora, de enfermidades, ó Deus, que o Senhor possa visitar os seus corações, trazendo um alívio, ó Deus, dentro dos lares, que assim haja alegria, haja a Tua bênção, meu Deus, no lar de cada servo Teu.
0: Ó Deus.
2: Nós oramos, suplicando a Tua bênção, em nome de Jesus.
0: Amém.
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Eu saúdo os irmãos, com a paz do Senhor Jesus. Nesta hora eu convido a todos, se puderem, a conosco ler a palavra do Senhor. Está no livro de Jó, capítulo 19, versículo 25. E a palavra do Senhor nos diz: porque eu sei que o meu Redentor vive e por fim se levantará sobre a terra. Louvado seja o nome do Senhor. Os irmãos, nós sabemos sobre a história de Jó, os momentos ali que ele passou de angústias, os momentos de sofrimento na sua vida. Mas a palavra nos diz que Jó era um servo do Senhor. E um homem que mesmo passando essas provações, que não foram fáceis, mas que ele tinha uma certeza, a certeza da vitória. A certeza que havia um Deus vivo que estava presente na sua vida. Os momentos ali de angústias não desanimaram e não abalaram a sua fé em Deus.

0: E ele permaneceu fiel ao Senhor. E nós vemos ali, no findar deste momento de lutas, que o Senhor abençoou a sua vida. O Senhor lhe deu tudo aquilo que era necessário para a sua vida. O Senhor repôs a sua vida ali para que todos soubessem que aquele Deus a quem ele serviu tanto, da que ele não abandonou, da que a sua fé esteve ali presente, era um Deus que havia respondido a sua oração e que estava com ele. Ele deu testemunho do Deus vivo que ele servia. E meus irmãos, nesta manhã nós estamos aqui, e às vezes você que está nos assistindo também pode estar passando por um momento de luta na sua vida, um momento das aflições dessa vida aqui, de provações, mas saiba de uma coisa: o Deus a quem tu serves, ele está presente na sua vida. O Deus a quem fala com você, que opera na sua vida, ele está contigo para te dar a vitória. É um Deus que não te abandona. É um Deus que está com seu olhar fixo à sua vida, está ouvindo a sua oração. Jó, ele diz aqui no versículo que nós lemos: porque eu sei que meu Redentor vive. Era uma certeza. Jó ali tinha uma convicção. Não era ninguém que falou, não era algo que estava distante para a sua vida, mas era uma certeza dele. Eu sei que o meu Redentor, eu sei que o meu Salvador, eu sei que aquele é quem vem ao meu encontro, aquele que dá resgate à minha alma, aquele que vai me livrar deste momento, eu sei que ele está vivo. E por fim ele virá. Meu irmão, a certeza que nós temos, nós não podemos perdê-la. A certeza, a experiência pessoal de que nós servimos a um Deus vivo. Era algo ali, era uma experiência que Jó, ele teve com o Senhor. E é uma experiência que nesta hora o servo de Deus, ele tem. É algo pessoal, porque ele ouve. Porque ele ouve a voz de Deus, porque ele sente a presença do Senhor. E ele tem a certeza de que, por fim, o seu Remidor, o seu Senhor, ele se levantará para vir ao seu encontro, para trazer o seu resgate, para trazer a salvação, para trazer a bênção para a sua vida. E esse Deus, ele está te ouvindo nesta manhã. Então, apresente ele, a sua vida, a sua causa. Embora outras pessoas digam algo contra, outros percam esperança, mas você é um servo de Deus. E a sua esperança está no Senhor, a nossa esperança está no Senhor. Confia nele e ele tudo fará. Que o Senhor nos abençoe, nós vamos orar ao Senhor. Eterno Deus e Pai, nós glorificamos o Senhor,
1: glória a Deus,
0: porque nesta manhã nós podemos nos apresentar diante de um Deus vivo, de um Deus que opera milagres, de um Deus que opera sinais. Que nesta hora, Deus, o Senhor possa receber este período de madrugada que passamos, de culto ao Senhor. E que cada vida que colocou suas orações, a sua necessidade diante de Ti, possam ser respondidos e possam testemunhar deste Deus vivo e verdadeiro que opera e que fala conosco. Receba, Senhor Deus, a nossa madrugada. Nós oramos em nome de Jesus. Em teu nome dizemos que a graça maravilhosa do nosso Senhor e Salvador Jesus Cristo, o grande amor de Deus, o nosso eterno Pai, as doces, santas e eternas consolações do Espírito de Deus, esteja sobre vós, Igreja amada do Senhor, sobre todo o povo de Deus na terra, agora e para sempre.

De manhã anunciando o Evangelho Eterno, são 6:20, 6:20, nesta manhã de terça-feira, hoje, 1º de setembro de 2026, já estamos no mês 9, e graças a Deus estamos de pé na presença do Senhor, né? Estamos rompendo mais um ano, 2026, já pertinho de 2027, louvado seja o nosso Deus. Nessa manhã nós estamos recebendo aqui os pastores Charles Sanhac, Cleto Rosetti, Jaderson Rosa e Fabiano Mendes. E você que acompanha a nossa programação em todo o Brasil, também no exterior. Eu tenho aqui algum...

0: pedidos de oração. Queridos, há um pedido de oração pelo pastor Guido. O pastor Guido, ele está acamado, está com 3 vértebras quebradas. Ele tem 80 anos, vamos estar orando por ele. A Maceió, Alagoas, ele é de Maceió, Alagoas. Vamos estar orando pelo pastor Guido. Também vamos estar orando pela irmã Doroteia Miller Cook, lá em Toledo do Paraná. Vai passar por uma cirurgia no próximo dia 9, semana que vem, né? Quarta-feira, sem ser amanhã, a outra quarta-feira. Também vamos estar orando pelo ungido Richard. O nosso ungido Richard é de Recife, Pernambuco. Ele está na UTI e hoje vai passar por uma ressonância magnética. Vamos estar orando pelo ungido Richard e também pela sua esposa, toda a família, né? Que nessa hora está passando um problema de saúde, o ungido Richard. E quando há um problema desse porte, toda a família fica abalada. Então vamos estar orando pelo nosso irmão. Também vamos estar orando pela Rebeca, neta do pastor Antônio Dias, lá de Juiz de Fora, Rebeca. Rebeca já tem alguns dias que está com a inflamação na garganta. Vamos estar orando pela neta do pastor Antônio Dias, lá de Juiz de Fora, a quem nós mandamos um grande abraço ao nosso pastor Antônio Dias. Também vamos estar orando pela Dunalva e o senhor José. São os pais da Elisete. Eles são de Colatina, ali de São Silvano, né? A enfermidade assolou aí os dois, né? Os pais da irmã Elisete, a Dunalva e o irmão José. Vamos estar orando por eles, que são ali de Colatina, região noroeste do estado do Espírito Santo. Também vamos estar orando pela Maria de Fátima. Ela é de BH, ela tem 71 anos, nossa irmã, e passou por uma cirurgia ontem. Então, né, o pós-operatório, que é muito importante também. Vamos estar orando para dar uma bênção à nossa irmã Maria de Fátima, já com 71 anos, né? E vamos estar orando pela vida dela. Bom, queridos, hoje é aniversário da irmã Silva. Irmã Silva, que ficou cara Taparica 1, né? Está aniversariando hoje. Parabéns, irmã Silva. Receba aqui o nosso abraço, o nosso carinho, tá? Feliz aniversário para a senhora. Também quem está aniversariando é a Ana Cristina Filpo Amaral. Ela é esposa do ungido João Carlos. Eles são lá da igreja de Tomazinho, em São João de Meriti, no Rio de Janeiro. Parabéns, então, à irmã Ana Cristina, aniversariando hoje, tá bom? Que Deus abençoe, um feliz aniversário. 6:23. Vou pedir o nosso pastor PH, Paulo Henrique, colocar na tela, por favor, o texto dessa manhã, Jó 19:25, para darmos início ao nosso pós-madrugada de hoje. Isso. Antes, deixa eu mandar um abraço aqui ao nosso querido irmão Valdivino Torres. Ele é de Anapu, no Pará. Está aqui acompanhando. Cleber, eu sou obreiro, moro aqui em Anapu, Pará. Meu nome é Valdivino Torres. Obrigado, meu querido. Deus abençoe você. Agora sim, vamos ler o texto. Jó 19:25. Está aí na sua tela. Obrigado, PH. Diz assim, abre aspas, porque eu sei que o meu Redentor vive e que por fim se levantará sobre a terra, fecha aspas, louvado seja o nome do Senhor. Meus irmãos, imagine você perder tudo que você tem em um único dia. Perder seus bens, sua saúde, sua reputação, ser acusado por seus amigos de ter pecado oculto, os bois e os jumentos haviam sido roubados, fogo do céu consumiu as ovelhas e roubaram também os camelos, um vento forte derrubou a casa e todos os 10 filhos de Jó morreram no mesmo dia, na mesma hora. Foi ferido com úlceras da cabeça aos pés. A Bíblia diz que a sua carne apodrecia sobre os ossos. Imagine, essa era a situação de Jó. E no meio dessa luta toda, Jó faz essa declaração. Essa que nós acabamos de ler. Porque eu sei que o meu Redentor vive e que por fim se levantará sobre a terra. Pastor Charles Tranhac, que declaração é essa? Que certeza é essa? Que convicção é essa? Que fé é essa de Jó? Da onde estava vindo essa certeza toda, pastor? Paz, Senhor.
1: Paz, Senhor Kleber. Paz, Senhor, os companheiros aqui esta manhã. Paz, Senhor, os nossos irmãos que estão conosco.

0: Essa fé é a fé que vem de Deus, né? Essa fé, ela vem da eternidade no coração do homem. Essa fé, ela é fruto de uma experiência, né? De uma vida de oração a Deus, né? E Jó, conforme nós dissemos aqui, era um servo do Senhor, era um homem fiel, um homem temente a Deus, um homem que, embora tivesse ali muitos bens, muitas riquezas, né? Suas propriedades, um homem muito estimado ali em sua época, mas que ele sabia que tudo aquilo que ele possuía, tudo aquilo que ele tinha, não era de maior valor do que ter Deus na sua vida e que servir a esse Deus. Por isso que, quando vêm essas aflições sobre a sua vida, quando vêm esses momentos de angústias, Jó, ele não retrocede, né? Jó, ele permanece ali fiel com a sua integridade, com a sua fé em Deus, porque ele sabia que o que ele tinha não era seus bens aqui, não era aquilo que ele possuía nessa terra, mas que ele tinha uma vida eterna. Ele tinha a presença de Deus na sua vida, né? Porque no versículo seguinte, ele fala, né, que eu verei a Deus. Com a certeza que ele tinha que o seu Redentor, o seu Salvador, o Deus a quem ele servia ali, viria ao seu resgate. Os amigos, conforme aqui, né, o Kleber anunciou também, né, a família, todos ali, perderam até a esperança, questionaram com ele, porque, né, Paulo, você tem pecado, você está no erro, tem alguma coisa errada. A sua esposa lhe diz, ó, deixa esse Deus, abandona. Né? Mas ele não. Ele tinha certeza de que a bênção dele não estava aqui, mas estava em Deus, nesse que ali muitos desprezaram naquele momento que ele estava vivendo. Mas ele sabia, ó, o Senhor, ele é o meu Redentor. O Senhor, ele vai vir ao meu resgate. O Senhor vai me dar uma bênção. O Senhor vai me resgatar dessa situação que eu estou vivendo aqui. Então, essa fé, ela estava ali cravada no seu coração. Jó até queria anunciar para todos essa fé. Quem me dera que as minhas palavras fossem ali cravadas numa rocha, para que, após muitos anos aqui, muitos pudessem ler o que eu passei e saber que há um Deus vivo e que me tirou dessa situação. Então, essa fé era fruto de uma experiência que ele teve com Deus e que nada nem ninguém pôde tirar isso da sua vida, né? Então, é a fé que nós temos no Senhor Jesus, é a fé que nós temos no Senhor, meus irmãos, que pode vir as adversidades, pode vir palavras contra. Mas quando nós temos uma experiência pessoal com o Senhor, nada tira do nosso coração essa fé e essa certeza que nós vamos alcançar a bênção do Senhor.
1: No livro de Jó, no capítulo 1, verso 1, diz assim: Jó era um homem íntegro, reto, temente a Deus, desviava-se do mal. Então, essa fé era fruto de uma relação de anos com Deus, né? De relacionamento íntimo com o próprio Deus. Essa fé, como o pastor Charles Trank falou, independente da circunstância, ela não dependia de circunstâncias, né? Pastor Cleto Rossetti, pastor, todos pareciam ter virado as costas para Jó, mas Jó olhava para além da dor física. Jó tinha uma convicção absoluta, inabalável em Deus. E esse texto de Jó aqui nos ensina que a verdadeira fé não depende de circunstâncias favoráveis. Ou seja, não é porque eu estou com a geladeira cheia que eu digo glória a Deus. Não. Mesmo quando tudo está desabando, podemos ter a certeza de que Deus está vivo. E Jó tinha essa certeza. E esse texto nos ensina isso, né? Nós até cantamos um hino que diz assim: não olhe circunstância, olhe o seu amor. Não é?
2: É
1: Não é a
2: verdade.
1: circunstância, nossa fé não está baseada em circunstâncias.

0: distância, não é circunstancial. Não, muito pelo contrário. Mas assim como Jó, né? O servo do Senhor, ele glorifica o nome do Senhor. Quer uma coisa? A irmã Fátima, ela é de BH. Ela diz assim: Kleber, eu sou a Fátima. Estou aqui internado, estou aqui no hospital. Estou ouvindo vocês e estou glorificando o nome do Senhor, porque eu tenho certeza de que o meu Redentor vive. É a mesma situação. Paz, Senhor Pastor.
1: Pai do Senhor Kleber, os companheiros de bancada, os nossos ouvintes. Na realidade, a fé tem justamente essa convicção da verdade, né? Daquilo que vem da parte de Deus, que alicerça a nossa vida e nos dá fortaleza para suplantar todas as dificuldades existentes, independente daquilo. Ele incomodou até o adversário da nossa alma, não foi? Incomodou ao ponto de ele questionar a respeito da sua fidelidade para com o Senhor. Olha, se você tem tantas coisas boas, família ao teu redor, bens, né? É por isso que ele não está, por isso que ele é fiel a ti. Então, e aí é uma prova que mostra justamente para nós, né, aquilo que o Senhor fala: nesse mundo tereis aflições, tende bom ânimo, vencei, vós vencereis também. Então, no momento da aflição, nós temos que nos apegar ao Senhor, naquilo que é a palavra que o Senhor tem nos dado, e nos fortalecido com ela, para que venhamos suplantar a dificuldade. Você imagina, o pastor Charles falou que os amigos, a família, às vezes vêm ao redor para tentar ajudar. Os amigos de Jó foram lá, né? E para ajudar, mas acabaram acusando ele, justamente falando que havia pecado oculto. É, se eu falar, a minha dor não cessa, né? Falando meu, o que que adianta, né? Então, mas Jó tinha uma convicção naquilo que Deus tinha preparado para ele. Ele sabia que ele devia e perseverou também, né, naquilo que era a sua confiança no Deus único, nesse Deus que em todos os momentos está voltado para o homem. E aí nós lembramos o seguinte, porque você fica imaginando, né? Às vezes a pessoa fala assim: Deus me esqueceu. Será que Jó poderia falar que Deus o esqueceu? Poderia, de jeito nenhum, porque Deus, ele está no comando de todas as coisas. Então, para Jó era aquele momento de sofrimento. Para Deus ia se cumprir alguma coisa na vida de Jó, para que ele pudesse testemunhar daquilo que Deus havia de fazer na sua vida. Nós olhamos o resultado final, que é o resultado onde o Senhor ali abençoa Jó grandemente. São mais de 140 anos ali, né, de prosperidade e de certeza que Deus era com ele. Por isso eu falo, eu sei que meu Redentor vive. Às vezes nós estamos passando por alguma dificuldade, as lutas são ferrenhas, como diz o outro, né, mas o que que você vai fazer? A não ser confiar nesse Deus que tudo pode, nesse Deus que abre porta onde não tem, nesse Deus que faz com que o homem seja feliz. A confiança, assim como a confiança de Jó, era só nele. Independente daquilo que ele estava passando, ele sabia que Deus ia se manifestar e ia conceder a vitória. Você confia no Senhor? Então, entrega suas lutas, suas dificuldades, que ele vai vencer. E você vai glorificar o nome dele, porque ele vai te ajudar em todos os momentos da sua vida. Nós o chamamos de Emanuel, Deus conosco. Esse Deus é o mesmo, ontem, hoje e sempre. E ele sempre vai dar vitória ao homem.
0: O nosso irmão Luiz Campos, ele está nos Estados Unidos, ele diz assim: Cleber, quando Jó, ele diz: eu sei que meu Redentor vive, o seu resgatador, o seu fiador. Ele também, ele está se referindo profeticamente ao Senhor Jesus. Perfeitamente. Perfeitamente. Ele diz: e nós somos privilegiados, que temos o nosso Criador, o Senhor Jesus. Um abraço, Luiz. Deus abençoe, tá? Pastor Jaderson Rosa, pegando esse gancho aqui do irmão Luiz, lá dos Estados Unidos, nós também temos e sabemos que o nosso Redentor está vivo, afinal, ele ressuscitou o terceiro dia, na verdade, está à direita de Deus Pai. E porque ele vive, como diz o hino, nós podemos crer no amanhã, nós temos esperança. A nossa fé não é em vão, pastor Jaderson. A paz, Senhor.
2: Glória a Deus, a paz do Senhor, a paz aos pastores, aos nossos ouvintes. Essa certeza de que ele está vivo é o resultado de uma experiência com o próprio

0: Deus, né? Jó não conheceu Deus somente, ele diz assim, né? Eu ouvia falar, mas agora os meus olhos te contemplam. Então ele recebeu uma herança, né? Ele recebeu uma herança, e essa herança gerou fé no coração dele, e ele viveu uma experiência com Deus. Aquilo que o servo de Deus precisa viver. Nós temos ouvido a palavra de Deus, e a fé vem pelo ouvir e ouvir a palavra. A fé, quando você ouve, ela é gerada no coração, gera uma esperança. E a experiência, ela nos leva a viver o extraordinário com o Senhor. Quando ele disse que eu sei que ele vive, né, era uma certeza de que ele não estava desamparado. Uhum. Mesmo a aflição que ele estava vivendo, né, tudo que ele tinha perdido, tudo que ele tinha... Agora, a sua saúde também afetada, os amigos, aqueles a qual a gente às vezes espera, né, uma palavra de conforto, de consolo, foram ali e inicialmente tentaram explicar a situação que ele estava vivendo e chegaram à conclusão, né, já você... Alguma coisa você falhou diante de Deus, né? Mas ele tinha certeza de que o Deus dele estava vivo. A experiência dele de que esse Deus eterno, ele estava olhando para ele. No hebraico, né? Agora eu vou falar aqui do hebraico. Né? No original, né? O Goel,
1: isso,
0: que é o Redentor, né? Uhum. Que é aquele que resgata a propriedade perdida, aquele que livra a família das dívidas, da escravidão, aquele que é o Consolador, né? Então ele sabia assim... Tudo que eu perdi, tudo que foi levado, né? E como o pastor Cleto disse aqui, no único dia, né, no único momento, às vezes, meu irmão, você está vivendo a situação assim, coisas que aconteceram instantâneo, né?
1: Assim,
0: e logo, diz o texto, e logo acontecer isso, uma coisa atrás da outra, às vezes chega notícias ruins, às vezes um diagnóstico desfavorável, às vezes uma condição, né, que desagrada. Na família, na saúde, no trabalho. Tudo isso vem como um turbilhão, mas Jó, ele entendeu aquele momento, ele olha para o alto e fala, aquele que pode resgatar, aquele que é o meu parente próximo, aquele que está próximo de mim, eu não estou desamparado. Ele vive e ele é eterno e ele está muito próximo de mim. Quando ele diz que ele vive, né, era porque... ele viveu essa experiência com ele. Então, o servo de Deus, ele precisa ter uma experiência com Deus vivo, né? A gente precisa... um Deus vivo que fala, um Deus vivo que responde, um Deus vivo que se manifesta, né? Que direciona, um Deus que, quando você está nas aflições, nos problemas, você sabe que ele é a pessoa mais próxima a você, né? O parente mais próximo. É o que tem... toda condição, é o Goel, né? Ele tem toda condição, ele tem toda condição, todo recurso para resgatar, para restaurar. Esse é o Deus que nós servimos.
2: E não deixa o homem sozinho, né, Cleber?
0: Jamais
2: o homem fica sozinho. Interessante aqui, deixa só uma palavra aqui, naquela contestação ali, quando ele estava no meio do, vamos dizer assim, do furacão, Deus se manifestou através do redemoinho. E aí, não explicou Jó por que da situação que ele estava passando, mas questionou Jó a respeito da criação, daquilo que estão feitos. Ou seja, está fora da cogitação do homem, dentro da razão, aquilo que Deus vai fazer ou deixa de fazer. Ele é Deus sobre todas as coisas.
1: É soberano.
2: Se ele cura, ele é Deus. Se não cura, ele é Deus. Se ele livra, ele é Deus. Se ele não livra, ele é Deus. Em todos os momentos, ele é Senhor. E a soberano sobre todas as coisas.
1: Ele está dentro da economia de Deus.
0: O nosso irmão Douglas, aqui de Boa Vista 3, assíduo, né, da rádio, ele mandou a contribuição seguinte, falou, Jó não esperou a dor passar para glorificar. No momento de maior silêncio e desespero, ele declarou, eu sei que o meu Redentor vive. Jó foi tão forte e temente a Deus que a confiança não estava em homem, mas sim em Deus. Porque no versículo 26 do mesmo capítulo, ele confirma, ainda que consumida a minha pele e a minha carne, verei a Deus. Foi a contribuição aqui do nosso irmão.
1: Douglas, um grande abraço, nosso irmão Douglas, aqui de Boa Vista, aqui do ladinho aqui do bairro onde nós estamos aqui em Vila Velha. Pastor Fabiano Mendes. Pastor, olha só, o sofrimento de Jó foi na área financeira. Ele perdeu gado, jumento, ovelha, bois, área financeira. O sofrimento de Jó foi na área familiar. Ele perdeu seus 10 filhos. O sofrimento de Jó foi na saúde.

0: Ele tinha úlceras por todo o corpo, da cabeça aos pés, a planta dos pés, diz o texto. O sofrimento de Jó foi na área social. Ele não ia mais à igreja, ele não frequentava os cultos, ele não passeava. Imagine isso, um homem que foi morar no lixão da cidade, diz o texto. O sofrimento de Jó foi na área espiritual. Seus amigos o acusavam dele ter cometido algum pecado e agora estava recebendo o castigo. Imagine isso tudo, de uma vez só. Mas Jó, ele não sabia quando o alívio viria. Ele não sabia como Deus agiria. Mas Jó, ele tinha uma certeza de que o seu Redentor, o seu Goel, estava vivo. Jó, ele sabia que Deus não o havia abandonado. E Deus também não abandonou você que acompanha a nossa programação nessa manhã.
1: Aleluia.
0: Deus não te abandonou. Né? O pastor Cleto falou. Deus não abandona ninguém. Ao contrário, é Deus conosco. Emanuel, pastor Fabiano Mendes. Não basta saber que existe um Salvador. É preciso que ele seja o seu Salvador, o nosso Salvador, o nosso resgatador, pastor. Passem.
2: Pai do Senhor Cleber, todos que nos ouvem. As maiores provações, Cleber, são as que... são as nossas, são as que nós estamos vivendo. Jó viveu essas provações. A irmã Fátima aí está na provação.
0: No hospital.
2: No hospital. Ela está na prova. Nós compadecemos disso. Uhum. Vamos orar por ela. Né? Naturalmente, vamos orar aqui por ela. Mas as maiores provações são as nossas, são as que nós sentimos. E Jó, com essa prova toda... E aí eu vou fazer um paralelo aqui, porque ele tinha certeza que o Redentor vive, porque ele teve uma experiência com Deus. Paulo também teve suas provações. Paulo teve suas provações. E ele teve uma experiência no caminho de Damasco. E qual é o cântico que Paulo dá? Eu estou certo. Estou certo. Eu separei aqui esse texto. De que nem a morte, nem a vida, ele vem falando. Romanos 8.
0: Nada poderá nos
2: separar. Nada poderá nos separar do amor que está em Cristo Jesus. Então a prova de Paulo é diferente da prova de Jó. Mas a experiência é com o mesmo Deus. A experiência é com o mesmo Senhor Jesus. Profeticamente, Jó estava profetizando acerca do Senhor Jesus.
0: Verdade.
2: Porque ele vive e que voltará, por fim se levantará, e ele vai voltar. E hoje, nós podemos cantar também um cântico de vitória, porque nós estamos nas nossas provas, cada um com a sua. Na verdade, Charles, Cleto, Jaderson, Kleber, você que nos ouve, cada um com a sua prova. Mas nós temos uma convicção, uma certeza. Nós tivemos uma experiência com o Redentor que está vivo. Ele vive, nos abençoa aqui e por fim voltará. Ele se levantará, vai voltar para buscar a sua igreja, para com ele juntos morarmos
0: eternamente. Glória a Deus.
1: Aleluia.
0: Há um pedido de oração pelo pastor Oldair Bueno. Pastor Oldair Bueno, que é aqui de Marechal Floriano, ali pertinho do Manaim do Mendes Martins, né? Ele vai passar por uma consulta hoje, onde vai apresentar alguns exames, né? E dependendo do parecer do médico, vai passar por uma cirurgia. Vamos estar orando pelo pastor Oldair Bueno, aqui de Marechal Floriano. Pastor Charles Lanhac, João faz uma declaração, o senhor disse na mensagem, ele tinha uma certeza absoluta, ele disse, eu sei, ninguém me falou, eu sei. Não era eu acho que Deus está comigo, não. Eu espero que Deus esteja comigo. Também não falou isso. Talvez Deus esteja comigo, muito menos isso. Ele disse, eu sei. Certeza absoluta. Não era eu acho, não era eu espero, não era talvez. É uma convicção inabalável no coração de que Deus, o Redentor, o Salvador, o Resgatador, o Goel, ele poderia não ter respostas ali. E ele não entendia porque estava sofrendo. Mas mesmo sem entender, ele permaneceu fiel.
3: Amém. Glória a Deus. É uma certeza absoluta.
0: Absoluta.
3: Né? Não tinha variação, não. E isso, essa certeza é fruto de uma experiência. Não adianta outro me falar, ah,

0: Jesus curou, Jesus operou, né? Jesus abençoou minha vida, Deus está comigo. Mas se você não tiver essa experiência com você, de ouvir Deus, de falar com Ele, de ter a sua experiência com Ele, né? No versículo 27 aqui vai dizer, né? Vê-lo-ei por mim mesmo, os meus olhos, não outros, o verão. Por isso os meus rins se consomem dentro de mim. Ele tinha certeza que ele não era outro, não era de ouvir falar. Os meus olhos contemplarão, Senhor. Os meus olhos verão, Senhor. Um dia nós veremos o Senhor, nós temos essa certeza. Então eu fui de experiência. O pastor Fabiano aqui citou, né, a vida ali de Paulo, sua mensagem. Paulo foi o homem que teve as suas convicções, sua experiência com Deus, o encontro com o Senhor Jesus ali no caminho, né? E vieram perseguições, vieram prisões, vieram açoites, espinho na carne, naufrágio, palavra perseguição contra, né? Mas ele não desanimou, ele não retrocedeu. Era açoitado na prisão, mas estava ali, dando louvores a Deus, cantando, glorificando ao nome do Senhor. Por quê? Porque ninguém ia tirar dele que ele ouviu a voz do Senhor Jesus. Ninguém ia tirar dele que ele foi batizado com o Espírito Santo. Ele teve a sua experiência, né, ali com a Ananias. Ninguém ia tirar. Um certo cego aqui que teve um encontro ali com o Senhor Jesus também, Jesus curou a sua vida. Outros vieram falar com ele. Falaram assim, ah, mas ele é pecador, ele é isso, ele é aquilo. Aí falou, o cego falou assim, se ele é pecador, eu não sei. Uma coisa eu sei,
1: que eu era cego, agora eu vejo. O que o Kleber colocou, né, em relação à fidelidade, né? A fidelidade do Jó não estava baseada naquilo que são seus recursos, mas de uma experiência, um segredo que ele tinha, e o Jairus colocou, olha, os meus olhos veem. Então, e aí voltando para Paulo, ele viu a luz do caminho. Aí a fidelidade agora de Paulo estava baseada na experiência dele. E ele foi até o fim, acabou a carreira, guardou a fé. Então assim, a nossa experiência, a nossa fidelidade está baseada na nossa experiência com o Senhor. Nós sabemos que ele vive, porque ele falou comigo, falou dos segredos do meu coração.
0: Não outro.
1: Não outro. Então a nossa fidelidade está baseada na experiência que tivemos com o Senhor Jesus, que é o nosso Redentor, e que agora estamos preparados para a volta dele, que ele se levantará e vai voltar para buscar a sua igreja.
0: Amém. Uma vida de oração, né? Sim. Porque por mais que vieram as adversidades, Jó continuava orando. No fim, quando ele orava, o Senhor
2: abençoou. Pastor Cleto, um minuto, mas tem um minuto e meio.
3: Eu só queria fazer menção a respeito da Escola Bíblica Dominical, dentro do contexto que está aqui. Porque nós vemos ali, em todos os momentos, o Senhor repreendendo os amigos de Jó pela postura dele, ou seja, no exercício da temeridade. Julgamentos, né? Da mesma forma que foi julgado, será julgado, né? É interessante que o Senhor faz com que eles venham se arrepender, e através da oração de Jó, eles seriam libertos daquilo. Então, primeiro contexto, dentro desse contexto aqui, eu gostaria de falar o seguinte: não julgue ninguém. Esteja cada dia orando pelo seu irmão, exercendo a misericórdia, como o Senhor fala, misericórdia quero. E a misericórdia do Senhor é o motivo de um sermão conseguido. Segundo ponto que eu queria colocar, a mudança de postura de Jó. Em todo o seu momento de adversidade, lutas, né, que ele passou, ele mudou a posição dele quando ele orou pelos seus amigos, mesmo sendo acusado. E quando ele orou pelos seus amigos, o Senhor reverteu a situação de Jó, o seu cativeiro, e concedeu a vitória. A oração, lá onde nós não podemos ir, e sobretudo quando nós exercemos a misericórdia, Deus também exerce a misericórdia sobre as nossas vidas e nos faz vitoriosos em todos os momentos.
2: Amém. São 6:51. Nós vamos encerrando aqui o nosso pós-madrugada de hoje. Lembrando que nós estamos terminando mais cedo devido ao horário eleitoral gratuito.

0: 8, lá para Minas Gerais. Mas Kleber, você não está em Vila Velha? Sim, mas é porque nós temos a frequência 100.3 FM lá em Minas. Então, por força da lei eleitoral, nós temos que colocar o horário eleitoral gratuito agora às 7 horas em ponto lá em Minas Gerais. A irmã Maria, de 83 anos, desceu as águas, né? Desceu as águas. Ela está enferma e a família está abalada, né? Mas cremos na misericórdia do nosso Deus, do poder do nosso Deus. Vamos orar por ela, vamos sim. Ela é de Palhoça, Santa Catarina. É a mãe da Rita de Cássia Bittencourt. A irmã Maria, vamos estar orando sim, né? Só dar uma benção. Ela desceu as águas com 78 anos. Está com 83, né? Vamos estar orando por ela. Ela está com tumor no fígado, mas nós cremos no poder do Senhor. Também vamos estar orando pelo Vitor, aqui de Jardim Camburi 3. A irmã Neuza. O pastor Fabiano Mendes conhece o Vitor, né? Sabe da nossa luta, das provações, né? Vamos estar orando pelo Vitor. O Vitor está enfrentando uma batalha na sua saúde, né? Vamos estar orando pelo Vitor, sim. Dando uma bênção à vida dele. Vamos estar orando pelo Paulo Roberto, esposo da irmã Cris. Ele fez uma cirurgia agora no dia 25, né? E agora está naquele pós-cirúrgico. Isso é tão importante quanto a cirurgia. Vamos estar orando, então, pelo Paulo Roberto. Eles são lá de Santa Maria, no Rio Grande do Sul. Vamos estar orando por ele, pela recuperação dele. 6 horas e 52 minutos, e para a gente finalizar, Jó, ele tinha um defensor, ele tinha um resgatador, ele tinha um protetor, que era o Goel, o pastor Jader falou aqui. É aquele que vinha para ajudar a família quando ela estava numa situação desesperadora. E nós também temos o nosso Redentor, o Senhor Jesus, o nosso Senhor Jesus, que morreu na cruz do Calvário, ressuscitou, está vivo, está à direita do Pai. Ele é o nosso resgatador, ele vem no nosso socorro, ele vem para nos restaurar, nos abençoar, ele vem para intervir no seu favor. Essa é a palavra do Senhor para nós nessa manhã. Nós temos um resgatador também. Você tem um resgatador nessa manhã, nesse dia. Olha o Senhor, tá bom? Nós vamos orar agora. Vou pedir o pastor Jaderson Rosa para que possa estar orando ao Senhor pelos irmãos que nós estamos aqui, também você que está em casa e não enviou a sua mensagem, não enviou, não li aqui ainda, são muitas mensagens que estão chegando, mas nós vamos orar por todos aqui agora. Feche seus olhos, vou pedir aos demais pastores que ponham as mãos, por favor, é momento de oração.
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2: A Deus oramos nesta hora e levantamos um clamor por todos os teus servos, os pedidos que foram feitos nesta manhã, para que a mão do Senhor alcance a cada um dos teus servos, nosso pastor Guido, acamado ali em Maceió, a irmã Doroteia, lá no Paraná, recuperando de uma cirurgia, ungido Richard, que está na UTI, Senhor, que a mão do Senhor alcance os teus filhos, a nossa querida Rebeca, ali de Juiz de Fora, a irmã do Nalva, a esposa do seu José, os dois aqui de Colatina, precisando de uma ação de Deus nas suas vidas. Irmã Maria de Fátima, lá de BH, também, recuperação. A Deus, para que a mão de Deus haja em cada um dos teus filhos. Aqui na nossa igreja Cruz do Campo 3, as irmãs Elvira, Celita, a Deus Alvina, Jerusa, nossa adolescente Beatriz, todos enfermas, Senhor, opera uma bênção de restauração. Não podemos esquecer também da nossa querida irmã Ana, esposa do pastor Wallace, que a intervenção divina de Deus seja sobre ela. Pastor Odair Bueno, de Marechal Floriano, que essa consulta traga a ele consolo e uma intervenção divina dos altos céus. A Deus, o filho do pastor Marcos Campolina, nosso querido André, ali de BH, que a mão de Deus possa intervir ali na sua enfermidade. A irmã Maria de Palhoça, que está enferma, Vitor de Jardim Camburi, Paulo Roberto, Senhor do Rio Grande do Sul, recuperando de cirurgia. Todos os teus servos citados e outros que não foram citados, mas que o teu Espírito Santo conhece, possa ir ao encontro de cada um, restaurar, curar enfermidades, operar milagres e principalmente fortalecer a fé, na certeza que temos o nosso Redentor que está vivo e cuidando de nós. Oramos e glorificamos também pelos aniversariantes desse dia,

que a mão do Senhor esteja agindo e operando. Deus, recebe assim as nossas orações, a operação divina da tua eternidade em favor ao teu povo. Assim oramos em nome de Jesus. Amém.

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1: O sarampo voltou a preocupar autoridades de saúde nas Américas diante do aumento de casos registrados em diferentes países. Até 18 de julho deste ano foram contabilizados quase 48 mil casos na região. No Brasil, são 24 confirmações neste ano, sendo 23 em São Paulo. No Espírito Santo, segundo dados da Secretaria de Estado da Saúde, SESA, foram contabilizados 29 casos suspeitos da doença, todos sem confirmação, até o dia 8 de agosto. Entretanto, apesar de não haver casos confirmados no cenário recente, outro dado preocupa especialistas. A cobertura da vacina tríplice viral. O imunizante protege contra sarampo, caxumba e rubéola, doenças infectocontagiosas que podem causar complicações graves e até levar a óbito, principalmente em crianças e pessoas com saúde mais vulnerável. Apesar de ser considerada a forma mais eficaz de prevenção, segundo dados do sistema Vacine Confia, a cobertura no estado está em 78%, abaixo da meta de 95%. O sarampo é uma das doenças mais contagiosas que causam erupções cutâneas. A transmissão ocorre de pessoa para pessoa por meio de secreções respiratórias e eliminadas ao tossir, espirrar, falar ou respirar. Segundo especialistas, as partículas virais podem permanecer suspensas no ar por minutos a horas, principalmente em ambientes fechados. O sarampo pode provocar complicações, principalmente entre crianças pequenas. Entre os problemas associados à doença estão otite, diarreia com desidratação, pneumonia e laringotraqueobronquite.
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1: O Hospital Evangélico de Vila Velha está habilitado para realizar transplante de pâncreas. A autorização foi concedida e, com isso, a instituição se torna o único hospital do Espírito Santo habilitado tanto para captação quanto para transplante no órgão. O hospital já havia realizado transplante de córnea, rim, fígado e coração. Com a nova autorização para pâncreas, passa a ser o centro transplantador do Espírito Santo com o maior número de modalidades habilitadas. Até então, pacientes que precisavam do transplante de pâncreas eram encaminhados para outros estados por meio do tratamento fora de domicílio. Agora, o atendimento poderá ser realizado aqui no Espírito Santo. No Hospital Evangélico de Vitória, o transplante de pâncreas será realizado junto ao transplante renal. O foco são pacientes com diabetes tipo 1 que fazem diálise. O procedimento pode proporcionar mais qualidade de vida.

0: Vida de forma significativa permite que o paciente deixe tanto a diálise quanto o uso contínuo de insulina, uma transformação completa na rotina de cuidados. O transplante representa uma nova oportunidade de vida para muitos pacientes. Quem faz diálise e é portador de diabetes tipo 1 deve conversar com o médico que já acompanha o seu tratamento para entender se possui indicação para o transplante de rim e pâncreas.
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5: Olá, ouvintes da Rádio Manaim. Eu sou Andréia Talmo e vamos conversar com a doutora em educação, Kézia Nunes. O tema de hoje é: como é realizada a avaliação escolar e qual é a sua finalidade?
6: Nós saudamos a todos os ouvintes com a paz do Senhor Jesus. Andréia, quem gosta de ser avaliado? O que é ser nota 7, por exemplo? Esse tema sempre causa algum desconforto. Por isso, a avaliação é um dos temas mais polêmicos da educação. Como os demais elementos do trabalho docente, nós temos ampliado as concepções, abordagens, instrumentos, critérios e funções da avaliação. Esse movimento começa na sala de aula, mas ganha outros espaços, associações de pesquisa, documentos do Ministério da Educação, das secretarias e das escolas. Qual é o principal objetivo da avaliação? Acompanhar o desenvolvimento e aprendizagem dos estudantes e dar visibilidade ao trabalho docente. E o que fomos compreendendo? Que é preciso valorizar mais o que o estudante sabe do que ele ainda não sabe, que a prova nem sempre é o melhor instrumento de avaliação e que podemos contar com a análise dos próprios estudantes e das famílias para valorizar o seu conhecimento. Então, houve uma ampliação dos instrumentos e dos seus usos, como portfólios, fotos, vídeos, textos, pesquisas, debates, trabalhos coletivos e apresentações. Ao mesmo tempo, há uma preocupação com o aumento do uso dos testes e do seu impacto, inclusive para as crianças, como os exames de larga escala realizados pelo Sistema de Avaliação da Educação Básica, o SAEB, e pelo Exame Nacional do Ensino Médio, o ENEM. Mas a avaliação educacional é um tema amplo, envolve avaliação das instituições, dos professores, dos estados e municípios, do sistema educacional e da relação com órgãos internacionais e não apenas a avaliação do estudante. Convidamos você que nos ouve a conhecer um pouco mais sobre esses temas na playlist do grupo Organização e Método, disponível no canal do YouTube da Igreja Cristã Maranata. Obrigada, Andréia, pelo convite precioso. A paz do Senhor Jesus.
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1: Goianópolis foi a capital brasileira com maior crescimento no Índice de Desenvolvimento da Educação Básico IDEB 2025, divulgado pelo MEC. Santa Catarina teve também resultados positivos. Apesar do crescimento dos números, especialistas alertam que é preciso melhorar a aprendizagem dos alunos. Os indicadores mostram que Santa Catarina registrou evolução em todas as etapas. O maior avanço proporcional foi no ensino médio. Na rede municipal de Florianópolis, a avaliação também registrou avanço. A capital catarinense liderou o ranking de crescimento do IDEB entre as capitais do país, tanto nos anos iniciais quanto nos anos finais do ensino fundamental. A nota do IDEB combina as taxas de aprovação do censo escolar com o desempenho dos alunos em uma prova aplicada a cada 2 anos. O objetivo é medir a qualidade do aprendizado dos alunos de redes de ensino de todo o país. No ensino médio público, o Brasil teve um aumento de 4,1 para 4,3, com isso atingiu o maior índice desde 2005, mas continuou distante da meta de 5,2. O índice cruza duas informações e apresenta resultados em uma escala que vai de 1 a 10. Taxa de aprovação, fluxo escolar e a porcentagem de alunos que não repetiram de ano e as notas do SAEB, uma prova de português e de matemática feita por alunos do 2º, 5º e 9º ano do ensino fundamental e por alunos do 3º ano do ensino médio.
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1: O IFES, Instituto Federal do Espírito Santo, abriu inscrições para 4.443 vagas em cursos técnicos de graça. Os aprovados vão começar a estudar no primeiro semestre de 2027. Os interessados podem se inscrever apenas pelo site do Instituto Federal do Espírito Santo. As chances estão distribuídas por 3 editais que teve oportunidades para cursos técnicos integrados ao ensino médio e cursos concomitantes e subsequentes ao ensino médio e integrados à educação dos jovens e adultos, o EJA. Para os cursos do EJA não é cobrada taxa e as inscrições podem ser feitas até o dia 27 de outubro deste ano. No caso dos dois outros editais, o prazo de inscrição vai até o dia 9 de setembro deste ano. A taxa é de R$ 85,00 para os cursos técnicos integrados e de R$ 30,00 para os concomitantes e subsequentes. O IFES reserva no mínimo metade das vagas para ações afirmativas, as chamadas cotas, destinadas a estudantes que cursaram integralmente o ensino fundamental em escolas públicas com subdivisões baseadas em rendas e critérios étnicos, raciais, pretos, pardos, indígenas e quilombolas, além de vagas para pessoas com deficiência. As oportunidades são para Alegre, Aracruz, Barra São Francisco, Cachoeira Mirim, Cariacica, Centro Serrano, Colatina, Guarapari, Ibatiba, Itapina, Linhares, Montanha, Nova Venécia, Piúma, Presidente Kennedy, Santa Teresa, São Mateus, Serra, Venda Nova do Imigrante, Viana, Vila Velha e Vitória.
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1: Para quem sonha em ingressar na Polícia Militar do Espírito Santo, entender como funciona a carreira e a evolução da remuneração pode ser um dos primeiros passos antes de enfrentar o concurso. Durante o curso de formação, o aluno soldado recebe R$ 2.000 de subsídio bruto, além de R$ 800 de auxílio alimentação. Após a formação, o valor passa para R$ 5.700, também com auxílio alimentação.

0: Evolução salarial ocorre conforme o policial avança nas graduações da corporação, podendo chegar a funções como subtenente e, em determinados casos, ao quadro de oficiais. As oportunidades chegam em meio ao concurso público da Polícia Militar do Espírito Santo, que oferece 1.008 vagas para soldados combatentes e soldados músicos. Durante o curso de formação de soldados, o aluno soldado recebe subsídio bruto de R$ 2.010, além de auxílio alimentação de R$ 800. A remuneração total durante essa etapa chega a R$ 2.810,40. A formação será realizada na Academia de Polícia Militar do Espírito Santo, em Cariacica, com previsão de início no ano que vem, em 2027. Durante o curso, os candidatos também terão direito ao fornecimento de enxoval, ou seja, fardamento inicial, e alimentação na unidade de ensino. Após a conclusão da formação e a promoção ao cargo de soldado combatente, o subsídio passa para R$ 5.713,00, somado ao auxílio alimentação de R$ 800,00, totalizando R$ 6.513,00 em valores brutos.
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1: Olá, ouvintes! Hoje vou compartilhar dicas práticas para montar uma mesa posta que vai deixar suas refeições em família ainda mais especiais. Comece com uma toalha ou um jogo americano que combine com a sua decoração. Uma boa base faz toda a diferença. Coloque o prato principal no centro do lugar e, se for usar, o prato de sobremesa em cima. Isso organiza e embeleza a mesa. À esquerda do prato, posicione o garfo e à direita a faca com a lâmina voltada para o prato. Se for usar colher, coloque na direita da faca. As taças ficam sempre acima da faca, sempre do lado direito. Você pode usar os copos no dia a dia. Finalize com um guardanapo de tecido que pode ser dobrado de uma forma criativa e colocado sobre o prato ou ao lado. Com essa dica simples, você transforma qualquer refeição em um momento especial. Experimente e veja alegria na sua mesa. Até a próxima!

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1: A Universidade de Pernambuco abriu 8.460 vagas para curso pré-vestibular da instituição, o PREVUP. O preparatório é gratuito e ocorre de forma presencial em 51 polos distribuídos em todo o estado. Os encontros serão realizados aos sábados pela manhã, de 7h30 da manhã ao meio-dia e meia, e à tarde, de 1h30 às 5h30 da tarde. Podem participar alunos regularmente matriculados no terceiro ano do ensino médio, estudantes regularmente matriculados no quarto ano do curso normal médio, estudantes matriculados no último módulo da educação de jovens adultos, o EJA, ensino médio, e estudantes egressos do ensino médio da rede pública estadual. O PREVUP oferece aulas das disciplinas cobradas nos principais vestibulares e no Enem. Entre elas estão português, literatura, matemática, física, química, biologia, história, filosofia, geografia, sociologia, língua portuguesa, inglês ou espanhol. A Universidade Federal de Pernambuco também anunciou a abertura de um concurso com 114 vagas para servidores técnico-administrativos em educação em 4 cidades do estado. As vagas são para Recife, Vitória de Santo Antão, na Zona Mata do Sul do estado, Caruaru, no Agreste, e Sertânia, no Sertão. Para os cargos de nível médio, o salário básico inicial é de R$ 3.181.

0: Já para os cargos de nível superior, a remuneração é de R$ 5.200. Os servidores também têm direito a benefícios como auxílio alimentação de R$ 1.192.
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Você ouvirá agora a experiência do louvor Tenho Algo para Você. O compositor do hino Tenho Algo para Você era jovem e morava em Governador Valadares, estado de Minas Gerais. Ele era proveniente de uma família muito carente e passou por momentos muito difíceis. Sua saúde era muito frágil e constantemente ele enfrentou enfermidades. Uma vez, ele ficou internado e foi submetido a 6 cirurgias em seus tendões. Diante de tantos infortúnios, ele perguntou ao Senhor por que sua vida era tão difícil. O Senhor lhe respondeu com a revelação do louvor, Tenho algo para você. E lhe mostrou que o Senhor Jesus era o seu bem maior e representava tudo o que ele tinha. Neste hino, o autor apresenta algo que ele possuía, aqueles que, mesmo gozando de plena saúde e bens materiais, carregava um grande vazio na alma e uma vida sem esperança. O Senhor Jesus.

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1: Das 27 unidades da federação do país, 11 terminaram o segundo trimestre deste ano com taxa de desemprego abaixo da média nacional de 5,4%. Em 5 deles, o índice sequer chega a 3%. Os dados fazem parte da Pesquisa Nacional por Amostra de Domicílios Contínua, divulgada na primeira quinzena deste mês pelo Instituto Brasileiro de Geografia e Estatística, IBGE. Na média nacional, a taxa de 5,4% no segundo trimestre representa um recuo em relação aos 6% do primeiro trimestre. A pesquisa do IBGE apura o comportamento no mercado de trabalho para pessoas com 14 anos ou mais e leva em conta todas as formas de ocupação, seja com ou sem carteira assinada, temporário e por conta própria, por exemplo. Pelos critérios do Instituto, só é considerada desocupada a pessoa que efetivamente procurou uma vaga 30 dias antes da pesquisa. São visitados 211 mil domicílios em todos os estados. De acordo com a Pesquisa Nacional por Amostras de Domicílios, 1 milhão de pessoas enfrentavam o chamado desemprego longo, isso é, pessoas que estão à procura de vagas há 2 anos ou mais. Esse é o menor contingente de toda a série histórica da pesquisa iniciada em 2012. Em relação ao mesmo trimestre de 2025, a queda neste contingente foi de 15%.
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Muito bom dia a você, seja bem-vindo. Que bênção ter você aqui com a gente. Nós estamos de volta, novinho, novinho em folha. Estamos de volta aqui trabalhando, realizando a obra do Senhor Jesus. Hoje, terça-feira, virou, hein? Já virou, hein? Virou o quê, irmão Jorge? Você sabe o que virou, minha amiga? Meu amigo, você já sabe o que virou aí? Tô dando um tempinho aqui pra você falar, pra você responder. Virou. O que que virou, gente? Virou o mês. Virou o mês. Hoje, dia 1º de setembro de 2026. E que Deus assim abençoe o nosso mês de setembro. Que Deus possa fazer prosperar a sua vida. Apresente este mês de setembro diante do altar do Deus vivo. Faça isso. Se você ainda não fez, se você ainda não orou, se você ainda não glorificou a Deus, faça isso e apresente esse mês de setembro. Senhor, está aqui o mês de setembro. Estamos iniciando um novo momento, um novo tempo. É um novo mês. Que não seja simplesmente um novo mês, mas que seja um novo momento para poder te adorar cada vez mais, louvar cada vez mais ao teu nome, te buscar mais, fazer um propósito, fazer um voto com Deus, e Deus, ele vai te abençoar. Faz isso! Senhor, abençoe meu mês! Você virou o mês já glorificando o nome do Senhor? Mês de agosto foi difícil, como é que foi o mês de agosto? Precisa nem responder para mim não, responda aí para o Senhor. Mês de agosto, como é que foi? Já foi, fica no passado. Agora você vivendo um novo mês, coloque tudo,

0: diante do altar do Senhor. Gente, 10:09, horário de Brasília. Você já pode participar aqui com a gente hoje, terça-feira, dia 1º de setembro. Entra aí no Instagram, segue o Instagram da Rádio Maranhão. Você já segue? Não segue, não. Que é isso? Não faça assim. Não faça isso. Segue a Rádio Maranhão no Instagram. Compartilhe o nosso link. Tem o Facebook, tem um site, né? O site aí da Rádio Maranhão. E segue a gente no Instagram, hein? Envie o seu comentário, mande o seu bom dia e conta pra gente aí como é que tá a sua manhã de terça-feira. Você tava até agora há pouco aí com o Bom Dia Maranhão, com meu amigão Kleber Correia. E a partir de agora o programa está entrando no ar, hein, gente? Até às 11h55.
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0: Até às 11h55 tem um programa Viva o Rei e logo mais tem um culto ao meio-dia. E a gente abre aqui o programa trazendo para você uma palavra de esperança.
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0: Vamos juntos, agora 10h10.

Saudamos a todos com a paz do Senhor Jesus. Nessa noite nós vamos meditar num texto da Palavra de Deus, na Bíblia, a Palavra de Deus, que se encontra no Evangelho de Lucas, no capítulo 13, do verso 10 até o verso 13. Esse texto nos diz assim: E ensinava no sábado numa das sinagogas, e eis que estava ali uma mulher que tinha um espírito de enfermidade havia já 18 anos, e andava curvada e não podia de modo algum endireitar-se. E vendo a Jesus, chamou a si e disse-lhe: Mulher, está livre da tua enfermidade. E impôs as mãos sobre ela e logo se endireitou e glorificava ao nome de Deus. Esse texto ele é bastante interessante. Para mim, ele fala muito sobre perseverança de uma mulher que, 18 anos antes, ela começou a padecer de uma enfermidade que a deixou encurvada e que só fazia olhar para baixo. Poderíamos até aqui dizer que ela conhecia tudo que estava abaixo de si, talvez todas as pedras do caminho, ela conhecia. E ela não tinha condições de olhar para frente e nem para cima. Por que que eu digo que é uma palavra de perseverança? Porque ela pôde ter entrado naquela sinagoga, nesses 18 anos, muitas vezes. A cada sábado, talvez, ela tenha entrado ali. E até então, nesses 18 anos, nada havia acontecido. Mas naquele dia, algo especial iria acontecer na vida dela. Muitos de nós andamos e buscamos e tentamos encontrar a Deus e a Jesus em muitos lugares. Muitos disseram, e até o próprio Senhor Jesus, no Evangelho de Mateus, no capítulo 24, ele diz que muitos diriam, ele está ali ou está aqui, mas que nós não deveríamos crer. Mas muitos de nós procuramos, tentamos encontrar o Senhor, não encontramos. Muitos de nós entramos e saímos de igrejas sem termos uma experiência com o Senhor. Aquela mulher, nesses 18 anos, ela pôde ter entrado e saído sem nada ter acontecido na sua vida, sem nenhuma experiência, mas ela não desistiu. E hoje, esta é uma palavra que fala muito ao meu e ao seu coração. Não desanime, não desespere, não abandone. Continue buscando a presença do Senhor. A palavra no livro do Salmo diz que nós devemos esperar com paciência e com confiança no Senhor, porque Ele vai se inclinar para nós. E naquele dia, naquele sábado, algo diferente acontece, porque Jesus estava presente. E Jesus hoje, Ele está conosco. E quando Jesus está, nós temos uma certeza: a cura, o milagre, a libertação, ela vai acontecer, porque o próprio Senhor Jesus, numa das sinagogas, quando ele foi dado a ele o livro, e ele leu o livro do profeta Isaías, ele disse: o Espírito do Senhor está sobre mim. E ele fala então no texto que o Senhor, né, ali ordenou para que ele proclamasse liberdade, liberdade de prisão aos cativos, que houvesse ali a operação do Espírito do Senhor. E naquele dia iria acontecer isso, e aconteceu, e hoje também pode acontecer isso. Você talvez esteja buscando há muito tempo, aquela mulher há 18 anos, você não sei

tanto tempo, mas hoje chegou o dia de nós recebermos a nossa bênção. Um outro detalhe, nas sinagogas, as mulheres elas ficavam em espaços separados. No templo em Jerusalém também havia o pátio das mulheres. Nas sinagogas ainda hoje em dia existem um local separado para as mulheres. Às vezes é um mezanino, uma parte de cima, às vezes é um muro e muitas vezes um próprio véu. E ali estava aquela mulher distante, talvez invisível aos olhos de muitos. Não sei se havia um muro, não sei se havia um mezanino, não sei se havia uma cortina, mas Jesus a viu. Para nós e Jesus não existe barreiras. Ainda que ninguém te veja, ainda que ninguém saiba quem você é, Jesus ele te conhece, Jesus ele te vê. Ele sabe das suas necessidades, como ele sabia da necessidade daquela mulher que nada pediu. Ela poderia estar reclamando por estar 18 anos assim, mas ela não estava reclamando. A Bíblia não diz que ela estava reclamando, mas ela estava ali para louvar e para cultuar ao Deus de Israel, ao Deus de seus pais. E naquele momento, a partir do verso 12, a palavra de Deus nos diz assim: Jesus, depois de tê-la visto, Jesus a chamou para si. E hoje Jesus te chama, porque ele tem uma bênção para o seu coração. E a palavra de Deus diz que quando você ouvir a voz do Senhor, não endureça o seu coração, porque ela poderia colocar ali todos os argumentos possíveis. Eu estou aqui há 18 anos, nunca ninguém me chamou, por que agora você está me chamando? O que você quer comigo? Mas ela não rejeitou aquele chamado e ela não se importou com as barreiras que tinham dentro da sua religião ou dentro do seu campo social. Ela saiu de onde ela estava e ela foi até o Senhor Jesus. Não existe barreiras entre nós e o Senhor Jesus. Se Jesus está te chamando, é porque ele tem uma bênção para o seu coração. Ela nada pediu. Talvez você não tenha pedido nada de forma audível, mas o Senhor é aquele que conhece o seu coração. A palavra de Deus diz que antes de sair qualquer palavra pela nossa boca, o Senhor já sabe o que nós vamos proferir. Antes de pedirmos, o Senhor já sabe. Mas ela nada pediu, mas o Senhor a chamou e ela foi. Então, quando o Senhor a chamou e ela foi, o Senhor Jesus deu uma palavra para ela. Não foi a palavra do chefe da sinagoga, não foi a palavra de um ou outro discípulo de Jesus que estava ali, mas a palavra do Senhor para ela foi: mulher, estás livre da tua enfermidade. Hoje Jesus é aquele que proclama liberdade às nossas vidas. Uma liberdade de uma enfermidade espiritual que ela tinha, que a fazia encurvar. E nesses anos passados, o que te fez encurvar? Eu não sei o que fez encurvar aquela mulher. Talvez uma grande decepção, talvez o peso do pecado, talvez uma desilusão, talvez coisas que nós estamos passando hoje e que nos faz olhar para baixo, nos faz perder a esperança. Aquela mulher tinha ali também algumas coisas, mas neste dia Jesus operou na vida dela. Eu não sei o que te faz encurvar, mas nós temos um Senhor aqui que pode nos endireitar, que pode nos levantar, que pode fortalecer todas as nossas estruturas para que nós nunca mais estejamos olhando para baixo, para as pedras do caminho, para as dificuldades desta vida. Quando nós olhamos para frente, nós vemos Jesus. E quando nós vemos Jesus, que é o caminho, a verdade e a vida, nós já podemos olhar para o alto, lá para onde nós iremos morar com o Senhor. Então Jesus a viu, ele te vê. Jesus a chamou para si e hoje, nesta noite, Jesus te chama. E hoje, nesta noite, Jesus ele proclama libertação para a sua vida de tudo aquilo que te fazia encurvar. O apóstolo Pedro ele disse que nós devemos lançar sobre ele as nossas ansiedades ou lançar sobre ele os nossos cuidados. O próprio Senhor Jesus é aquele que levou sobre si as nossas dores, as nossas enfermidades. Ele é aquele que convida que você dê a ele o seu fardo, troque com ele, para que você possa andar sustentado pelo Senhor, sustentada pelo Senhor. Então a palavra do Senhor nesta noite é: você está livre. E nós nesta noite estamos alcançando a libertação. E logo depois o Senhor Jesus impôs as mãos sobre ela. As mãos de poder do Senhor são estendidas agora aí onde você está. O ministério de Jesus nesta hora ele está agindo na sua vida para te endireitar, para te levantar. E foi exatamente isso que aconteceu. Jesus impôs as mãos sobre ela e ela logo endireitou. E encerrando
algo que nós não costumamos fazer.

0: fazer depois que recebemos uma bênção de cura, de libertação, de prosperidade, seja qual for a bênção que o Senhor nos deu, de abertura de portas. Muitos de nós esquecemos de ser gratos ao Senhor. E aquela mulher, depois que ela recebeu esta bênção, a Bíblia diz, no último verso que lemos, que ela se endireitou e glorificava a Deus. Comece a glorificar ao Senhor nesta hora. Porque antecipadamente, quando nós glorificamos o Senhor ele já está operando bênçãos de libertação. Talvez não seja você que está encurvado, mas você conhece alguém na sua família que está encurvado nessa hora, presos. Jesus, nesta hora, ele também declara a libertação, não somente para mim, para você, mas para todos os nossos. Então, naquele dia, aquela mulher que não desistiu, ela recebeu uma bênção. Você que chegou até hoje aqui, você que não desistiu, hoje essa bênção também é para o seu coração. Receba esta bênção em nome do Senhor Jesus, porque o Senhor Jesus ele tem abençoado as nossas vidas. Amém a todos, a paz do Senhor Jesus.
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1: Motoristas que pretendem adesivar veículos com propaganda eleitoral ou utilizá-los em atividades de campanha nas eleições deste ano devem informar previamente a seguradora para evitar problemas em caso de sinistro. O alerta da Federação Nacional de Seguros Gerais. Segundo a Comissão de Seguro Auto, a adesivação com material eleitoral e o uso do automóvel em atividades de campanha podem ser considerados pelas seguradoras como aumento de risco devido à maior exposição a acidentes, vandalismo e circulação em eventos públicos. O uso do veículo para fins publicitários ou de apoio a campanhas eleitorais torna-o mais exposto a acidentes, roubo e até vandalismo, e isso leva à necessidade de adequação do contrato de seguro. As seguradoras argumentam que a utilização do carro para transporte de material de campanha, deslocamento de equipes ou atividades de apoio altera as condições avaliadas quando o contrato foi firmado. Como evitar então a perda da cobertura? Informar a seguradora antes de adesivar o veículo, comunicar qualquer mudança na utilização do carro durante a campanha eleitoral, consultar o corretor de seguro antes de prestar serviço a candidatos ou partidos, solicitar um endosso para registrar formalmente a alteração na apólice, quando necessário, conferir quais danos e situações estão excluídos da cobertura contratada. A Federação Nacional de Seguros Gerais esclarece que adesivos de pequeno porte em veículos de passeio sem alteração de utilização não comprometem a cobertura do seguro.
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1: E a gente segue aqui com o programa. Programa Viva o Rei até as 11h55. Lembrando que logo mais tem o culto ao meio-dia. Esteja em oração, participe, compartilhe o link do culto ao meio-dia. Nós vamos transmitir aqui na Rádio Maranhão. Compartilhe o link, já está liberado. Está liberadíssimo aí no Instagram para você. Está liberado o nosso link.

O nome desse hino aí que você acabou de ouvir, Abba Pai. Gente, 10h32, confere o meu com o seu aí. Se você tem um compromisso agora pela manhã ou no horário de almoço, já fica atento, já fica esperto aí. Isso, já prepara tudo aí pro seu compromisso. E quero te fazer aproveitar aqui também, fazer um compromisso aqui com você. Ó, você gostaria de mandar um bom dia aqui na Rádio Manaim? Mandar um abraço pro seu amigo, pra sua amiga. Conta pra gente aí como é que tá a sua manhã de terça-feira. Entra aí, manda aquele abração, mande aí, você pode digitar o seu abraço, o seu alô, a sua saudação, como queira, ou pode gravar um áudio. Envie o seu áudio aí com no máximo 40 segundos, tá? 40 segundos. Fala o seu nome, se identifique. Fale logo no início. O seu nome, no início, hein? O áudio. O seu nome, o nome da sua cidade, da sua região. Se tá no Brasil, se tá no exterior. E manda o seu abração aqui pra gente. Fica à vontade, tá? Fala diretamente aqui comigo, com o apresentador. Então eu quero saber como é que você tá aí. Conta pra mim, manda o seu abração. DDD 27981710048. Esse é o número aqui da Rádio Manaim para você mandar pelo WhatsApp. Somente mensagens pelo WhatsApp. Não liga para esse número. Esse número não liga. Nós não atendemos. Esse número aqui é pro apresentador, tá? E isso vai chegar direto aqui para mim. Vai chegar direto aqui para mim, pro seu irmão Jorge. Aí já vou recebendo aqui os abraços, as saudações. Então, manda ver, fica à vontade. Esse número aqui é do nosso estúdio, com a sua participação, para você interagir ao vivo aqui com a gente. DDD 27981710048. Compartilhe também esse número aí pro seu amigo, pra sua amiga, pra mandar aquele abração, aquele bom dia, aquele alôzão aí, nesta manhã aqui de terça-feira. Aqui na Rádio Manaim é sempre assim, é sempre esse momento de festa, né? Momento festivo para você mandar aquele abraço. Você pode digitar o seu abraço, fale o seu nome, digite o seu nome, nome da sua cidade, tá? Não esquece não.

0: quando gravar o áudio, logo no início do áudio, fala o seu nome, nome da sua cidade e um abraço aí pra sua família, aquele abraço pro pessoal do seu trabalho. Tá trabalhando aí, é? Tá trabalhando, manda um abraço pro pessoal do seu trabalho, pro pessoal aí do seu curso, da sua escola, da faculdade, pra quem você quiser. Então fica à vontade, tô esperando, então vai chegar direto aqui pra mim a sua saudação. Agora, quando se você gravar em áudio, se você mandar áudio, ouça antes o áudio, ouça para saber se a qualidade tá boa. Às vezes fica muito baixinho ou com algum barulho. Fuja do barulho, hein? Isso, fica longe do barulho, grava. Quando você gravar, abaixa o som, às vezes, do seu celular. Às vezes aí o computador, o som do seu computador tá muito alto, né? Abaixa o volume, senão a gente não consegue te ouvir, senão a qualidade não fica boa, não fica.
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0: 10h35, tô esperando a sua mensagem. O seu bom dia, o seu abraço. Anima aí, hoje é terça-feira. Virou, hein? Virou. Virou o quê, irmão Jorge? Virou um mês. 1º de setembro, já estamos aí no mês de setembro.

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1: Motoristas que pretendem adesivar veículos com propaganda eleitoral ou utilizá-los em atividades de campanha nas eleições deste ano devem informar previamente a seguradora para evitar problemas em caso de sinistro. O alerta da Federação Nacional de Seguros Gerais. Segundo a Comissão de Seguro Auto, a adesivação com material eleitoral e o uso do automóvel em atividades de campanha podem ser considerados...

0: pelas seguradoras como aumento de risco devido à maior exposição a acidentes, vandalismo e circulação em eventos públicos. O uso do veículo para fins publicitários ou de apoio a campanhas eleitorais torna-o mais exposto a acidentes, roubo e até vandalismo, e isso leva à necessidade de adequação do contrato de seguro. As seguradoras argumentam que a utilização do carro para transporte de material de campanha, deslocamento de equipes ou atividades de apoio altera as condições avaliadas quando o contrato foi firmado. Como evitar, então, a perda da cobertura? Informar a seguradora antes de adesivar o veículo. Comunicar qualquer mudança na utilização do carro durante a campanha eleitoral. Consultar o corretor de seguros antes de prestar serviço a candidatos ou partidos. Solicitar um endosso para registrar formalmente a alteração na policy, quando necessário. Conferir quais danos e situações estão excluídos da cobertura contratada. A Federação Nacional de Seguros Gerais esclarece que adesivos de pequeno porte em veículos de passeio sem alteração de utilização não comprometem a cobertura do seguro.
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4: Olá, ouvintes da Rádio Manaim. Eu sou Andréia Talmo e vamos conversar com um médico especialista em otorrinolaringologia e cirurgia cérvico-facial, o Dr. Albert Bitran. O tema de hoje é orelhas de abano. Tem tratamento?
5: Olá a todos, prazer mais uma vez estar aqui. Esse assunto, orelha de abano, na verdade, não é nenhuma doença, é um pequeno defeito da cartilagem da orelha, que tudo que você não quer que aconteça dentro do nariz, o septo, que o septo ser torto, é exatamente o que você quer que aconteça na orelha, que a cartilagem da orelha tem aquela curvinha que faz a orelha ficar bem coladinha na cabeça, né? Quando a orelha não tem aquela curvinha, ela fica bem esticadinha para fora. Então, o tratamento cirúrgico, a cirurgia da orelha de abano é uma cirurgia simples, é uma cirurgia pequena, simples, lógico, né? Tem tratamento e eu acho que deve ficar reservado para aqueles casos em que a pessoa realmente tem muito problema com a questão da orelha. É uma pequena cirurgia que se faz uma incisão por trás da orelha, faz uma retirada de uma pequena porção da cartilagem e se dá alguns pontos e tentando fazer exatamente aquela curvinha que a orelha não tem. Então esse seria o tratamento para a orelha de abano.
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E você tá firme, firme sim. Minha casa firme está e o seu coração tá firme aí no Senhor Jesus também. Que a sua família esteja firme. Ouvimos também, na areia não quero construir, firme sim, a tua palavra é semente, hoje eu não quero pedir nada a ti, hoje é dia de glorificar, todos os dias, né? Mas hoje tem, e você é o nosso convidado, participe do culto de glorificação hoje na Igreja Cristã Maranata. Não teremos ali a pregação, teremos hoje um momento de adoração, de louvor, somente louvores. Somente hinos. Nós vamos subir à casa do Senhor hoje, às 19h30. Você vai poder participar com a gente nesse culto de glorificação. Aliás, hoje a mensagem, hoje é terça-feira, hoje é a mensagem de doutrina, palavra de ensino. Na segunda-feira nós glorificamos ao nome do Senhor. Hoje é terça-feira e você vai poder participar com a gente do ensinamento da palavra de Deus. Então você é, claro, o nosso convidado. Segunda, terça, quarta-feira temos a reunião, culto de senhoras. Na quinta-feira já temos ali um culto voltado para oração. Sexta-feira não temos culto. Terça-feira, sexta-feira, geralmente nós fazemos ali o culto do lar. Sábado e domingo temos o culto também. Então hoje nós teremos ali o culto de ensino, o culto de doutrina, a palavra de Deus. E você é o nosso convidado. Procure aí uma Igreja Cristã Maranata perto de você, aí na sua região. Se você quiser saber mais informações, entra aí no nosso link igrejacristamaranata.org.br/cultos. igrejacristamaranata.org.br/cultos. Você digita o endereço para saber se tem uma igreja perto de você. Então, hoje, terça-feira, você vai participar com a gente do culto de doutrina, culto de ensino. É só você procurar uma Igreja Cristã Maranata próxima aí da sua casa.

0: E agora, passando aqui pelo WhatsApp da Rádio Manaim, o seu recado chegando diretamente aqui pra mim, pro seu amigo Jorge. Pois é, mandando o seu recado e a sua participação pelo WhatsApp da Rádio Manaim. Quem tá aqui comigo no WhatsApp da Rádio Manaim, mandando o seu bom dia. Bom dia aí para a Laudicenha, tá ligada aqui na Rádio Manaim, a Laudicenha. Tudo bem, Lau? Bom dia para a Fabiola. Fabiola Luz está no WhatsApp aqui da Rádio Manaim. Jorge, que benção a Rádio Manaim tem sido em nossas vidas. É a Fabiola Luz aí de Toledo, Paraná. Um abraço ao nosso povo aí de Toledo, no Paraná. A Sharon Mary, é isso mesmo? Nossa irmã Sharon, de Vila Velha. Quero mandar um abraço para todos da rádio, para você, Jorge. É os irmãos da Igreja Maranata de Jardim Marilândia 2. Estou ligado, irmão Jorge. Amém, Sharon. Um abraço aos nossos irmãos da Igreja Maranata de Jardim Marilândia 2, em Vila Velha. Povo abençoado. Deus abençoe sua vida aí também. Quem está comigo também mandando o seu abração é o Moisés. Ô, Moisés, como é que você está, meu companheiro? Que alegria receber aqui o seu abraço. E o Moisés diz assim: olha, estou aqui na cidade ocidental, quero mandar um abraço aos irmãos da Igreja Maranata de Cidade Ocidental, Goiás. Alô, Goiás! Inclusive, Moisés, aí em Goiás temos também a nossa TV Maraim. Isso, Goiás, aí um abraço ao nosso povo de Goiânia, Goiás. Em Goiânia, Goiás, você pode sintonizar na TV Maraim em 23.2, para poder assistir aí a TV Maraim e você acompanhar também, né? Né, Moisés? Acompanhar aí o culto ao meio-dia, pode acompanhar com a gente. Bom dia para você também ligado na Rádio Maraim. Quem tá comigo mandando o seu bom dia aqui pelo WhatsApp da Rádio Maraim, mandando ver, hein? Tô gostando. É a Maria do Carmo. Bom dia, irmã Maria do Carmo. Tá no Rio de Janeiro, tá ligada na Rádio Maraim. Bom dia para Joelma. Joelma Belmonte tá aqui no WhatsApp da Rádio Maraim também. Irmão Jorge, que bênção é ter vocês aqui, ó, na nossa companhia. Um abraço a você, um abraço da Joelma. Joelma Belmonte, da Igreja Maranata, Águas Claras, Brasília. Um abraço ao nosso povo aí de Brasília. Ligados aqui na Rádio Maranhão, que Deus abençoe cada irmão aí de Brasília. E ó, quero ouvir o áudio também. Quero mandar aí, você pode mandar o seu bom dia enviando o seu áudio aqui pelo WhatsApp da Rádio Maranhão. Bom dia!
1: Oi, irmão Jorge, oi, Senhor.
0: Quem é?
1: Meu nome é Sandra, sou de Passos, Minas Gerais.
0: Ei, Sandra!
1: Estou aqui ligadinha todos os dias, ouvindo desde manhãzinha já.
0: Ai, que bom!
1: A programação da rádio. Mando meu abraço para todos os irmãos, para vocês aí na rádio. Uma benção essa rádio, que Deus continue abençoando muito a vida de vocês aí.
0: Você também.
1: Um abraço a todos os irmãos da igreja.
0: Outro.
1: Maranata aqui de Passos.
0: Fica com Deus.
1: Jesus.
0: Pai do Senhor, irmã Sandra, tudo de bom, minha irmã. Deus abençoe sua vida. Tem mais, ó.
2: Papai do Senhor, irmão Jorge.
0: Oi, quem é?
2: Mando um abraço para a igreja de Guarapari.
0: Mando.
2: Pastor Ézio.
0: Um abraço.
2: Um forte abraço. Estou ligadinha na Rádio Manaim.
0: Quem é?
2: Me chamo Penha.
0: Ô, Penha, um abraço pra você, minha irmã. Um abraço ao nosso povo de Guarapari. Faz parte da grande vitória aqui no estado do Espírito Santo. Deus abençoe os queridos irmãos aí de Guarapari. Tem mais.
3: Paz do Senhor.
0: Oi.
3: Eu sou Rosa Maria, da cidade de Divino, da Igreja Maranata de Divino. Quero mandar um abraço para todos os irmãos do Divino, Orizane, Árvore Bonita.
0: Amém.
3: Para todos da região.
0: Um abraço, meu irmão, um abraço ao nosso povo aí de Divino, pessoal em Minas Gerais, pessoal também pode sintonizar na Rádio Manaim FM em 100,3, aí na zona da Mata Mineira, pessoal que está ligado sempre aí na programação, que Deus abençoe a todos, sejam todos bem-vindos também, tá? Quem tá comigo é a Jussara Maria, bom dia Jussara, da Igreja Maranata da Moca, tô ligada na

0: semana aí, manda um abraço pra mim. Um abraço pra você, Jussara. Um abraço pra Milene. A Milene. Um abraço também ao nosso povo aí de Muriaé, Minas Gerais, bairro Dornelas. Um abraço, Deus abençoe. A Ruth Dantas está mandando um abraço para todos os locutores aqui da Rádio Manaí. Manda um abraço para mim e para o irmão Jorge. Obrigado, minha irmã Ruth. Ela manda um abraço para o Kleber Correia, para o Elias Faé, para a Lucélia, para todos. Um abraço para você também. A Lilian também está ligada na Rádio Manaí da Igreja Maranata do Corinto, Corinto, Minas Gerais. Ela está pedindo aqui o louvor. Vou estar anotando o louvor. E eu peço aos irmãos que estejam orando, estejam clamando, orando, eu peço um louvor, que é pro meu pai. Meu pai também tá ligado na Rádio Manaim. Ele está no processo de recuperação após um AVC. Ai, que situação difícil, né? Após um AVC, tá se recuperando. Graças a Deus que está em recuperação. Um abraço aí pro senhor Expedito Pereira Cesária. Alô, seu Expedito! Estamos em oração pelo senhor, hein? Que Deus abençoe sua vida. Uma ótima recuperação em nome de Jesus.
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1: A Santa Casa de Misericórdia de Vitória, do Espírito Santo, abriu processo seletivo para médico socorrista do Serviço de Atendimento Móvel de Urgência, o SAMU, do Espírito Santo. O edital prevê a formação de cadastro de reserva para eventual contratação. Para participar, é necessário ter graduação completa em medicina, registro no Conselho Regional de Medicina, o CRM, e experiência profissional mínima de 6 meses em serviço de saúde de urgência, emergência ou áreas correlatas. A remuneração é de R$ 13.358 para a jornada de 36 horas semanais, além de ticket de alimentação. R$ 30 por plantão e adicional de insalubridade. As inscrições devem acontecer por meio de formulário eletrônico no site do SAMU. No momento da inscrição, o candidato deverá preencher os dados solicitados e anexar documentos comprobatórios exigidos no edital. Além da formação em medicina do registro no CRM, o candidato deverá comprovar a experiência mínima de 6 meses em serviço de saúde de urgência e emergência e apresentar certificado de proficiência em alguns cursos. A escala terá a definição pela coordenação médica. Os profissionais poderão atuar tanto nas unidades móveis avançadas do SAMU, quanto na Central de Regulação Médica das Urgências. A primeira etapa será a avaliação curricular. Nessa fase, haverá consideração de critérios como experiência profissional, curso de capacitação, local de atuação, especialização ou residência na área. Os candidatos aprovados nessa etapa serão convocados para as fases seguintes por meio de e-mail e WhatsApp.
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1: Olha, daqui a pouco às 11h20, você vai acompanhar aqui com a gente uma palavra. É o quadro Palavra Viva. Daqui a pouquinho às 11h20, tá? Palavra Viva. E logo mais, já vai se preparando aí porque tem o culto a meio-dia. Nós vamos louvar, vamos clamar e ouviremos também uma palavra de esperança no culto a meio-dia.

0: Dirige meus passos, que o Espírito Santo possa encher o seu coração. Peça a Deus nessa manhã de terça-feira, dia 1º de setembro. Senhor, enche meu coração com teu Espírito Santo. É tão bom, né? É tão bom sentir a presença do Senhor Jesus. E é tão bom também você ligado aqui com a gente no Brasil, no exterior. Ó, o pessoal tá mandando muitas mensagens aqui nesta manhã de terça-feira. O pessoal tá feliz, alegre, né? Mandando mensagens pelo WhatsApp aqui da Rádio Maranhão. No WhatsApp da Rádio Maranhão, vamos ouvir mais alguns áudios, algumas mensagens. As mensagens estão chegando aqui, não param de chegar, né?
1: Senhor Jorge, aqui é Irmã Cidinha Machado, Igreja Cristã Maranata, Bauru, São Paulo, Pastor Hugo Magalhães.
0: Ei, Cidinha.
1: Ligadíssima na Rádio Manaim. É. Pensam todo dia e toda hora.
0: Um abraço ao nosso povo. Um abraço, Cidinha. Abraço ao nosso povo de São Paulo.
2: A paz, Senhor irmão Jorge. Aqui é Tânia Coimbra, de Marcílio Noronha 2.
0: Ei, Tânia.
2: Estou ligadinha na rádio desde pós-madrugada. Assisto todos os dias indo para o trabalho. Tenho recebido uma grande bênção. Um abraço a todos. E mando um abraço ao meu esposo Pedro, que está trabalhando.
0: Alô, Pedrão. Um abraço para você, Pedro. Receba um abraço aí da sua esposa Tânia. Um abraço aos irmãos da região 5. Um abraço aos irmãos aí que estão sempre ligados com a gente. Grande Terra Vermelha, ouvindo também, conectado aí com a nossa programação. Deus abençoe. Quem tá falando? Tem mais gente. Tem mais gente aqui, ó. Pai do Senhor.
3: A paz do Senhor, meu irmão Jorge. Aqui é José Paulo, da ICM de Goiânia, Goiás, pastor Denival, passando para cumprimentar todos os irmãos do Brasil, do exterior, que estão nos ouvindo.
0: Amém.
3: Dizer que essa rádio é um sustento para nós todos os dias. Fiquem todos na paz do Senhor. Abraço fraternal a todos.
0: Pai do Senhor, meu companheiro, Deus abençoe. Obrigado aí por sua participação. 11:15.
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0: Olha, já tem palavra, uma palavra de salvação. E você vai poder acompanhar aqui com a gente. E lembrando que...

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1: Um tratamento que utiliza componentes retirados do próprio sangue do paciente poderá ser empregado no Brasil como complemento para aliviar sintomas da artrose no joelho e de outras condições osteomusculares. O Conselho Federal de Medicina regulamentou o uso do plasma rico em plaquetas, conhecido pela sigla PRP, por meio da resolução número 2464/2026, em vigor desde 15 de julho. A norma deixou de tratar a técnica como exclusivamente experimental nas 4 indicações autorizadas e estabeleceu critérios para sua aplicação médica. A autorização, porém, não vale para qualquer doença ou finalidade. O PRP foi regulamentado para 4 condições específicas e não pode ser oferecido como promessa de cura ou regeneração dos tecidos. O plasma rico em plaquetas é um produto biológico preparado a partir do sangue do próprio paciente. Depois da coleta, o material passa por um processamento para concentrar as plaquetas presentes no plasma. As plaquetas são mais conhecidas pela participação na coagulação, mas também carregam proteínas e fatores envolvidos em processo de reparação e resposta dos tecidos. Depois da preparação, o PRP é aplicado na região indicada pelo médico. Como o material é retirado do próprio paciente, ele é classificado como autólogo. A nova resolução determina que a manipulação seja mínima e que o produto seja destinado ao uso não transfusional. Também proíbe material proveniente de outra pessoa, de animais ou sem origem rastreável. O processamento precisa seguir as normas sanitárias da Anvisa.
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vai se preparando, porque daqui a pouco tem culto ao meio-dia. E já está liberado o link para você assistir também na TV Manaí no YouTube. Assista, acompanhe com a gente no YouTube o culto ao meio-dia.

Rádio Manaim, agora 11h29, no horário de Brasília. Olha, daqui a pouquinho você vai participar com a gente do nosso culto ao meio-dia. Que Deus abençoe você, aonde você estiver.

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1: O sarampo voltou a preocupar autoridades de saúde nas Américas diante do aumento de casos registrados em diferentes países. Até 18 de julho deste ano foram contabilizados quase 48 mil casos na região. No Brasil, são 24 confirmações neste ano, sendo 23 em São Paulo. No Espírito Santo, segundo dados da Secretaria de Estado da Saúde, SESA, foram contabilizados 29 casos suspeitos da doença, todos sem confirmação, até o dia 8 de agosto. Entretanto, apesar de não haver casos confirmados no cenário recente, outro dado preocupa especialistas. A cobertura da vacina tríplice viral. O imunizante protege contra sarampo, caxumba, rubéola, doenças infectocontagiosas que podem causar complicações graves e até levar a óbito, principalmente em crianças e pessoas com saúde mais vulnerável. Apesar de ser considerada a forma mais eficaz de prevenção, segundo dados do sistema Vacine Confia, a cobertura no estado está em 78%, abaixo da meta de 95%. O sarampo é uma das doenças mais contagiosas que causam erupções cutâneas. A transmissão ocorre de pessoa para pessoa por meio de secreções respiratórias e eliminadas ao tossir, espirrar, falar ou respirar. Segundo especialistas, as partículas virais podem permanecer suspensas no ar por minutos a horas, principalmente em ambientes fechados. O sarampo pode provocar complicações, principalmente entre crianças pequenas. Entre os problemas associados à doença estão otite, diarreia com desidratação, pneumonia e laringotraqueobronquite.
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4: Olá, ouvintes! Hoje vou compartilhar dicas práticas para montar uma mesa posta que vai deixar suas refeições em família ainda mais especiais. Comece com uma toalha ou um jogo americano, que combine com a sua decoração. Uma boa base faz toda a diferença. Coloque o prato principal no centro do lugar. E se for usar, o prato de sobremesa em cima. Isso organiza e embeleza a mesa. À esquerda do prato, posicione o garfo e à direita a faca com a lâmina voltada para o prato. Se for usar colher, coloque na direita da faca. As taças ficam sempre acima da faca, sempre do lado direito. Você pode usar os copos no dia a dia. Finalize com um guardanapo de tecido, que pode ser dobrado de uma forma criativa e colocado sobre o prato ou ao lado. Com essa dica simples, você transforma qualquer refeição em um momento especial. Experimente e veja alegria na sua mesa. Até a próxima!

0: aquele bom dia a você que tá ouvindo aí a Rádio Manaí no Brasil, no exterior. Bom dia pra minha amiga Maria da Silva. Como é que você tá, Maria Raposo da Silva? Tá ligada aqui na Rádio Manaí. Bom dia também para Maria Pereira. Como é que você tá, Maria Pereira? Seja bem-vinda, hein? Bom dia, pra você ligada aqui com a gente também. Oi, Kézia, quanto tempo, pai do senhor, Kézia. É a Kézia Zanoni, tá ligada aqui na Rádio Manaí. Olha aqui, ela escreveu o seguinte aqui no Instagram da Rádio Manaí. Tá no Instagram, é só você chegar aí no Instagram, seguir a gente. Que o mês de setembro seja mais um mês de bênção e confiança no Senhor. Um abraço pra Gláucia, que tá ouvindo. Aliás, a Gláucia tá ouvindo a Rádio Manaí pela primeira vez em Marabá, no Pará. Irmã Gláucia, minha amiga Gláucia, seja bem-vinda, hein? Um abraço ao nosso povo aí de Marabá, Pará. Povo aí ligadíssimo na Rádio Manaí com a nossa irmã Kézia Zanoni. Um abraço ao nosso povo aí de Marabá. Pessoal do Pará aí nos dando essa grande, essa enorme audiência.
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0: E o link do culto ao meio-dia, gente, ó, já tá liberado, hein? Tá liberado o culto pra você evangelizar, pra você falar da palavra de Deus. Faz uma oração antes e envie. Compartilhe o link aí do nosso culto, o link no YouTube, hein? Já tá liberado pra você no YouTube aí. 11:42.

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1: Rádio Manaim anunciando o Evangelho Eterno, agora 11h49. Daqui a pouco tem o nosso culto ao meio-dia. Compartilhe o nosso link no YouTube, assista, participe conosco no Brasil. Você que está com a gente também no exterior. Agora faltando 10 minutos aí para o culto ao meio-dia. Daqui a pouquinho a gente volta.

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1: O Hospital Evangélico de Vila Velha está habilitado para realizar transplante de pâncreas. A autorização foi concedida e, com isso, a instituição se torna o único hospital do Espírito Santo habilitado tanto para captação quanto para transplante do órgão. O hospital já havia realizado transplante de córnea, rim, fígado e coração. A nova autorização para pâncreas passa a ser o centro transplantador do Espírito Santo com o maior número de modalidades habilitadas. Até então, pacientes que precisavam do transplante de pâncreas eram encaminhados para outros estados por meio do tratamento fora de domicílio. Agora, o atendimento poderá ser realizado aqui no Espírito Santo. No Hospital Evangélico de Vitória, o transplante de pâncreas será realizado junto ao transplante renal. O foco são pacientes com diabetes tipo 1 que fazem diálise. O procedimento pode proporcionar mais qualidade de vida de forma significativa. Permite que o paciente deixe tanto a diálise quanto o uso contínuo de insulina, uma transformação completa na rotina de cuidados. O transplante representa uma nova oportunidade de vida para muitos pacientes. Quem faz diálise e é portador de diabetes tipo 1 deve

0: conversar com o médico que já acompanha o seu tratamento para entender se possui indicação para o transplante de rim e pâncreas.
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Amém, graças a Deus, meio-dia em ponto. A partir de agora estamos entrando no ar ao vivo pela Rádio Manaim, estamos em rede pela TV Manaim também, no YouTube e pelas nossas multiplataformas. E que Deus assim nos abençoe

0: Hoje, terça-feira, já 1º de setembro. Pois é, virou o mês. 1º de setembro de 2026. E que Deus assim possa abençoar o nosso mês de setembro. Compartilhe o nosso link, evangelize. Hoje aqui no Culto ao Meio-Dia, nessa terça-feira, estou aqui com o pastor Silvano Rangel. Que alegria receber o pastor Silvano e também o diácono Dulceni Rosa, ambos ali de Castanheiras, Igreja Maranata de Castanheiras, aqui na Praia da Costa, Vila Velha, Espírito Santo. E nós vamos orar, vamos clamar a Deus neste culto ao meio-dia. Participe conosco, vou pedir aqui aos nossos irmãos que estejam fazendo clamor, fazendo um momento agora de oração. A paz do Senhor Jesus, queridos.
1: Amém. Saudamos a todos com a paz do Senhor Jesus. Nós vamos fazer um clamor. Senhor Deus, nós clamamos pelo poder do sangue do Senhor Jesus sobre as nossas vidas. E confessamos a Ti, Senhor, os nossos pecados. Pedimos o perdão, a libertação e a restauração da nossa comunhão com Teu Santo Espírito. Oramos assim em nome de Jesus. Amém. Amém.

0: Senhor, nós adoramos o Teu nome por esse momento tão especial que o Senhor preparou para nós. Bendizemos, Senhor, porque não temos condição alguma de estar na Tua presença. Mas Te louvamos porque providenciaste, Senhor, o sacrifício do Teu Filho na cruz do Calvário. E através deste sacrifício nós temos comunhão. Adoramos assim, Senhor, por essa tão grande salvação. Em nome de Jesus. Amém.
1: Amém. Graças a Deus. E agora vamos passar para as nossas intercessões. Você também, pode acompanhar, pode orar. E nós vamos clamar a Deus, porque nós vamos colocar os assuntos da igreja, da obra do Senhor no Brasil, no exterior. E você também pode clamar conosco. Vamos orar.
2: Senhor Deus, levantamos um clamor em favor dos nossos irmãos que estão enfermos, aqueles que estão passando por enfermidades, Senhor, cirurgias, para que o Senhor possa dar, Senhor, uma bênção de cura, e abre portas também, Senhor, para que eles possam, Senhor, receber o tratamento adequado, a medicação, e todo o tratamento venha surtir o efeito desejado, a cura dos nossos irmãos. Mas também oramos, Senhor, pelos irmãos que estão desempregados, necessitados de uma porta de emprego. Dá, Senhor, todo o sustento ao lar, aos irmãos, abre portas, pois oramos assim em nome de Jesus. Amém.
0: Intercedemos também, Senhor, pela nossa pátria. Tu possas colocar as Tuas mãos de poder sobre o Teu povo, sobre essa nação. Toma as autoridades, Senhor, e governe o Senhor acima de todas as coisas. Que tudo bem seja derramado sobre o Teu povo, sobre os necessitados. Que não haja ação contrária para poder trazer prejuízo, Senhor, e mais necessidades. Mas sustenta, Senhor, com as Tuas mãos de poder, cada, Senhor, órgão representado, Senhor, para que possamos ter deles aquilo que o Senhor quer para nós. Opera uma bênção também, Senhor.

0: para a tua obra no exterior. Alguns países, Senhor, que vivem em guerra, guarda ali os nossos irmãos, livra-nos de todo mal. Abençoa, Senhor, toda a nação para que a paz possa vir, para que o Senhor possa colocar as tuas mãos, que o Senhor possa ajudar junto aos governantes, aos chefes de estados, para que eles possam entrar, Senhor, em acordo e que não haja mais guerra, mas que haja paz. E a tua obra, Senhor, no exterior, possa prosperar. Opera, sim, a tua bênção. Oramos em nome de Jesus. Amém.
1: Amém. Graças a Deus. Meu irmão, minha irmã, você também vai colocar o seu assunto, a sua demanda, diante do altar do Deus vivo. E já, já, ouviremos uma palavra de esperança. E você já pode deixar a Bíblia aberta em Atos, capítulo 16, no verso 28. Atos 16, 28. Agora, vamos para o nosso momento de oração.

Meus irmãos, a paz do Senhor, nós vamos ler o texto da Palavra de Deus, que se encontra no livro de Atos, capítulo 16, versículo 28. Nos diz assim a Palavra do Senhor: Mas Paulo clamou com grande voz, dizendo: Não te faças nenhum mal, que todos aqui estamos. Meus irmãos, essa palavra, ela vem trazer uma esperança ao coração do homem. O momento, a palavra diz aqui que era o tempo, era próximo à meia-noite. Profeticamente, é o tempo do fim. São os últimos instantes do mundo. É o último horário. E nessa hora, a palavra de Deus mostra que há grandes aflições. As trevas que tomam conta do mundo e o homem necessitado de uma luz, de uma solução, de algo que possa entender que ele está seguro. E Paulo, enviado pelo Espírito Santo, porque o Senhor tinha dito para ele: olha, passe em Macedônia, porque o Senhor queria operar na vida, com certeza, daquele carcereiro que ali estava. E Paulo, quando chega, ele é preso, e mesmo no cárcere, ele louvava o Senhor, ele orava ao Senhor. E a palavra diz que os outros o escutavam. E hoje nós temos um povo também. Embora as dificuldades, as prisões dessa vida, os sofrimentos, há um povo adorando o nome do Senhor, glorificando ao Senhor, orando ao Senhor, não se detendo pelo problema em si. E naquela hora foi um testemunho para todos. E a palavra diz que houve um grande terremoto. E se abriram-se ali a prisão de todos. E todos foram libertos. O carcereiro responsável pelos prisioneiros pegou a espada e tentou se matar, achando que todos os presos já tinham fugido, porque era a missão dele vigiar os presos. Mas naquele instante, Paulo, a palavra diz, que nós lemos agora: não te faças nenhum mal, porque todos aqui estamos. Esse momento agora, o Senhor tem uma palavra para você: não faça nenhum mal à tua vida. Preserva a sua vida, entregue a sua vida àquele que é o Criador dela, o Salvador, Deus o Pai, o Criador de todas as coisas, que enviou o seu Filho Jesus para morrer na cruz do Calvário, por amor a cada um de nós. Esse é o Salvador. Esse é o único capaz de transformar toda situação difícil em uma situação nova, uma situação em que Ele está conduzindo e Ele pode todas as coisas. Não te faças nenhum mal. E por que não? Porque todos aqui estamos. Diferente da visão do carcereiro, havia uma visão de fé profética. Olha, é como se Paulo estivesse dizendo: eu fui enviado aqui para te dar, trazer em nome de Deus, em nome de Jesus, a salvação para a sua vida. Então não faça nada, porque é uma igreja.

Mas nessa hora a igreja está presente e é a sua oportunidade. Abre o seu coração, entrega ao Senhor a sua vida, porque Jesus deseja te salvar, te dar a vida eterna. Louvado seja o nome do Senhor. Vamos orar, coloque a sua vida diante do Senhor, peça uma experiência com o Salvador para que você possa entender esse tempo em que nós vivemos. Adoramos o teu nome, Senhor, pela tua bênção, pelo projeto de salvação que foi revelado a este mundo, Senhor, a nós, pecadores necessitados. Pedimos, Senhor, sê conosco. Abençoa aqueles que estão ouvindo, assistindo esse programa e que possam, Senhor, fazer hoje tomar uma decisão. Decidir, Senhor, estar do teu lado. Não fazer nenhum mal mais à sua vida, mas se entregar ao Salvador, aquele que é o Criador de todas as coisas. E em teu nome dizemos, Senhor, que a graça é maravilhosa. O nosso Senhor e Salvador Jesus Cristo, o amor de Deus, o nosso eterno Pai, as doces e eternas consolações do Espírito Santo, seja com todo o povo de Deus, hoje, até a gloriosa volta do Senhor Jesus. Amém.

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Boa tarde. Boa tarde, minha irmã. Boa tarde, meu irmão. Boa tarde para você que está almoçando nesse exato momento. Bom apetite. É, já almoçou? Você já almoçou? Não? Então tem que almoçar, hein? Passa igual ao nosso querido, a nossa querida que está almoçando nesse exato momento, se alimentando, recuperando as forças, não é? Eu acho tão interessante como que o corpo pede comida. A gente pode beliscar aqui, não é? Comer uma besteirinha ali, mas não adianta. Tem que ser o arrozinho, o feijãozinho, a carne, o legume, não é mesmo? E você que está acompanhando aqui toda a programação da Rádio Manaim, boa tarde para você. E convido você, minha amiga, meu amigo, meu irmão, minha irmã, a fazer companhia aqui. Vem, vem fazer companhia aqui. Vem, pode vir. Fica aí, vamos viver uma tarde abençoada na presença do Senhor. Esse é o programa Boa Tarde, Manaim. Eu sou Lucélia Loureiro, prazer, hein? Vamos juntos até as 16 horas, com muito louvor, com a alegria do Espírito Santo, com a presença do Senhor em nosso meio. Vai ser muito bom, vai ser muito bom. E é claro, hoje nessa terça-feira, hoje é 1º de setembro, 1º de setembro. Será que temos aniversário antes hoje? Você conhece alguém que completa mais um ano de vida nesse primeiro dia de setembro? Conhece? Então vem aqui, deixa o nomezinho dessa pessoa, desse amigo, desse irmão, esposo, filho, filha, vem aqui, comenta o nome dessa pessoa e depois teremos aqui uma homenagem, com trilha sonora e tudo. Deixa o recado para essa pessoa, quer deixar um áudio? Vem aqui no nosso WhatsApp e compartilha também. Feliz aniversário para essa pessoa? Você não sabe o número, não, do nosso WhatsApp?

Então anota aí, que eu também tem hora que eu esqueço. Mas ó, eu tenho a minha colinha aqui na minha frente. É, anota aí o número. Para você que quer enviar mensagem pelo nosso WhatsApp, quer enviar texto, áudio, fique à vontade, tá? Você tem exatamente de 30 a 40 segundos, tá bom? Porque se for maior que isso, vira podcast, aí não dá, não é? Ó, anota o número 27 para você que está no Brasil, 27 981 710048. Você que está no exterior, 55 27 981 710048. Lembrando que nós não estamos recebendo ligações, tá? Tem alguns queridos que querem enviar mensagens, ou melhor, ligações, chamada de vídeo, a gente não atende, tá? Só áudio e texto. Então tá bom, hoje terça-feira, a nossa querida psicóloga clínica Mara Verzinhazzi vai estar aqui, estará aqui presente com o tema. Daqui a pouco eu compartilho com você, lembrando que na nossa rede social também, você pode participar no Instagram, no Facebook e no nosso site. Instagram, Rádio Manaim, fácil, fácil, tá bom? Vai lá, curte, comenta, tem um banner. Vai lá e participa. E no Facebook, facebook.com/Rádio Manaim. E o nosso site, radiomanaim.com.br. Vem aqui, deixa sua mensagem. Já tem mensagem chegando já. Deixa sua mensagem com muito carinho. Eu vou ler, vou ouvir, tá bom? E a gente vai interagir, vai ser muito bom. 12h25 mais ou menos é o horário que a gente para aqui pra conversar com você, te dar maior atenção. Com muitos louvores, com a palavra do Senhor, palavra de salvação, de renovo, de paz, louvores que alegram a nossa alma. É, esse é o programa Boa Tarde Manaim, essa é a Rádio Manaim. Então você fica aí, sai daí não, e para alegrar o nosso coração, sabe o que tem? Uma palavra de esperança.

saudamos a todos com a paz de Jesus. Nessa noite nós vamos meditar num texto da Palavra de Deus, na Bíblia, a Palavra de Deus, que se encontra no Evangelho de Lucas, no capítulo 13, do verso 10 até o verso 13. Esse texto nos diz assim: E ensinava no sábado numa das sinagogas, e eis que estava ali uma mulher que tinha um espírito de enfermidade havia já 18 anos, e andava curvada e não podia de modo algum endireitar-se. E vendo a Jesus, chamou a si e disse-lhe: Mulher, está livre da tua enfermidade. E impôs as mãos sobre ela e logo se endireitou e glorificava ao nome de Deus. Esse texto ele é bastante interessante. Para mim, ele fala muito sobre perseverança de uma mulher que, 18 anos antes, ela começou a padecer de uma enfermidade que a deixou encurvada e que só fazia olhar para baixo. Poderíamos até aqui dizer que ela conhecia tudo que estava abaixo de si, talvez todas as pedras do caminho, ela conhecia. E ela não tinha condições de olhar para frente nem para cima. Por que que eu digo que é uma palavra de perseverança? Porque ela pôde ter entrado naquela sinagoga, nesses 18 anos, muitas vezes. A cada sábado, talvez, ela tenha entrado ali. E até então, nesses 18 anos, nada havia acontecido. Mas naquele dia, algo especial iria acontecer na vida dela. Muitos de nós andamos e buscamos e tentamos encontrar a Deus e a Jesus em muitos lugares. Muitos disseram, e até o próprio Senhor Jesus, no Evangelho de Mateus, no capítulo 24, ele diz que muitos diriam, ele está ali ou está aqui, mas que nós não deveríamos crer. Mas muitos de nós procuramos, tentamos encontrar o Senhor, não encontramos. Quantos de nós entramos e saímos de igrejas sem termos uma experiência com o Senhor? Aquela mulher, nesses 18 anos, ela pôde ter entrado e saído sem nada ter acontecido na sua vida, sem nenhuma experiência, mas ela não desistiu. E hoje, esta é uma palavra que fala muito ao meu e ao seu coração. Não desanime, não desespere, não abandone, continue buscando a presença do Senhor. A palavra no livro do Salmo diz que nós devemos esperar com paciência e com

isso. Você talvez esteja buscando há muito tempo. Aquela mulher há 18 anos, você não sei há quanto tempo, mas hoje chegou o dia de nós recebermos a nossa bênção. Um outro detalhe, nas sinagogas, as mulheres elas ficavam em espaços separados. No templo em Jerusalém também havia o pátio das mulheres. Nas sinagogas ainda hoje em dia existem um local separado para as mulheres. Às vezes é um mezanino, uma parte de cima, às vezes é um muro e muitas vezes um próprio véu. E ali estava aquela mulher, distante, talvez invisível aos olhos de muitos. Não sei se havia um muro, não sei se havia um mezanino, não sei se havia uma cortina, mas Jesus a viu. Para nós e Jesus não existe barreiras. Ainda que ninguém te veja, ainda que ninguém saiba quem você é, Jesus ele te conhece, Jesus ele te vê. Ele sabe das suas necessidades, como ele sabia da necessidade daquela mulher que nada pediu. Ela poderia estar reclamando por estar 18 anos assim, mas ela não estava reclamando. A Bíblia não diz que ela estava reclamando, mas ela estava ali para louvar e para cultuar ao Deus de Israel, ao Deus de seus pais. E naquele momento, a partir do verso 12, a palavra de Deus nos diz assim: Jesus, depois de tê-la visto, Jesus a chamou para si. E hoje Jesus te chama porque ele tem uma bênção para o seu coração. E a palavra de Deus diz que quando você ouvir a voz do Senhor, não endureça o seu coração, porque ela poderia colocar ali todos os argumentos possíveis. Eu estou aqui há 18 anos, nunca ninguém me chamou, por que agora você está me chamando? O que você quer comigo? Mas ela não rejeitou aquele chamado e ela não se importou com as barreiras que tinham dentro da sua religião ou dentro do seu campo social. Ela saiu de onde ela estava e ela foi até o Senhor Jesus. Não existe barreiras entre nós e o Senhor Jesus. Se Jesus está te chamando, é porque ele tem uma bênção para o seu coração. Ela nada pediu. Talvez você não tenha pedido nada de forma audível, mas o Senhor é aquele que conhece o seu coração. A palavra de Deus diz que antes de sair qualquer palavra pela nossa boca, o Senhor já sabe o que nós vamos proferir. Antes de pedirmos, o Senhor já sabe. Mas ela nada pediu, mas o Senhor a chamou e ela foi. Então, quando o Senhor a chamou e ela foi, o Senhor Jesus deu uma palavra para ela. Não foi a palavra do chefe da sinagoga, não foi a palavra de um ou outro discípulo de Jesus que estava ali, mas a palavra do Senhor para ela foi: mulher, estás livre da tua enfermidade. Hoje Jesus é aquele que proclama liberdade às nossas vidas. Uma liberdade de uma enfermidade espiritual que ela tinha, que a fazia encurvar. E nesses anos passados, o que te fez encurvar? Eu não sei o que fez encurvar aquela mulher. Talvez uma grande decepção, talvez o peso do pecado, talvez uma desilusão, talvez coisas que nós estamos passando hoje e que nos faz olhar para baixo, nos faz perder a esperança. Aquela mulher tinha ali também algumas coisas, mas neste dia Jesus operou na vida dela. Eu não sei o que te faz encurvar, mas nós temos um Senhor aqui que pode nos endireitar, que pode nos levantar, que pode fortalecer todas as nossas estruturas para que nós nunca mais estejamos olhando para baixo, para as pedras do caminho, para as dificuldades desta vida. Quando nós olhamos para frente, nós vemos Jesus. E quando nós vemos Jesus, que é o caminho, a verdade e a vida, nós já podemos olhar para o alto, lá para onde nós iremos morar com o Senhor. Então Jesus a viu, ele te vê. Jesus a chamou para si e hoje, nesta noite, Jesus te chama. E hoje, nesta noite, Jesus ele proclama libertação para a sua vida de tudo aquilo que te fazia encurvar. O apóstolo Pedro ele disse que nós devemos lançar sobre ele as nossas ansiedades ou lançar sobre ele os nossos cuidados. O próprio Senhor Jesus é aquele que levou sobre si as nossas dores, as nossas enfermidades. Ele é aquele que convida que você dê a ele o seu fardo, troque com ele, para que você possa andar sustentado pelo Senhor, sustentada pelo Senhor. Então a palavra do Senhor nesta noite é: você está livre. E nós nesta noite estamos alcançando a libertação. E logo depois o Senhor Jesus impôs as mãos sobre ela. As mãos de poder do Senhor estão estendidas agora aí onde você está. O ministério de Jesus nesta hora ele está agindo na sua vida para te endireitar, para te levantar. E foi exatamente isso que aconteceu. Jesus impôs as mãos sobre ela.

e ela logo endireitou. E encerrando, algo que nós não costumamos fazer depois que recebemos uma bênção de cura, de libertação, de prosperidade, seja qual for a bênção que o Senhor nos deu, de abertura de portas, muitos de nós esquecemos de ser gratos ao Senhor. E aquela mulher, depois que ela recebeu esta bênção, a Bíblia diz, no último verso que lemos, que ela se endireitou e glorificava a Deus. Comece a glorificar ao Senhor nesta hora. Porque antecipadamente, quando nós glorificamos o Senhor ele já está operando bênçãos de libertação. Talvez não seja você que está encurvado, mas você conhece alguém na sua família que está encurvado nessa hora, presos. Jesus, nesta hora, ele também declara a libertação, não somente para mim, para você, mas para todos os nossos. Então, naquele dia, aquela mulher que não desistiu, ela recebeu uma bênção. Você que chegou até hoje, aqui, você que não desistiu, hoje essa bênção também é para o seu coração. Receba esta bênção em nome do Senhor Jesus, porque o Senhor Jesus, ele tem abençoado as nossas vidas. Amém a todos, a paz do Senhor Jesus.

Guia-nos, Senhor. Guia-nos a tua presença. Faça-nos olhar para o alto. Louvado seja Deus. 1:22. 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Juntos, hein? Até às 16 horas.

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Ouvimos agora esse louvor maravilhoso. Louvor em meio às provas. É, louvar em meio às provas não é qualquer um, não é mesmo? Você viver, está enfrentando situações difíceis, às vezes, como diz a palavra, né, que ouvimos na abertura do programa, está encurvado, não é? Olhando apenas para baixo, como aquela mulher estava, mas Jesus disse para ela, ó, Jesus te chama,

0: Jesus, te vê, olha para Jesus. E louve, glorifique ao Senhor, exalte ao nome do nosso Deus que pode todas as coisas. E por falar em louvor, final de semana agora, dia 4 e 6 de setembro, teremos um seminário, grupo de louvor e instrumentistas. É, os irmãos já começam a chegar para o Manaim na quinta tarde. E também teremos o seminário de primeiro período no dia 5 a 6 de setembro. Que bênção, não é? O seminário de louvor, ele é uma bênção. Todo seminário é uma bênção. Você que é de grupo de louvor, não precisa nem ser de grupo de louvor, tá? Não precisa. Você que tem experiências com louvor desta obra, sabe o que é um seminário de instrumentista e grupo de louvor. É uma bênção, é uma bênção. E convido você a estar em oração por estes irmãos que estarão subindo ao Manaim para fazer o seminário. Os irmãos que estarão conectados conosco também para fazer o seminário. E você estará nesse seminário. Que bênção, hein? Glória a Jesus. Vai estar ali participando, recebendo a sua bênção. Louvado seja Deus. Lembrando que nossos irmãos necessitam das nossas orações, tá? Para que o Senhor possa sustentá-los, fortalecê-los neste seminário. E lembrando também, é claro, ali no Manaim, nesse período costuma estar frio, tempinho é para alguns agradável, né? Para outros bem frio, dependendo da região que você estiver se deslocando para vir para o seminário. Então você se organiza aí, hein? Coloca agasalho, para passar frio não, hein? Coloque agasalho, coloque meia, melhor sobrando do que faltando. Então, coloque meia, agasalho, cachecol, touca, vem preparado. Fez calor, só tirar, não é? E aí você vai estar tranquilo, confortável. Lembrando também para você que está ouvindo a Rádio Manaim, o nosso WhatsApp já está disponível. Já tem mensagem aqui, tem sim, ó. A nossa querida irmã, Irlena Márcia. Ei, Irlena! Tudo bem, querida? Boa tarde, amadinha. Terminando o meu almoço. A paz do Senhor. Uma tarde abençoada a todos os queridos ouvintes da Rádio Manaim. Juntos até as 2h50. Como assim? Ela tá dizendo que tem um pilates. Ah, que chique. Um abraço para você, minha querida. Um abraço, tá? Se eu possa abençoar a sua vida. E o pilates é muito bom, ajuda muito na saúde. Tem mais mensagens aqui? Tem sim. Ei, tia Lu. Ei. Um mês abençoado para todos nós. É a Daniela Ramos que tá mandando mensagem aqui para você também, minha querida. Um mês abençoado para você, para toda a sua família. Outra mensagem aqui também, agora é áudio. Deixa eu ver quem é. Oi? Ah, é aniversário. Não, então não vou ler agora, só no horário do aniversário. É, tem, né? Tem regrinhas. No horário do aniversário, porque tem trilha. É, tem trilha e tudo. É efeito sonoro. Aqui, ó, tem mais mensagens. Deixa eu ver. Oi. Oi, oi, oi. Aqui, ó. Vamos ouvir essa mensagem aqui.
1: Oi, tia.
0: Calma, que tá na velocidade 1000. Ponto. Agora sim. Oi, tudo bem?
1: Oi, tia Lu. A gente já não assistiu Luz para o Meu Caminho e a gente queria que você talvez colocasse no Spotify. Ia ficar bem legal. E eu amo Luz para o Meu Caminho. A paz do Senhor Jesus.
0: Ah, que bonitinho. Tchau. Que bonitinho. Quem mandou mensagem foi Rafaela, de 9 anos. Rafaela, da ICM Dinamarca. E, Rafaela, deixa eu anotar aqui. Rafaela pediu pro Luz para o Meu Caminho ir para o Spotify. Vou passar a informação, Rafaela. Depois você fica atenta aí, ó. Vai que chega pro Spotify. Um abraço, minha querida. Fica com Deus. Tão bonitinho, né? Quando eles mandam um recado, cobrando. Sim, tem que ter, tá certo? Rafaela, um abraço, mas um abraço bem apertadinho. Ó, tem histórias novas que serão lançadas no site sobre a vida de Moisés e outros personagens, tá bom? Fica atenta no site. Lá no Luz para o Meu Caminho tem as mensagens, tá bom? As histórias. Tem mais mensagem aqui, deixa eu ver aqui, que eu cliquei aqui sem querer. Nananã, aqui, pronto. Ah, achei! A

do Senhor Jesus Cristo. Paz do Senhor. Aqui é o irmão que está compartilhando mensagem, o nome dele é Vander. Vander, ele frequentou um bom tempo uma determinada denominação. Ele está dizendo aqui, eu me converti em uma determinada... deixa eu ver qual que é o... que não crê no Senhor Jesus. Me converti ali. Depois, passei mais 20 anos em uma outra denominação. E hoje, há 3 anos, estou na Igreja Cristã Maranata. Estou levando a minha mãe. E eu estou muito feliz com essa obra. Ele é de Minas Gerais, Barreiro de Cima. Vander, que Deus abençoe a sua vida, meu irmão. Que o Senhor possa sustentar você, a sua mãe, que você possa viver grandes experiências. Tá bom? Nosso propósito maior é ir para o céu, encontrar com o nosso Salvador. Que bom que você conheceu a Jesus. Fico muito feliz por isso e que o Senhor abençoe sua vida, tá bom? Que em tudo o nosso Deus, ele possa ser o primeiro na sua vida, tá bom? Um abraço para você. Também tem mensagem aqui, ó. Paz, Senhor Jesus. Paz, Senhor. Sou Jorge Pinheiro. Não é Jorge Pinheiro. Sou Jorge... Ah, é. Jorge Pinheiro, isso mesmo. Eu achei que você estava falando que era Jorge de Pinheiro. A paz do Senhor, sou Jorge Pinheiro, de Arraial da Ajuda, Bahia. Eu já fui em Arraial da Ajuda, é lindo. E ele manda um abraço para uma criança, chamado Enzo, da Igreja Cristã Maranata, de Alto... Alto da Vilas? Amém. Ele está dizendo assim, que essa criança sempre ora por ele. Ah, ó, que bênção, glória a Deus. Quando a criança ora por nós, é porque ela tem um carinho especial pelas nossas vidas. Você deve ser muito querido, Jorge Pinheiro. Um abraço para você, Deus abençoe sua vida e também abençoe a vida dessa criança, o Enzo. Um servo do Senhor já, servo de oração. E você que está acompanhando, vem aqui, deixa sua mensagem. Nosso Facebook também, ó. Deixa eu ver se tem mensagem no Facebook. Atualizei a página. Vem também no nosso site, radiomanaim.com.br, e no nosso Facebook, facebook.com/radiomanaim. Tem mensagem também no nosso Facebook. Também tem mensagens também no nosso WhatsApp. Não, no nosso Instagram. E no nosso WhatsApp também. Costumo dizer que o nosso WhatsApp para os mineirinhos é o WhatsApp. Tá bom? Um abraço pra você. Daqui a pouco eu volto. Fica aí, CD, não? Você não sai, não? Então tá bom. Então vamos ouvir o louvor Eu Sou a Fonte da Vida. Ouvi não, vamos cantar. Vamos cantar. Você canta daí, eu canto daqui, tá bom? Eu sou a fonte da vida. Já volto. 1:34.

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1: Goianópolis foi a capital brasileira com maior crescimento no índice de desenvolvimento da educação básica IDEB 2025, divulgado pelo MEC. Santa Catarina teve também resultados positivos. Apesar do crescimento dos números, especialistas alertam que é preciso melhorar a aprendizagem dos alunos. Os indicadores mostram que Santa Catarina registrou evolução em todas as etapas. O maior avanço proporcional foi no ensino médio. Na rede municipal de Florianópolis, a avaliação também registrou avanço. A capital catarinense liderou o ranking de crescimento do IDEB entre as capitais do país, tanto nos anos iniciais quanto nos anos finais do ensino fundamental. A nota do IDEB combina as taxas de aprovação do censo escolar com o desempenho dos alunos em uma prova aplicada a cada 2 anos. O objetivo é medir a qualidade do aprendizado dos alunos de redes de ensino de todo o país. No ensino médio público, o Brasil teve um aumento de 4,1 para 4,3, com isso atingiu o maior índice desde 2005, mas continuou distante da meta de 5,2. O índice cruza duas informações e apresenta resultados em uma escala que vai de 1 a 10. Taxa de aprovação, fluxo escolar, que é a porcentagem de alunos que não repetiram de ano, e as notas do SAEB, uma prova de português e de matemática feita por alunos do 2º, 5º e 9º ano do ensino fundamental e por alunos do 3º ano do ensino médio.

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Começa agora na Rádio Manaim, o louvor da Igreja Fiel. Este quadro apresentará experiências de hinos que marcaram a história da Igreja Cristã Maranata ao longo de seus 50 anos de existência. Você ouvirá agora a experiência do louvor Tenho Algo Para Você. O compositor do hino Tenho Algo Para Você era jovem e morava em Governador Valadares, estado de Minas Gerais. Ele era proveniente de uma família muito carente e passou por momentos muito difíceis. Sua saúde era muito frágil e constantemente ele enfrentou enfermidades. Uma vez, ele ficou internado e foi submetido a 6 cirurgias em seus tendões. Diante de tantos infortúnios, ele perguntou ao Senhor por que sua vida era tão difícil. O Senhor lhe respondeu com a revelação do louvor: Tenho algo para você. E lhe mostrou que o Senhor Jesus era o seu bem maior e representava tudo o que ele tinha. Neste hino, o autor apresenta algo que ele possuía àqueles que, mesmo gozando de plena saúde e bens materiais, carregavam um grande vazio na alma e uma vida sem esperança: o Senhor Jesus.

0: você acabou de ouvir a experiência do louvor Tenho Algo para Você.
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0: Esse louvor é lindo, não é? Ele é lindo. Há um maior conosco. Maravilha. E você que está ouvindo aqui a Rádio Manaim, você que está acompanhando a programação, tá tudo certinho por aí, tá? Tá tudo bem? Tudo tranquilo nessa terça-feira? Há uma agitação aqui onde eu estou trabalhando. Bom, pelo menos tem gente comprando. Essa é a vantagem, tem gente comprando? Se tiver comprando, tá bom, né? Se for só agitação, aí não dá, não é? Aí não. E ó, tem mensagens aqui, tem mensagem no nosso Facebook, mensagem no nosso site, mas eu quero te lembrar que 2h25 mais ou menos nós vamos conversar. É. Ah, eu fiquei também de falar pra você o tema. É, o tema de hoje, o tema que será aqui a Mara Verzenhasi vai trazer um tema, ó. Uma relação que pode ser cercada de carinho, mas também de muitos desafios. Esse é o tema para o cuidando da família. Ó, uma relação que pode ser cercada de carinhos, mas também de muitos desafios. Como lidar com as diferenças e respeito do espaço de cada um e como construir uma convivência mais leve e saudável. Eu estou falando do relacionamento de nora e sogra. 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Independente, às vezes é servo, às vezes não é. 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Agora, 1h51. 1h51. Você já veio aqui no nosso Facebook? Já veio? Tem uma palavra pro seu coração, sabia? É, tem uma palavra do Senhor para o seu coração. E aqui tem mensagens também no nosso

Facebook, não, Facebook não, no nosso site, Rádio Manaim. A Vanusa Figueiredo, ei Vanusa! Vanusa sempre presente, deixando suas mensagens ali no nosso Facebook, no nosso site, no nosso Instagram. Essa aí evangeliza mesmo, tá? Você tá bem, Vanusa? Um abraço pra você, minha querida. Vou colocar um coração aqui pra você, tá bom? É, porque tem opção de colocar coraçãozinho aqui. Eu coloquei, coração. Tem mensagem também, a Magna, Magna ICM. A paz do Senhor Jesus. Boa tarde, irmã. Sou da igreja do Fundão, em Campos do Goitacazes, Rio de Janeiro. Ei, Magna. É Magna? É Magna. Eu chamei Magda, mas é Magna. Ei, Magna. Amo falar Campos do Goitacazes, Rio de Janeiro. Um abraço pra você, tá? Fica com Deus. E aqui também no nosso Facebook, deixa eu dar uma passadinha aqui no Facebook, porque agora com esse monte de canal para as pessoas entrarem em contato conosco, não pode deixar, não é? Não pode, tem que falar. Tem que mandar abraço apertadinho para todo mundo. E aqui no nosso Facebook temos mensagens aqui, deixa eu começar lá embaixo. Fernando Marlene. Fernando e Marlene. Boa tarde, Xalu! Boa tarde, Marlene. Como você está? E ela pergunta também, como é que você está? Eu tô bem, eu acho que você também. Ela diz aqui, ó, aqui, a Marlene de Uberaba, Minas Gerais. Estou aqui fazendo um painel da salinha das crianças. Ah, já fiz tantos painéis para as crianças, na minha época de professora, de tia das classes. Uma bênção, é uma bênção. Glória a Deus. Ela está dizendo, eu vim dessa rádio maravilhosa, quero mandar um abraço aos meus pais, estão na bicicletaria. Explode Bike. Que nome legal. Explode Bike Amaral, ligados na rádio Manaim. Minha mãe, Josinete, e meu pai, Antônio, um abraço bem apertadinho a todos na rádio. Amém, minha querida, um abraço também à bicicletaria Explode Bike, Explode. Explode Bike Amaral, ligadinhos aqui na Rádio Manaim. Um abraço bem apertadinho pra vocês, tá bom? Também aqui a Vanusa Figueiredo. E Vanusa, Saquarema, Rio de Janeiro. Um abraço, querida. Iracema Rodrigues. Rodrigues também é meu sobrenome. Na verdade, é o sobrenome do meu esposo. E eu herdei. Tchalu! Que esta tarde seja repleta de bênçãos de Deus. Amém. Glória a Jesus. Abel Lopes, pastor. Tá tudo bem, pastor? Um abraço aí para São José dos Campos. Suzana Soares também ligada aqui na programação. Ei, Suzana. Tudo bem? Paz do Senhor, minha querida. Seminário, hein? Seminário, final de semana. Já tá se preparando, não é? Com certeza. Cate Braga. E Cate? Marinéias Farias. Maria Madalena Godói, Saraiva, Rapaz Senhor Jesus, Xalu, Loureiro. E para todos os irmãos do Brasil e do exterior. Falando em exterior, como é que tá aí o exterior? Hein? Tá tudo bem? Tudo certinho? Tá difícil? Esse período, né, ultimamente tem sido difícil para quem está no exterior. Mas seguimos orando por vocês, tá bom? Um abraço para todos os queridos que estão espalhados pelo mundo afora. Que o Senhor possa abençoar a vida dos nossos queridos irmãos. E que em breve, né, em breve você possa visitar sua família, você que tá com dificuldade, às vezes, né, com... Às vezes é verba mesmo, né, às vezes é por questões de visto, que Deus abençoe sua vida e que em breve você possa visitar sua família, abraçar aqueles que você ama, tá bom? E seguimos aqui orando. E você que está ouvindo a Rádio Manaim, também ore pelos nossos queridos que estão ali no exterior, alguns... Há muitos anos sem ver a família, desejosos de estar próximos daqueles, né, que tanto amam. E você, ore por eles, tá bom? Agora, 1h56. Eu vou para um rápido intervalo, eu volto já já com os aniversariantes do dia. E eu conto, é claro, com as suas orações pelos nossos queridos, tá bom? Daqui a pouco eu volto. Lembrando que hoje é segunda. Não, hoje não é segunda. Hoje é terça, 1º de setembro. E hoje temos culto, hein? Tá? Culto de doutrina da palavra do nosso Deus, para que possamos conhecer mais essa palavra viva
e verdade.

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2: O IFES, Instituto Federal do Espírito Santo, abriu inscrições para 4.443 vagas em cursos técnicos de graça. Os aprovados vão começar a estudar no primeiro semestre de 2027. Os interessados podem se inscrever apenas pelo site do Instituto Federal do Espírito Santo. As chances estão distribuídas por 3 editais que teve oportunidades para cursos técnicos integrados ao ensino médio e cursos concomitantes e subsequentes ao ensino médio e integrados à educação dos jovens e adultos do EJA. Para os cursos do EJA não é cobrada taxa e as inscrições podem ser feitas até o dia 27 de outubro deste ano. No caso dos dois outros editais, o prazo de inscrição vai até o dia 9 de setembro deste ano. A taxa é de R$ 85,00 para os cursos técnicos integrados e de R$ 30,00 para os concomitantes e subsequentes. O IFES reserva no mínimo metade das vagas para ações afirmativas, as chamadas cotas, destinadas a estudantes que cursaram integralmente o ensino fundamental em escolas públicas com subdivisões baseadas em rendas e critérios étnicos, raciais, pretos, pardos, indígenas e quilombolas, além de vagas para pessoas com deficiência. As oportunidades são para Alegre, Aracruz, Bairro São Francisco, Cachoeira Pimenta.

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Não posso parar. É, não, não posso. Não posso. E você também não. Tem que seguir firme, firme. Um dia, receberemos a coroa de glória. Louvado seja Deus.

Deus. Agora 2h07. E você que está acompanhando aqui, daqui a pouquinho tem os aniversariantes. É, daqui a pouquinho. Tem aniversariante? Manda mensagem. E daqui a pouco, a gente vai ler com todo carinho os aniversariantes de hoje, tá bom? Tu, ó Senhor, tu és tão puro de olhos. Tu, ó Senhor, tu és tão puro de olhos. Já ouviu esse louvor? Não? Então escuta, olha que lindo.

0: Parabéns, parabéns. Parabéns pra você que completa mais um aninho de vida. Deus abençoe sua vida, tá bom? Tá bom? Então tá bom. Ó, temos aniversariantes aqui, deixa eu procurá-los aqui em áudio, tá? É, hoje em áudio. Deixa eu me organizar. Os parabéns hoje vai para...
1: Papai do Senhor, minha irmã. Aqui é Arlete, de Rio das Ostras.
0: Arlete, deixa eu colocar você sem parecer que você tá com pressa. Vamos lá.
1: Papai do Senhor, minha irmã.
0: Senhor.
1: Aqui é Arlete, de Rio das Ostras.

0: calma que eu vou colocar. Tenha-te paciência. Aqui, pronto. Oi, paz Senhor.
1: Boa tarde, querida irmã. Meu nome é Sônia. Sou de Campina Grande, da ICM de Campina Grande. E eu tinha um número e tinha salvo e não me lembrava.
0: Olha a vozinha, que coisa mais linda, tá vendo? Ó, escuta.
1: E eu estava esperando a irmã dizer o número para eu salvar aqui, porque eu tentei outro dia mandar uma mensagem pelo Face e não consegui. Enfim, querida, eu amo o seu programa.
0: Também.
1: Gosto demais do programa da irmã. Enfim, de toda a programação da Rádio Manaí, né? Que é um canal de bênção em nossas vidas. E é um prazer, irmã, tê-la novamente de volta depois das férias.
0: Obrigada.
1: Né? Sua voz é tão boa de ouvir, oxi, traz uma musicazinha assim tão gostosa para os nossos ouvidos. E eu peço é que Deus lhe abençoe grandemente, né? Continue lhe usando, sendo esse vaso valoroso nas mãos do Senhor. E eu queria mandar um abraço para uma cunhada minha que hoje faz aniversário.
0: Amém.
1: Ela mora em Portugal, é a Andrea.
0: Andrea.
1: Que é uma serva de Deus também, valente. Tá bom, irmã? Obrigada.
0: Tá bom, André, eu que agradeço você, Sônia, pelo seu carinho, tá bom? Eu que agradeço, que o Senhor abençoe sua vida, fortaleça você e a sua querida Andrea, né? Andrea, é isso mesmo o nome? Que agora eu me esqueci. Peraí, deixa eu adiantar a mensagem aqui. Deixa eu ver. É Andrea, uma serva do Senhor. Sônia, um abraço pra você, esse sotaque tão agradável de ouvir. Obrigada pelo carinho, tá bom? Feliz aniversário, Andrea. Deus abençoe você, minha querida. Tá longe. Que o Senhor possa te sustentar, tá bom? Longe, é distância, né? Mas, claro, em comunhão com o Espírito Santo, firme na presença do Senhor Jesus, louvado seja Deus. Tem mais um aniversariante aqui? Oi?
2: A paz do Senhor, minha irmã.
0: Paz do Senhor.
2: Aqui é o Fábio de Brejetuba, da igreja aqui central, aqui de Brejetuba, pastor Lucas. Quero mandar os parabéns aí pro meu filho, Fabrício. Tá completando mais uns anos de vida. Mandar um abração para ele. Que Deus abençoe ele. Que o Senhor venha abrir as portas cada dia para ele. Um abração aí. Que Deus abençoe a vida dele.
0: Amém. Fábio é o nome do meu irmão. Fábio, nome do meu irmão, e Fabrício é o nome do meu cunhado. Fábio, um abraço pra você, tá bom? E o Fabrício, feliz aniversário, que Deus abençoe sua vida. Tem mais aniversariantes? Bom, deixa eu dar uma olhada aqui no nosso Facebook. Deixa eu ver. Como diz meu pai, chover faz lama. Bom, tem sim, ó. A paz do Senhor Jesus, irmãos, boa tarde. Sou da ICM de Bairro Real, minha cidade, e Barra do Piraí, Rio de Janeiro. Hoje a nossa igreja está em festa, pois é aniversário de um dos nossos pastores. Amém, glória a Deus. Deixa eu parar aqui a trilha. Parei. Pronto, parei a trilha para você que está ouvindo aqui. Voltei a trilha de novo. Quem tá mandando é Claudineia. Tá enviando os parabéns para o pastor Roberto Pegas, acho que é isso. Ele também é um dos responsáveis pela nossa área. Que o Senhor seja abundantemente em sua vida. Glória a Deus. Parabéns, pastor Roberto. Feliz aniversário. Tem mais? Deixa eu ver se tem mais. Quantos aniversariantes, né? Glória a Deus. Eu gosto quando tem aniversariante. Eu vou fazer a perguntinha. Calma, daqui a pouco eu vou fazer a perguntinha. Vamos ver se tem mais aniversariante. Deixa eu ver aqui.

acabou, os aniversariantes. E você que completa hoje mais um ano de vida, parabéns, que Deus sustente sua vida, tá bom? A gente vai ouvir um louvor, daqui a pouco eu volto e a gente vai conversar um pouquinho. Posso conversar com você? Posso? Então tá. A gente vai conversar um pouquinho, você vai sentar aí na sua casa, descansar um cadinho enquanto a gente vai conversando, tá bom? Tem um monte de mensagem aqui, irmãos que compartilharam mensagens e a gente vai conversar. Não há Deus tão grande como tu. Não há nem um só, nem um só. Já ouviu esse louvor? Eu amo esse louvor. Você pode cantar aí, aumentar o seu som. Eu vou cantar daqui também, tá bom? 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
1: Para quem sonha em ingressar na Polícia Militar do Espírito Santo, entender como funciona a carreira e a evolução da remuneração pode ser um dos primeiros passos antes de enfrentar o concurso. Durante o curso de formação, o aluno soldado recebe R$ 2.000 de subsídio bruto, além de R$ 800 de auxílio alimentação. Após a formação, o valor passa para R$ 5.700, também com auxílio alimentação. A evolução salarial ocorre conforme o policial avança nas graduações da corporação, podendo chegar a funções como subtenente e, em determinados casos, ao quadro de oficiais. As oportunidades chegam em meio ao concurso público da Polícia Militar do Espírito Santo, que oferece 1.008 vagas para soldados combatentes e soldados músicos. Durante o curso de formação de soldados, o aluno soldado recebe subsídio bruto de R$ 2.010, além de auxílio alimentação de R$ 800. A remuneração total durante essa etapa chega a R$ 2.810,40. A formação será realizada na Academia de Polícia Militar do Espírito Santo, em Cariacica, com previsão de início no ano que vem, em 2027. Durante o curso, os candidatos também terão direito ao fornecimento de enxoval, ou seja, fardamento inicial, e alimentação na unidade de ensino. Após a conclusão da formação e a promoção ao cargo de soldado combatente, o subsídio passa para R$ 5.703,00, somado ao auxílio alimentação de R$ 800,00, totalizando R$ 6.513,00 em valores brutos.
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Esse louvor que nós ouvimos agora, quantos fiéis, Senhor, esse louvor fala tanto ao meu coração, tanto, muito, mas muito mesmo, sabe? Você já parou para pensar quantas pessoas o Senhor usou como um instrumento para que você pudesse hoje receber a palavra de salvação? Já parou para pensar? Todas as vezes quando eu paro para pensar o quanto que Deus usou muitas vidas, para que hoje eu pudesse, né, receber a bênção de poder estar aqui conversando com você. É algo assim, é uma gratidão no coração. Tantos servos no passado que deram as suas vidas. Louvado seja Deus, não é? Ah, Senhor, como é bom pertencer a um corpo vivo, a uma igreja fiel, a um povo que vai morar no céu, Senhor. Glória a Deus. Agora sim, você que está em casa, senta aí, horário de descansar. Deixa eu lembrar uma coisa para você, ó. Toda vez que eu não lembro de te lembrar... Eu esqueço de tomar meu remédio. Então eu vou lembrar, senhorita, vai tomar o seu remédio. Você, meu irmão, precisa tomar remédio? Vai lá, por favor. Tem que lembrar, né? Tá bebendo água? Ontem eu não bebi água. Eu não te lembrei, não foi? Não bebi água. Cheguei em casa com uma dor de cabeça. E é falta de água, sabia? É falta de água. Então vamos beber água, hein? Vamos beber água, ninguém doente, ninguém passando mal, tá bom? Vai lá, eu dou esse tempo pra você beber sua água, ou melhor, traga o copo aí pra mesa, senta e vamos tomar água. Hidratar o nosso organismo. Lembrando que o nosso Facebook, o nosso site, o nosso Instagram, o nosso WhatsApp, já estão aqui, disponíveis para que você possa enviar sua mensagem. Faz favor, vem aqui. Faz favor, deixa sua mensagem aqui no nosso Facebook. E a gente vai curtir, comentar. Tem um monte de mensagenzinhos aqui. Vamos começar por onde hoje, hein? Diz aí para mim. Facebook? Vamos começar pelo Facebook? Então vamos lá. Quem concorda ser pelo Facebook, levanta a mão. Eu não ouvi. Quem concorda ser o Facebook, vai ser o Facebook. Vamos começar por aqui pelo nosso Facebook. Tem mensagens aqui, pedidos de oração. E a gente segue aqui, deixa eu ler aqui, ó. Já tá sentadinha? Uhum, já? Então tá bom. Então vamos conversar. Você que está em casa, você que está no trabalho, é o momento da sua pausa. Isso. Faz um intervalozinho aí, vamos sentar e conversar. Temos um tempinho. Ademir, um abraço pra você. Boa tarde, tá, meu querido irmão? Noelle Everly Henning Lima, tá sumida. Tudo bem, minha querida? Ela tá dizendo aqui, ó. Boa tarde, paz seu Jesus, irmã Lucélia. Tudo bem? Melhor agora, recebendo sua mensagem. Ela fala de Joinville. Parou de chover. Deu um lindo sol. Ela tá dizendo aqui, ó, gratidão a Deus, ao nosso Senhor, por este sol. Amém. Louvado seja Deus. Que lindo, não é? A irmã tá aqui, ó, dando glória a Deus. Um sol nasceu. Maravilha. Em tudo dai graças. Maria de Fátima Teixeira. Boa tarde, Jalu. Boa tarde. Paz do Senhor Jesus, minha querida. Maria Gomes, tudo bem, Maria Gomes? Boa tarde. Ela fala aqui, ó. A paz do Senhor Jesus, irmã Lu. Paz do Senhor. André Luiz, tudo bem, André Luiz? A paz do Senhor Jesus Cristo a todos os irmãos do Brasil. Eu sou da ICM Jardim Savoia, em Ilhéus, na Bahia. Savoia, em Ilhéus, na Bahia. Paz do Senhor Jesus Cristo, irmã Lu. Paz do Senhor, André. Deus abençoe, tá? Os irmãos aí de Ilhéus, em Ilhéus, Bahia. Marquem aqui. Daniel Levita. Ei, Daniel Levita.

0: Tudo bem? Paz do Senhor Jesus. Aí ele tá dizendo aqui, ó. Paz do Senhor Jesus. Sobre o assunto de hoje, é muito importante cada um saber o seu lugar. Tem uma cunhada que mora em cima da minha casa, mãe, há 20 anos. Graças a Deus, as duas nunca tiveram atritos. É verdade, Daniel? Ó, e já fica atento aí, daqui a pouco a gente começa com esse assunto tão importante, que é o amor, o convívio, o bom relacionamento, como saber lidar. E a gente fala aqui desse assunto de sogra e nora. Uhum. Vamos aprender um pouquinho? Vamos conhecer um pouquinho mais o que a neurociência fala sobre esses relacionamentos? Isso é bom. Daniel, obrigada, tá, por compartilhar aqui, ó. Tem um pedido de oração à nossa querida irmã Doroteia Miller Plunk. Ela pede oração pela pequena Lara. Ela caiu, fez uma cirurgia no braço. E vamos orar, né, para que o Senhor possa operar. Essa idade é pequena, né, idade difícil, né, fazer cirurgia, mas com toda a paciência, com toda a oração, com todo o amor e carinho da família, eu tenho certeza que a recuperação da Lara será uma bênção. Um abraço para Lara. Os pais, coloque luz para o meu caminho, para ela assistir nesse período, né, de repouso, para que ela possa acompanhar e receber uma bênção também. Deus abençoe a vida de vocês, tá? Ademar, tudo bem, meu irmão? Como é que vai a nossa irmã Etelvina? Ela está debaixo das cobertas, ele está falando. Tá frio. E ele está cuidando da casa. Oh, meu Deus, ele botou aqui, ó. Estou fazendo os deveres de casa. Porque a única pessoa que não me deixa sozinho em todas as minhas coisas é o Senhor Jesus, o Espírito Santo. Ah, meu irmão, eu já falei pra você, né? Já falei pro irmão com todo respeito e carinho. Que amor, que casamento lindo que Deus proporcionou a vocês dois. A dona Etelvina, por ter o senhor como companheiro. E o senhor por ter a dona Etelvina, não é? Ela tá doente, tá sendo cuidada, bem cuidada, além, é claro, dos cuidados do senhor. Deus colocou um companheiro na vida dela, para que ela pudesse, nesse momento tão difícil de enfermidade, ter o amor, o carinho, o respeito. Deus abençoe a vida de vocês, tá? São exemplos. Exemplos para a vida de muitos casais. Para a minha também, tá? Deus abençoe vocês. A Doroteia também está pedindo aqui. Não, ela repetiu aqui o pedido de oração. Aí repetiu aqui, eu tô lendo. Mas quem? Margarete Rafaus, que é a paz do Senhor Jesus. Mas quem? Mas quem? Mas quem? Josevaldo Mendes, Silvana Santana, são os queridos que estão aqui no nosso Facebook, deixando um joinha e, é claro, comentando. E agora aqui a gente vai pro nosso WhatsApp. Tem um monte de mensagem aqui. A paz do Senhor Jesus, querida Lu. Oi. Estou aqui no aguardo da nossa doutora Mara Berzinhazi. Uma abençoada tarde para todos os irmãos ligadinhos nessa rádio abençoada. Amém, tá vendo? Já tem irmãos aguardando a doutora Mara Berzinhazi. Uma querida, não é? A Sueli está aqui também, do Residencial Santos Dumont. Deixou mensagem. Vamos ouvir a mensagem da Sueli.
1: Irmã Lucélia, querida, a paz do Senhor Jesus, tudo bem? Que é a irmã Sueli, do Residencial Santos Dumont, Santa Maria Norte, Distrito Federal. Menina, por aqui vai tudo bem. Um calor daqueles, imagina só. Mas nada como uma aguinha de coco, né? Pra tomar geladinha, ouvindo a Rádio Manaim. Eita, Glória! Um abraço, querida Lucélia, a você e todos os ouvintes da Rádio Manaim. A paz do Senhor!
0: A paz do Senhor, Sueli, Deus abençoe sua vida, minha querida. O povo mandando mensagem, uma coisa boa aqui, ó. Paz do Senhor Jesus, meus irmãos, eu quero pedir oração pro meu filho Davi. Ele vai passar por uma cirurgia no dia 8 agora, hein? Amém. É a Sheila que tá pedindo oração. Ela é de Vespasiano, Minas Gerais, pastor Robson Rabelo. Tá bom, minha querida. Lembra também de enviar amanhã. Amanhã a gente tem o Benjamim. A gente lembra de orar pela cirurgia do Davi, tá bom? Mais mensagens aqui. A paz do Senhor, sou a Denise de Chapecó, Santa Catarina. Eu amo a Rádio Manaim. Ó, a Denise, vou falar uma coisa pra você. Eu

0: Também amo Raj Maraim. Um abraço pra você, minha querida. Um abraço pros irmãos de Chapecó, Santa Catarina. Pai, sou Jesus. Meu nome é Laudeci. Oi, Laudeci. Ele fala de... É Chapecó também. Só que é Chapecó e Fapi. Tá. Chapecó. Estamos ouvindo. Estamos na escuta. Amém, meu irmão. Um abraço pra você, Laudeci. Deus abençoe sua vida, tá bom? A Raquel, né, xará da minha filha, de Cachoeiras de Macacu, tá dizendo que, ó, tô em casa, hoje não estou em casa, estou esperando o horário de um curso que eu estou fazendo, mas estou aqui ligada na programação enquanto espero. Oh, coisa boa, o povo fica até os últimos instantes ouvindo a Rádio Manaí, isso é uma benção. Um abraço pra você, Raquel, bom curso, tá bom? E abraços, Deus abençoe sua vida. Boa tarde, boa tarde. Paz do Senhor Jesus, que bênção. Um abraço da família Santa Cariacica. Não, calma. Um abraço para a família Santana, Cariacica. Ê, família Santana, um abraço para vocês. Cariacica aqui, ó, pertinho, pertinho. Um abraço pro povo aí de Cariacica e para a família Santana. Deus abençoe. Aqui, ó, também tem um aniversariante. Tchalu, oi. Minha irmã Maria de Fátima mora em São Gabriel da Palha e está completando mais uma data comemorativa hoje. Parabéns. Como é que é o nome dela? Maria de Fátima. Maria de Fátima, parabéns. Feliz aniversário. Deus abençoe sua vida. E tem um monte de mensagem aqui. Na volta do intervalo, eu vou tentar ler, tá bom? Tem áudio também. Lembrando que daqui a pouco tem o programa Cuidando da Família com um tema muito importante. Carinho, amor, respeito, afeto, compreensão entre o convívio de sogra e nora. Muito bom, não é? Vem aprender um pouquinho com a gente vai conhecer um pouco mais dentro da neurociência a respeito destes relacionamentos, que é muito importante para o convívio, para o lar. Daqui a pouco eu volto. Você fica aí, tá? Sai daí, não. 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
1: A Universidade de Pernambuco abriu 8.460 vagas para curso pré-vestibular da instituição, o PREVUP. O preparatório é gratuito e ocorre de forma presencial em 51 polos distribuídos em todo o estado. Os encontros serão realizados aos sábados pela manhã, de 7h30 da manhã ao meio-dia e meia, e à tarde, de 1h30 às 5h30 da tarde. Podem participar alunos regularmente matriculados no terceiro ano do ensino médio, estudantes regularmente matriculados no quarto ano do curso normal médio, estudantes matriculados no último módulo da educação de jovens, jovens adultos, o EJA, ensino médio, e estudantes egressos do ensino médio da rede pública estadual. O PREVUP oferece aulas das disciplinas cobradas nos principais vestibulares e no Enem. Entre elas estão português, literatura, matemática, física, química, biologia, história, filosofia, geografia, sociologia, língua portuguesa, inglês ou espanhol. A Universidade Federal de Pernambuco também anunciou a abertura de um concurso com 114 vagas para servidores técnico-administrativos e educação em 4 cidades do estado. As vagas são para Recife, Vitória de Santo Antão, na Zona Mata do Sul do estado, Caruaru, no Agreste, e Sertânia, no Sertão. Para os cargos de nível médio, o salário básico inicial é de R$ 3.181. Já para os cargos de nível superior, a remuneração é de R$ 5.200. Os servidores também têm direito a benefícios como auxílio alimentação de R$ 1.192.
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4: Olá, ouvintes da Rádio Manaim. Eu sou Andréia Talmo e vamos conversar com a doutora em educação, Kézia Nunes. O tema de hoje é como é realizar.

0: Da avaliação escolar e qual é a sua finalidade. Nós saudamos a todos os ouvintes com a paz do Senhor Jesus. Andréia, quem gosta de ser avaliado? O que é ser nota 7, por exemplo? Esse tema sempre causa algum desconforto, por isso a avaliação é um dos temas mais polêmicos da educação. Como os demais elementos do trabalho docente, nós temos ampliado as concepções, abordagens, instrumentos, critérios e funções da avaliação. Esse movimento começa na sala de aula, mas ganha outros espaços, associações de pesquisa, documentos do Ministério da Educação, das secretarias e das escolas. Qual é o principal objetivo da avaliação? Acompanhar o desenvolvimento e aprendizagem dos estudantes e dar visibilidade ao trabalho docente. E o que fomos compreendendo? Que é preciso valorizar mais o que o estudante sabe do que ele ainda não sabe. Que a prova nem sempre é o melhor instrumento de avaliação e que podemos contar com a análise dos próprios estudantes e das famílias para valorizar o seu conhecimento. Então, houve uma ampliação dos instrumentos e dos seus usos, como portfólios, fotos, vídeos, textos, pesquisas, debates, trabalhos coletivos e apresentações. Ao mesmo tempo, há uma preocupação com o aumento do uso dos testes e do seu impacto, inclusive para as crianças, como os exames de larga escala realizados pelo Sistema de Avaliação da Educação Básica, o SAEB, e pelo Exame Nacional do Ensino Médio, o ENEM. Mas a avaliação educacional é um tema amplo, envolve avaliação das instituições, dos professores, dos estados e municípios, do sistema educacional e da relação com órgãos internacionais e não apenas a avaliação do estudante. Convidamos você que nos ouve a conhecer um pouco mais sobre esses temas na playlist do grupo Organização e Método, disponível no canal do YouTube da Igreja Cristã Maranata. Obrigada, Andréia, pelo convite precioso. A paz do Senhor Jesus.
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0: E glória a Deus, Todo-Poderoso é, seu nosso Senhor Jesus.
1: Maranata, o Senhor Jesus vem.
0: Rádio Manainha é uma bênção, glória a Deus. Ouvimos na sequência perfeito louvor, ouvimos isso.

0: cantamos, é claro, né? Você também cantou aí? Eu cantei aqui. Cantei, sim, tem que cantar. Os louvores das nossas crianças são uma bênção. Ó, ouvimos o louvor em tuas pisadas. Diante do teu altar. Me perdi aqui, hein? Perdão. Todo-Poderoso és. Esses foram os louvores que nós ouvimos, que você cantou aí da sua casa. Eu sei que você cantou, ficou cantando alto. Todo-Poderoso és. Eu sei que você ficou cantando aí na sua casa. Ó, agora 2:53. Faltam poucos minutos para nossa querida psicóloga clínica, nossa irmã em Cristo, né? Serva do Senhor, Mara Verzinhazi, chegar aqui no estúdio para trazer os assuntos tão importantes de hoje. Mas eu quero lembrar a você que nesse final de semana nós teremos seminário. Seminário de grupo de louvor instrumentista. Grupo de louvor e instrumentistas. E também nesse seminário, nesse final de semana agora, 4 e 6, tá? Seminário de grupo de louvor e instrumentistas. E também teremos o seminário de primeiro período no dia 5 e 6, tá? 5 e 6 é o seminário de primeiro período no dia 5 e 6. É porque vai ser uma sequência, né? 4 e 6 do dia... O grupo de louvor instrumentista vai ser do dia 4 ao dia 6. Tá bom? E o seminário de primeiro período vai ser do dia 5 ao dia 6, tá bom? E você está convidado a orar, sim, a orar e, é claro, a participar conosco no sábado, porque teremos interação nesse final de semana com os irmãos lá no Manaim de Domingos Martins, Marechal Floriano, e os irmãos que estão espalhados em conexões conosco, que estarão em conexão conosco, em outros Manaíns. Vai ser uma interação ao vivo e você vai poder participar deixando sua mensagem. E é claro, você que vai estar em outros Manaíns também vai poder enviar mensagem, sim. Ó, tô aqui, ó, fazendo seminário de primeiro período, seminário de instrumentistas, de grupo de louvor. Pode enviar sua mensagem, tá bom? Lembrando também que hoje é terça-feira, temos culto de doutrina, culto da palavra do Senhor, e você está convidado. 7h30 temos culto. E para alegrar seu coração, a psicóloga clínica Mara Verzinhazi acabou de chegar e daqui a pouco a gente vai dar início a esse programa que é uma bênção, um assunto muito interessante, que é o relacionamento cercado de carinho, com muitos cuidados e desafios, diferenças, um espaço para cada um, uma convivência saudável e leve. Eu estou falando do relacionamento de sogra e nora. Sogra e nora. Relacionamento entre sogra e nora. E você vai poder participar deixando sua mensagem, compartilhando, tá bom? Então tá, ó, tem mensagem aqui, vou colocar a mensagem. Ei!
1: Irmã Lucélia, paz do Senhor Jesus, me chamo Marcelo Lima de Caruaru. Quero informar de...
0: Marcelo Lima, deixa eu consertar sua voz aqui, que eu deixei sua voz na velocidade máxima. Mas sua voz não é assim, não. Ó, como é que é.
1: Irmã Lucélia, paz do Senhor Jesus, me chamo Marcelo Lima de Caruaru. Quero informar de ontem, teve uma santa ceia na nossa igreja, aniversário de 30 anos. E o Senhor se fez presente, foi uma bênção. Estou preparando aqui um cafezinho para nós, irmã. Esteja à vontade.
0: Amém. Obrigada, meu irmão Marcelo Lima. Deus abençoe sua vida. Um abraço para os irmãos de Caruaru. Tá com Deus, tá? Obrigada pelo carinho. Aceito o café, tá? O irmão pode trazer aqui? Tô esperando, hein? Tô esperando. Um abraço, tá? Fica com Deus. Tem mensagem aqui também, ó. Paz, Senhor Jesus, irmã Lu. Não. Boa tarde, irmã Tia Lu. Foi assim que a mensagem chegou. Paz, Senhor Jesus, tudo bem? Sou de Vale do Ribeira, estado de São Paulo. Sou Sônia Ferreira. Amo vocês. Amém. Glória a Deus. Manda um abraço para o meu esposo. Ele completa hoje mais um ano de vida, é isso mesmo? Não, deixa eu ler a mensagem direito, né?

0: Que, né? Vamos lá. O nome dele é Carlito. De registro. Então, né? Bairro, não entendi nada, mas o nome dele é Carlito. Ele é diácono, está como diácono. E a irmã fala que, ó, nós temos um lar maravilhoso na presença do Senhor, graças a Deus. Casados há 27 anos, temos uma filha de 23 anos. Ela pede aqui, toca aquele louvor, meu coração engrandece ao Senhor. Ó, se tiver dentro da grade eu posso colocar, mas se não tiver eu não posso. Existe uma grade aqui toda programada. Mas eu vou olhar aqui, ver se tem, tá? Se existe essa possibilidade. Um abraço pra você, minha querida. Ela mandou até a foto da família. Coisa linda. Um abraço, minha irmã. Fica com Deus, Sônia. E aqui também o nosso irmão, Delvano, lá de Portugal. Delvano Ricardo. Tá anunciando aqui, ó, Evangelho Sem Fronteiras. Setembro, dia 29... Não, peraí. Setúbal. 29/8. Janeiro, fevereiro, março, abril, maio, junho, julho. É, já foi, né? Já foi. Ah, isso mesmo. Tivemos sábado e foi uma bênção. Ah, entendi. É que ele colocou uma foto aqui. Estava escrito Setúbal, deve ser a igreja. Não entendi muito bem. É isso mesmo. Teve o Evangelho Sem Fronteiras. Ele está dizendo aqui, ó. Foi uma bênção. Glória a Deus. Louvado seja o nome do nosso Deus. E você que deixou sua mensagem, muito obrigada. Segue aqui com a programação. Daqui a pouco começa o programa Cuidando da Família. Você está convidado a acompanhar de pertinho esse programa, que é uma bênção. E é claro, deixar sua mensagem, compartilhar experiências, né? Você que teve alguma situação, viveu alguma situação parecida com que a Mara Verzinhazi vai abordar, você vai poder compartilhar com a gente experiências, tá bom? Pode também relatar, ah, eu tive problemas, mas graças a Deus o Senhor operou. Tô vivendo problema, mas sei que o Senhor vai dar vitória. Vem aqui, conversa com a gente, vai ser uma bênção poder compartilhar a sua experiência, tá bom? Daqui a pouco, já tá ali na porta já, a gente entra aqui e a gente vai falar sobre esse tema tão importante. Tá bom? Daqui a pouco eu volto. Você fica aí, não sai daí não.
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2: Das 27 unidades da federação do país, 11 terminaram o segundo trimestre deste ano com taxa de desemprego abaixo da média nacional de 5,4%. Em 5 deles, o índice sequer chega a 3%. Os dados fazem parte da Pesquisa Nacional por Amostra de Domicílios Contínua, divulgada na primeira quinzena deste mês pelo Instituto Brasileiro de Geografia e Estatística, IBGE. Na média nacional, a taxa de 5,4% do segundo trimestre representa um recuo em relação aos 6% do primeiro trimestre. A pesquisa do IBGE apura o comportamento no mercado de trabalho para pessoas com 14 anos ou mais e leva em conta todas as formas de ocupação, seja com ou sem carteira assinada, temporário e por conta própria, por exemplo. Pelos critérios do Instituto, só é considerada desocupada a pessoa que efetivamente procurou uma vaga 30 dias antes da pesquisa. São visitados 211 mil domicílios em todos os estados. De acordo com a pesquisa nacional, por amostras de domicílios, 1 milhão de pessoas enfrentavam o chamado desemprego longo, isso é, pessoas que estão à procura de vagas há 2 anos ou mais. Esse é o menor contingente de toda a série histórica da pesquisa iniciada em 2012. Em relação ao mesmo trimestre de 2025, a queda neste contingente foi de 15%.
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0: 3 horas, 3 minutos. E você que ficou aguardando esse momento tão especial, desse nosso encontro das terças-feiras, todas as terças às 15 horas, temos um encontro marcado aqui com a nossa irmã, psicóloga clínica Mara Verzinhazi. Paz Senhor, Mara, seja bem-vinda.
1: A paz Senhor, Lucélia Loureiro, que saudade de você, hein?
0: Que bom que você está com saudade de mim.
1: Lógico que eu tô aqui em casa. Eu gosto de Elias, mas você é tia Lu, né? É tia Lu. E aí, descansou?
0: Descansei bastante.
1: Uhum. Você acredita que estava no consultório agora? Uhum. E eu estava te ouvindo?
0: Ah, que bom.
1: Ah, é verdade, intervalo. A gente ouve. Sabe o que eu estava fazendo? Uhum. Estava separando o link do programa para poder mandar pelo WhatsApp. Pra gente falar, como é que eu acho? Aí eu estava separando. Aí estava a Lucélia lá contando. Ai, porque o que Deus fez na minha vida. Louvado seja Deus. Falei, ei, glória a Jesus. Lá no consultório. Gente, é o seguinte, lá no meu consultório. Não sei se vocês sabem. Como a gente fala isso aqui no início do programa, Lucélia, rapidamente?
0: Sim.
1: Que assim, questões ligadas à fé e religião dentro de consultório, por conta de decisão do próprio Conselho Federal de Psicologia, a gente não fala. Inclusive, esse programa aqui é de psicoeducação, uhum. Até eu evito falar isso. Gente, mas vocês sabem, né? Antes da gente começar o programa aqui, a abertura oficial. Então, eu sou de Jesus, né? Sou de Jesus, é isso aí. Ouvindo o Rádio Manaim, vamos lá.
0: Glória a Deus, isso é muito bom. Por quê, não é? Por que que é muito bom? Ela tá ali no consultório, tá ouvindo a palavra do Senhor, cheia do Espírito, vai trabalhar, claro, vai levar aquilo que é o conhecimento dela, mas afeta no coração, né? Afeta ali, sabendo tudo aquilo que o Senhor tem feito pela vida dela. E aqui agora, né, oficialmente, nós vamos apresentar aqui a nossa querida amiga, psicóloga clínica Mara Verzinhazi. Seja bem-vinda. Hoje temos um tema bem... não vou falar polêmico, não. Eu vou falar um tema delicado.
1: Delicado. Rico e delicado.
0: É, porque falar de assuntos que envolvem relacionamentos de pessoas que não são da mesma família, não é? Passa a se tornar família.
1: Uhum.
0: É complicado.
1: Sim.
0: E a gente vai falar sobre esse assunto de uma forma leve, dentro da ciência, dentro do conhecimento que a psicologia nos oferece.
1: Sim.
0: E aqueles que estão conectados conosco vão poder participar, vão poder compartilhar suas experiências, vão poder também... tenho dúvidas, Mara. Tenho dúvidas e eu gostaria que me ajudasse. Mara, você vai ajudar?
1: Na medida do possível. Olha aqui, gente. Programa Cuidando da Família não é consulta, não, viu? Vocês depois... me consultei lá. Olha. Vocês não me coloquem... Aqui a gente tira dúvidas, né?
0: Isso
1: a gente dá algumas sugestões. É por aí. Mas, claro, com certeza. Como a gente sempre faz com todo carinho, né?
0: Sim, sempre.
1: Só tira as dúvidas. Só tira as dúvidas.
0: Sempre. A gente
1: pode mandar.
0: A gente vai conversando, vai esclarecendo algumas dúvidas. Por quê? A Mara vai aconselhar, orientar, como que fala, Mara? Como é que eu posso falar?
1: Orientações, né?
0: Orientações.
1: Bom, conselho não, é psicólogo, não é conselheiro. Conselheiro é o pai, conselheiro é a mãe, conselheiro é um bom amigo. Porque às vezes são os amigos que... Misericórdia, não é bom conselheiro, entendeu? É isso aí.
0: Entendi. Então, a Mara vai nos orientar, nos ajudando aqui. A entender um pouquinho mais.
1: Isso.
0: E nos instruindo a seguir uma linha de raciocínio. Para que possamos lidar com algumas frustrações.
1: Desafios.
0: É, isso aí.
1: Desafios.
0: E qual é o tema de hoje, Mara? O tema que nós vamos conversar, vamos falar, vamos abordar.
1: Hoje nós vamos falar sobre sogra e nora.
0: Uhum.
1: Né? O que fazer para estabelecer um relacionamento saudável e limites também que não adoeçam. E que gerem conexão e tragam bastante tranquilidade para dentro da família. E realmente esse tema é um tema bastante, digamos assim, usual. Porque...

0: vamos dizer, não deveria ser, né? Como você falou, polêmico, mas é uma coisa corriqueira, mas uma coisa tão complicada.
1: É verdade.
0: E que pode sequelar tanto, não só um casamento, muitas vezes filhos sendo sequelados no relacionamento com os pais, por conta de interferência de avós, sendo sequelados no relacionamento com os avós, porque às vezes a nora não gosta da avó, enfim. Sobre tudo isso nós vamos falar aqui hoje.
1: E o assunto hoje, o assunto não é só voltado a você, meu amigo. Ah, esse assunto é só para quem, para quem não conhece o Senhor, porque nós temos muitos amigos aqui. A Rádio Manaim é uma bênção, tem muitos queridos que acompanham a rádio pelos louvores. Ainda não viveram com seu uma experiência, mas amam os louvores. O assunto aqui é para a família.
0: Família?
1: Tá bom? É para a família, para você que tem filhos, você que tem a nora, você que tem netos. É para a família. Então, está aberto o assunto para você que é da família, você que tem um lar completo, o seu lar não é completo, né? Você, os meus filhos pertencem, estão servindo ao Senhor, mas eu não. Eu estou ouvindo aqui essa palavra, ou melhor, essas orientações aqui. Guarda para o seu coração, tem muita coisa aqui ainda.
0: E dentro... aquilo que a gente fala também, né, Lucélia, não querendo te interrompendo, às vezes não é para si naquele momento, mas amanhã, daqui uma semana, daqui 15 dias, daqui 2 meses, 3 meses, aquilo que a pessoa está ouvindo aqui, ela pode ajudar alguém.
1: É verdade.
0: Ela pode ajudar alguém.
1: Verdade. E é dentro da neurociência, Mara.
0: Vamos lá.
1: Que a neurociência, ela explica sobre as reações familiares e sobre a maneira como o nosso cérebro, ele reage quando nós sentimos ameaças.
0: Então, vamos lá. Por que a gente... É importante, inclusive, você abordar isso logo no início, né? Porque muitas vezes a consequência dos conflitos entre noras e sogras são, na verdade, cérebros que se sentem ameaçados. Porque as ameaças que os nossos cérebros reagem, elas não são só ameaças físicas. O bicho, o leão, né? A buzina do carro, né? Um susto, escutou de repente um barulho de uma sirene. Não, o cérebro reage também a ameaças sociais e ameaças relacionais. Quando é que isso acontece, essas ameaças costumam acontecer? Quando a pessoa interpreta algumas atitudes como estando sendo rejeitada, excluída, desvalorizada, substituída, criticada, e vai percebendo que dentro de um grupo ela está perdendo a importância. Então, muitas vezes, dentro desse relacionamento nora e sogra, as interpretações como ameaça começam no momento em que os territórios, eles começam a ficar divididos. Porque sim, se um novo lar, ele é estabelecido, né? Muitas vezes não é estabelecido fisicamente, porque o melhor dos mundos seria cada um que casa ter a sua casa. Às vezes não, por alguma aventura, alguma situação, né? Alguma conjectura, tem que morar no mesmo espaço. Mas aí aquela divisão espacial e aquela divisão de tempo e de atenção, ela pode ser interpretada como uma ameaça. E ela sendo interpretada como uma ameaça, é claro, que a partir do momento que a pessoa interpreta aquilo, ainda que erroneamente, como uma ameaça, ela vai mostrar o melhor lado dela? Não vai mostrar o melhor lado dela. Então, por isso que muitas vezes a sogra é uma ótima pessoa para os outros, mas não é para a nora. E por isso que, às vezes, a nora é uma ótima pessoa para a sogra, para os outros, e não é para a sogra. Porque ali dentro daquele relacionamento existe uma interpretação, digamos assim, dentro da neurociência, puxando para a neurociência, o cérebro está interpretando aquilo ali como algo ameaçador. Que, na verdade, pode até ser uma distorção cognitiva. O que significa isso? Uma mera interpretação errada. Às vezes, sim. Mas às vezes não, né? Às vezes realmente não está interpretando errado mesmo. Está existindo algum limite que foi ultrapassado, algum desrespeito ali, enfim.
1: Coisas que nós vamos falar. As nossas experiências anteriores, sim, elas podem influenciar?
0: Com certeza.
1: Na maneira como nós interpretamos as atitudes? Ao nosso.
0: Claro.

0: um lar extremamente controlador, uma família que não podia nada, que tudo era controlado, que o pai era muito severo, a mãe era muito severa, ou tem um, de repente, um sentimento de autoestima, de rejeição. Às vezes, um comentário com a sogra, sua sogra faz uma sugestão, fala assim: ah, você já experimentou, sei lá, colocar maçã na maionese? Que fica bom, viu? Fica gostoso, valoriza. Aquilo ali já vira assim: falou que a minha maionese não tá boa, já disse que a comida tá ruim, entende? Por conta de um histórico. Então, se a história influencia, influencia muito. Porque a pessoa, nós carregamos as nossas histórias. E quanto mais bem resolvido nós estivermos com aquilo tudo que a gente já viveu na vida, isso é tão importante nós nos olharmos o tempo todo. Menos sequelas a gente vai levar negativas para os outros relacionamentos. E não vai ser diferente dentro de um relacionamento de nora e de sogra.
1: E o emocional, ele pode agir, o emocional, ele pode agir antes da reação, né?
0: Com certeza. Porque, ó, presta atenção. É, a pessoa sente raiva, né? Ela sente raiva. Aí, assim, filtra raiva. Por exemplo, no caso da Nora, temos o exemplo da maionese com a maçã verde aí. Coloca a maçã na maionese que fica bom. Naquele momento, ela se sentiu o quê? Injustiçada? Desrespeitada? Enfim, desvalorizada? Então, a emoção antes da reação, ela se sentiu. Como ela vai reagir? Respirou? Ai, peraí, acho que eu tô julgando. Deixa eu pensar melhor, não vou falar nada. Ô, já, pum! Não gostou? Ah, da próxima vez a senhora pode trazer. Ai, nada do que eu faço tá bom. A senhora tá dizendo que eu não sei cozinhar? Tá entendendo? Então, o emocional, por isso que nós não devemos, por isso que a gente deve entender também sobre as nossas emoções. Se conhecermos sobre as nossas emoções é tão importante. E dominarmos as nossas emoções. Entendermos quem está ali, o que está aqui. É raiva. O que está aqui? É tristeza. O que está aqui? É frustração. O que está aqui? Ai, é alegria demais. É um estado de. O que está aqui? Porque com esse conhecimento que nós temos acerca da nossa própria emoção, nós temos condição de filtrarmos. É para agora? É para tudo isso? Será que eu jogo na caixa do nada? Será que eu deixo em stand-by, assim, deixo esse assunto meio pendente, depois eu reflito se realmente existe essa intenção? Será que eu tenho que ser cirúrgica e a resposta tem que ser agora? Então, o estado emocional da pessoa e a forma como a pessoa lida com as próprias emoções. Por exemplo, uma sogra que é crítica com todo mundo. Ô, querida, você é a Nora. Ela critica com todo mundo, ela não vai ser crítica com você? Então, assim, às vezes não é pessoal, às vezes é dela. Às vezes é dela. Uma Nora que qualquer coisa, não, porque às vezes a pessoa tem. Então, você vai fazer aquela sugestão, às vezes até meio assim, né, meio impensada, mas sem maldade. Será que ela não vai ficar dodói? A história da pessoa tá ali. Tá entendendo? A história da pessoa tá ali.
1: Isso não, só mudou os nomes, não é, Mara?
0: Só mudou os
1: Aqui
0: nomes.
1: A gente pode deixar bem claro, só mudou os nomes, né? Sogra e nora. Mas pode ser também um relacionamento entre irmãos,
0: Pode.
1: mãe e filho.
0: Claro, com certeza. Marido e esposa. Por que não?
1: Sim.
0: Muitas vezes a pessoa está assim. No momento em que a pessoa fala com a outra, a reação. Por exemplo, existem pessoas que são extremamente reativas. Agora, quando você vai estudar a história da pessoa, você vai ali, ó, pormenorizar, a pessoa vive. Ela é reativa e irritadiça porque ela viveu em um ambiente onde chorar era fraqueza. Os bravos, os nervosos eram valorizados. Existia isso? Sabia, sério? Gente que era nervosa? Nossa, fulano esquentado. A irritação e a raiva era permitida naquele ambiente. Mas a lágrima, a tristeza, a reflexão não era permitido. Aí a pessoa carrega aquele padrão. Era o nervosinho lá na casa da mãe, e que daí cresceu nervosinho no meio dos amigos, e daí casou, e aí a esposa lá toda sensível, às vezes, nananana. Tá ele repetindo aquele padrão lá de 30 anos atrás, de 20 anos atrás. Ei, querido, ei, querida, não é com você. Agora, significa que o fato de não ser com você, você tem que aceitar tudo? Claro que não, né? Aí a gente vai falar de limites, importantíssimo a gente falar de limites.

0: E a gente vai falar sobre isso daqui a pouco. Você está ouvindo a psicóloga clínica Mara Verzinhazi com o assunto eu, né? Eu sempre amo todos os assuntos, mas esse assunto eu tenho certeza que você que está em casa está aprendendo muito. Está conhecendo mais, está se conhecendo, não é? Porque a gente também precisa se conhecer, né?
1: Se observar,
0: é,
1: né?
0: Observar o que está em excesso, o que está faltando, para que você possa ter um bom convívio, até mesmo as irmãs. Né? Eu glorifico ao Senhor, eu tenho dois meninos, ou melhor, duas meninas e ganhei dois meninos, né?
1: Já botou, ó, não é por nada não tô querendo semear a discórdia, mas ela botou Jesus na frente, gente. Olha, isso é um ato falho lá no inconsciente, não sei não.
0: Vou confessar pra vocês, eu tenho dois genros maravilhosos, que Deus me deu.
1: O meu também
0: é
1: maravilhoso, como eu amo meu genro.
0: Eu tento ser uma boa sogra, né?
1: Eu tento,
0: eu faço isso buscando sempre no Senhor, pedindo a Deus sabedoria, né? Porque... Mas é isso, você está ouvindo o programa Cuidando da Família. Nós estamos falando sobre a convivência de harmonia, de respeito, de amor entre nora e sogra. Sogra e nora. E daqui a pouco a gente volta para dar sequência a esse assunto. Você fica aí, não sai daí não. A gente vai para um rápido intervalo e volta já já.
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0: 6h23. Nós voltamos aqui com o programa Cuidando da Família, com o tema sobre relacionamento, um bom relacionamento, um bom convívio entre nora e sogra. Sogra e nora, nora e sogra. E aqui já chegamos, já recebemos um monte de mensagens aqui. Aqui ao meu lado, a psicóloga clínica Mara Verziazzi, que está abordando esse assunto, nos instruindo?
1: Isso, nos ajudando.
0: nos ajudando. Com informações valiosas para que possamos nos avaliar, né? Conhecer ali quem é a pessoa, a situação, o que a pessoa já passou, o que nós estamos passando para poder lidar de forma saudável. E assim, né, nós, como servos do Senhor, desenvolver um bom diálogo, um bom convívio e respeito, né? Que eu acho que é um dos mais importantes, porque às vezes não é só a nomenclatura, não é? Às vezes é a experiência que uma sogra tem, a idade, a vida que ela passou.
1: Sim,
0: né?
1: E importante isso.
0: A gente sempre tem que colocar isso, né? Pesar isso, né? Porque como servos do Senhor, até mesmo como pessoas, como uma pessoa culta, uma pessoa de respeito, você deve a outra pessoa esse respeito, né? De respeitar o próximo, como servo do Senhor. Mas a gente também tem os nossos limites.
1: Né? E os limites são importantes. Os limites são importantes. Por que os limites são importantes? Tira um lance entre você e seu vizinho. Existe seu limite? Em Lucélia?
0: Sim.
1: Não é isso? Entre o quarto do casal e o quarto das crianças, entre a cozinha e a sala. Os limites são importantes. Os limites são importantes. Os limites, eles são até plantas. Não é isso? Quando a gente vai plantar uma plantinha, não tem a distância. Olha lá. Não é isso? Um pomar. Uhum. Não tem uma distância, sim, entre uma árvore e outra.
0: Sim.
1: Por quê? Porque ali é aquele espaço que a planta, a árvore precisa para ela crescer, para as raízes dela, para a copa dela, para os frutos dela, para uma não fazer sombra para outra, para uma não... É assim. E assim na natureza e assim também nos relacionamentos humanos. Os limites são extremamente importantes. E os limites, eles não devem ser punitivos. Os limites não devem ser para punir. Não é? Os limites deles devem ser estabelecidos, muito pelo contrário, para eles prolongarem os laços. Porque às vezes os limites não são colocados e as pessoas não aceitam os limites. E não conversam sobre os limites. Não trazem clareza sobre os limites. E aí o que acontece? Aquilo acaba trazendo tanto problema a médio e longo prazo que acaba condenando a relação para sempre. É o melhor o limite.
0: E é como se fosse uma disputa, não é?
1: De espaço,
0: não é?
1: A disputa espacial, né?
0: E essa disputa de espaço, necessariamente ela não precisa acontecer.
1: Não, claro que não. Porque assim, entenda, aquele rapaz, nós estamos falando na hora e certo, aquele rapaz, ele para sempre vai ser filho.
0: Uhum.
1: Ele para sempre vai ser filho. É filho da mãe lá. A mãe. Inclusive, muita coisa nem pergunta quem que é pai, né? É filho da mãe. Por isso que o pessoal fala, filho da mãe. É filho da mãe mesmo. Entendeu? Ah, filho, né, não quer falar uma palavra de baixo calão, porque não somos pessoas educadas e pessoas evoluídas. Aí fala filho da mãe, mas ele é filho da mãe. Porque a hora que o genitor, a pulseirinha no hospital é filho da mãe.
0: É verdade.
1: Ele é filho da mãe. Então, é a mãe. Só que os papéis vão ser reorganizados. Existe uma reorganização na vida daquela pessoa. Por quê? Porque ali ele vai formar outra família. E ele formando outra família, esqueceu? Não, claro que não. Não é no sentido de esquecimento. Essa disputa, quando você diz, é porque muitas vezes as pessoas entendem que o casamento, ele vai apagar o vínculo que existe entre a mãe e o filho. Às vezes a mãe pensa isso, que a nora está vindo para apagar o vínculo. Não entendo assim, vai ser a mãe dos seus netos. Ela veio para... Entende? Tudo assim, é a forma como a pessoa olha. É a questão de perspectiva. Vai ser a avó dos seus netos. Se você destrata sua nora, daqui 10, 15 anos, o que ela vai ficar contando de você para os seus netos?

0: tipo de história que ela vai contar. Não é no sentido de falar mal. Ela vai levar para você, vai falar, nossa, minha sogra é tão paciente comigo. Quando eu casei, eu não sabia cozinhar. Ela que falou para mim, o arroz é assim, ó, vem aqui que eu te ensino. Com maior carinho, maior atenção. Não sabia forrar uma cama. Ah, não, mas ela tem que vir preparada. Às vezes vem, querida, mas às vezes não vem. E aí, o que você vai fazer? Você vai pegar, abrir a porta e, enfim, não é verdade? Que é um atrito, seu filho já escolheu, e aí? Tá casado. Aí você como? Entende? Então, é mais ou menos... E é tão bom você lembrar de pessoas que geram valor na sua vida. Então, essa reorganização, tá? Essa reorganização. Então, quando cada vínculo encontra o seu lugar, não, que ele é esposo. Esposo e a esposa, um casamento, uma família lá, e tá tudo bem. E ali naquela outra casa, ele é o filho da mãe, só que ele tem uma esposa, e ele vai ter que proteger a esposa dele, o tempo dele já não vai ser o mesmo. Porque assim, aquela mãe, ela colocava comida, aquela mãe organizava a roupa, aquela mãe via a rotina, aquela mãe sabia se chegava em casa cedo, se não chegava, se tomava comida, o remédio ou se não tomava. Em determinado momento, aquilo foge da mão dela. Mas não é uma fuga. Não é que nem um bichinho que você sai perdido e bota chama o corpo de bombeiro para tirar o gato da árvore. Não é uma fuga. É no sentido assim, ele dá um passo em uma outra direção. E que bom, né?
1: É verdade.
0: E que bom, melhor assim. Porque olha a sociedade como está. Quantos não tiveram a coragem de dar esse passo? E aí ele vai dar um passo em outra direção. E a partir daquele momento, o tempo dele, a supervisão de muitas coisas vão estar por conta daquele outro contexto. Que muitas vezes não vai ser parecido com a rotina da casa daquela mãe. Ah, mas ela não cuida dele que nem eu. Mas, olha, eu tenho uma coisa para dizer. Bom dia. Não, já é boa tarde,
1: boa,
0: né?
1: Tarde.
0: Boa tarde. Dificilmente alguém vai cuidar do seu filho igual você, mãe. Não vai. Mas não vai cuidar de você, tá? É difícil cuidar. A não ser que você tenha sido... Né? E ela fala assim, nossa, minha nora cuida dele melhor do que eu cuidei como mãe. Aí a gente tem que tomar até cuidado. Porque daí sua nora tá virando... mais mãe do que esposa. Então, é isso aí, essas expectativas que às vezes as sogras têm.
1: São papéis diferentes. Né?
0: São papéis completamente diferentes. E são a dois adultos que estão ali dando. Não é alguém que passou na porta da escolinha e pegou seu filho para cuidar um pouco. Quando ele tinha 7 anos de idade. São dois adultos. São dois adultos.
1: E até onde, Mara? A preocupação de uma sogra, até onde isso pode estar interferindo no relacionamento, né, do filho com a nora. Né? Uhum. Até onde? Por exemplo, às vezes a minha preocupação é, ah, será que ele está comendo? Será que ele fez a compra direito de casa? Deixa eu ver o que mais... Pensar mais alguma coisa aqui.
0: Uhum.
1: Como, porque eu tenho menina, né? Diferente.
0: Será que a camisa dele está muito passada para o trabalho?
1: É isso aí. Será que... a roupa tá cheirosa?
0: Isso.
1: Até onde isso pode ser para a nora algo desconfortável?
0: Até onde? Pode ser extremamente desconfortável. Pode ser extremamente desconfortável. Porque não estou, olha aqui, eu não estou endossando descuido. Eu não estou endossando desleixo. Eu não estou endossando falta de zelo e de capricho. Tá? Não estou endossando isso. Muitas vezes as mulheres saem para trabalhar hoje, fazem jornadas iguais ou até maiores que os maridos. A gente sabe que essa constituição, às vezes, de família, mas assim, importante, a mulher tem esse papel do cuidar, do supervisionar, entende? Uhum. Isso é, agora, assim, entende que lá saber se a compra foi feita, se a comida do filho foi feita, e se a, então, aí, talvez seja o filho a melhor pessoa para dizer, olha, então, tô chegando pro almoço e aí eu só tenho 40 minutos para almoçar e eu não tenho tempo de fazer comida, você fica em casa na parte da manhã. Será que a melhor pessoa para levar esse recado é a sogra? Tá entendendo? É isso. Será que a melhor pessoa para levar esse recado é a sogra? Às vezes, talvez, uma conversa gentil com o filho, pode ser que exista, mas até que ponto também isso não é algo intrusivo? Um ponto assim, meu filho, suas camisas, meu filho, isso aqui, isso aqui, isso aqui. Mas o que você quer que eu faça? Chegue em casa e brigue com ela, tarará? Você tem filho também que não tem sabedoria nenhuma.

0: Vou chegar e falar o quê? A minha mãe falou que a camisa tava mal passada.
1: Eu ia falar isso agora.
0: Aham, tem uns. Ó, isso aqui eu vou aproveitar. Vou aproveitar. Porque a mulher é muito estigmatizada. O que, que eles falam da mulher? Porque a mulher gosta de fofocar, mulher não guarda segredo e mulher é curiosa. Se eu falar, a polícia me prende. Então eu não vou nem falar. Se eu falar, dá censurado aqui, tá?
1: Mas, ó, com relação a esses assuntos. Sim. Voltados ao convívio,
0: sim,
1: à comunicação, né? Às vezes o filho levar uma informação, essas trocas de informações podem trazer grande prejuízo para o casamento.
0: Isso.
1: Né? Então, aí no caso requer de todos.
0: De todos. Porque o que a gente chama? Existe um fenômeno chamado triangularização. O que é a triangularização? Dois estão em conflito. Ou dois têm uma situação para resolver. Eles não dão conta, eles chamam um terceiro. Aí triangulariza. Mas existem determinadas situações que são do casal. Então, assim, a sua sugestão, às vezes, vai ser bem-vinda. Sogra. Entende? Num momento oportuno, às vezes não faz sentido mais para o seu filho. Às vezes, o que você vai falar está cercado de amor e de verdade, mas ele não está disponível para ouvir. Ele não quer saber. E esse leva e traz. Então, por que não chegar para a própria pessoa e falar? Porque assim, ó, filho não é juiz, certo? E não é advogado. Mas o filho não pode ser omisso. Tá entendendo?
1: É.
0: Esse é o perigo. Ai, deixa as duas que se entendam. Não, às vezes não é assim. Entende? Às vezes não é assim.
1: É muito difícil, né?
0: Existem determinadas situações que são delicadas, mas assim, você viu a sua esposa sendo desrespeitada pela sua mãe, gentilmente chama a sua mãe, às vezes em particular, e fala, olha, eu acho que o jeito que falou não é assim, entende? Eu me sinto constrangido, eu gosto de vir aqui, eu gosto de recebê-la, mas vamos tentar se comunicar de uma outra forma? Talvez a mãe não goste. Às vezes os limites, não. Às vezes a esposa, a mesma coisa. Ah, porque fala pra sua mãe. Não, então vamos fazer diferente. Fala você. Chama ela com educação e fala você. Fala você. Fala, olha, eu não me sinto confortável. Existem formas da gente levar as informações. A gente tem até formulazinhas, né? Que são formulazinhas bem interessantes, assim. Você fala sobre o acontecimento. Você fala como a forma como você se sentiu diante daquele acontecimento, e você propõe para a pessoa um desfecho diferente. Então, ó, em tal momento a senhora falou assim, assim, assim, na frente das crianças. Você está falando do acontecimento. Eu me senti assim, assim, assim, assim, assim. Você está falando sobre o seu sentimento. E aí você propõe uma solução. A gente poderia, da próxima vez, quando a senhora tiver algum tipo de observação como esse, não falar assim na frente dos meninos, porque eu acho que assim a senhora tira a minha autoridade. A sogra vai gostar? Talvez não. Então, existem determinadas conversas que, às vezes, o marido vai ter que falar, olha, então você chega para minha mãe e você diz. Mas existem outras coisas que ele, como filho e como marido, é quem vai ter que intervir. Porque entende que ele nunca vai deixar de ser filho. Eu sempre penso isso. Ele nunca vai deixar de ser filho. Ah, mas daí a minha mãe vai achar que é a minha esposa que está me colocando contra ela. Olha, o que a sua mãe vai achar? Aí é outra coisa, você vai ter sabedoria, você vai poder levar o assunto. E a mesma coisa com a sua esposa, você é a ponte. Existem pessoas que são péssimas pontes. E se você não está sabendo ser uma boa ponte, peça sabedoria que vem do alto, porque é muito importante. É muito importante.
1: E você entrou nesse assunto, né, a respeito do convívio com relação ao posicionamento do esposo, o posicionamento do filho, isso é muito importante. Nós temos que sempre guardar no nosso coração que a família é um presente de Deus para as nossas vidas, né? E a união, né, o casamento é uma bênção de Deus para as nossas vidas. A nora, a sogra, né, os filhos, os netos, eles vão aprender a conviver, porque é aprender mesmo, né? Eles estão se conhecendo.
0: São culturas diferentes, educação, berço, é uma série, gente, Até dentro de casa. Os meninos às vezes nasceram dentro da mesma maternidade, a mesma

0: casinha lá, que foi o mesmo outeiro da mãe. Você pega os meninos lá e, entendeu? Você fica lá, fulano, seu irmão, é o jeito, outro, respeita o jeito, perere. Quem dirá pessoas, lugares, famílias, né? Educação, enfim, uma série de comportamentos, de ajustes, de rotinas. E ali eles vão. Não tinha o mínimo denominador comum?
1: Sim.
0: Não é isso?
1: Sim.
0: O mínimo denominador comum lá na matemática, a professora fazia a gente fazer 3, 6 e 9, vamos achar qual que é? Então, essa nova família, esse casal, vai achar o mínimo denominador comum deles, que muitas vezes pode não ser aquele do lado de origem.
1: E confiados no Senhor, descansados no Senhor, né? Isso que a gente sempre fala. Por quê? Porque esse é o cuidando da família. Você está ouvindo um assunto muito importante, que é o respeito, o amor, a união entre sogra e nora. Aqui estão sendo abordados assuntos, informações importantes para que possamos ter um relacionamento amoroso, de respeito, com filhos, noras, sogras.
0: Duradouro.
1: Duradouro.
0: Duradouro.
1: Isso mesmo, duradouro é o que mais importa.
0: É um duradouro.
1: É, porque realmente, um casamento, a gente sabe o quanto que o Senhor ama a família. E é isso que nós estamos fazendo aqui, cuidando da nossa família. Tem muitas mensagens para a gente ler. A gente vai para um breve intervalo. Eu volto daqui a pouco junto com a Mara e a gente vai responder algumas perguntas. Se a gente deixar esse assunto, estende. Mas tem muita mensagem, os irmãos estão aqui compartilhando experiências.
0: Isso é uma bênção. Eu gosto muito também.
1: A gente vai. Daqui a pouco a gente volta, tá bom? Você fica aí, sai daí não.
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1: Motoristas que pretendem adesivar veículos com propaganda eleitoral ou utilizá-los em atividades de campanha nas eleições deste ano devem informar previamente a seguradora para evitar problemas em caso de sinistro. O alerta da Federação Nacional de Seguros Gerais. Segundo a Comissão de Seguro Auto, a adesivação com material eleitoral e o uso do automóvel em atividades de campanha podem ser considerados pelas seguradoras como aumento de risco devido à maior exposição a acidentes, vandalismo e circulação em eventos públicos. O uso do veículo para fins publicitários ou de apoio a campanhas eleitorais torna-o mais exposto a acidentes, roubo e até vandalismo, e isso leva à necessidade de adequação do contrato de seguro. As seguradoras argumentam que a utilização do carro para transporte de material de campanha, deslocamento de equipes ou atividades de apoio altera as condições avaliadas quando o contrato foi firmado. Como evitar então a perda da cobertura? Informar a seguradora antes de adesivar o veículo, comunicar qualquer mudança na utilização do carro durante a campanha eleitoral, consultar o corretor de seguro antes de prestar serviço a candidatos ou partidos, solicitar um endosso para registrar formalmente a alteração na apólice, quando necessário, conferir quais danos e situações estão excluídos da cobertura contratada. A Federação Nacional de Seguros Gerais esclarece que adesivos de pequeno porte em veículos de passeio sem alteração de utilização não comprometem a cobertura do seguro.
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0: Estamos de volta, 3 horas 46 minutos. Temos um tempo aqui para poder ler algumas mensagens, alguns irmãos muito queridos mandando mensagens. Glória a Jesus, temos um povo unido. Muitos irmãos compartilhando aqui a respeito do convívio com a nora, com a sogra. Alguns irmãos, é claro, né? Compartilhando o quanto Deus tem operado. Outros compartilhando também, né? Algumas dificuldades. Mas nós estamos aqui conversando sobre esse assunto. Convívio, um bom relacionamento, um bom convívio. Convívio de respeito, de amor duradouro. Bom, entre noras, nora e sogra. E já falamos bastante coisas aqui, a doutora Mara Verziazzi compartilhou com a gente muitas informações dentro da neurociência, como nós temos que tratar, como nós temos que entender, compreender o outro. E tem sido muito bom ouvir todas essas informações. E agora a gente vai para o lado aqui, que eu gosto muito, que é ouvir os irmãos, depois de ouvirem todas as informações, compartilhar com a gente aqui o que eles tem achado, né, do programa, o que eles têm achado do tema. Ao meu lado, a psicóloga clínica Mara Verziazzi. E esse tema, ele é um pouco difícil, né, porque aqui a intenção não é falar quem está certo e quem está errado.
1: Não, claro que não.
0: A intenção
1: não é polemizarmos, né, e nem tomarmos partido de maneira nenhuma. São duas pessoas e são duas histórias. É uma trajetória de mãe que a gente tem que ter respeito, e é uma nova família que está sendo construída, que a gente também tem que respeitar da melhor forma possível e preservar da melhor forma possível. Mas sem contar o seguinte, tudo isso serve de modelo, né?
0: É verdade.
1: Tudo isso serve de modelo. São modelos. O que você quer que seus filhos façam com você daqui 20 anos é agora. E o contrário também, você não fez? Aí depois agora, plantou, colheu, então presta atenção no que a gente está fazendo. Muitas mensagens, né, Lucélia?
0: Aqui tem uma irmã, Kátia, do Rio de Janeiro.
1: Sim.
0: E Kátia, um abraço para você, minha querida. Ela compartilha aqui com a gente uma experiência não muito boa, que ela viveu, né, e ainda vive com a sogra. E ela até deixou uma mensagem, uma palavra aqui, que depois eu vou dar uma palavra. Primeiro deixa eu... Vou dar um recado, na verdade. Sim.

0: palavra não, né? Vou dar um recado para nossa querida Kátia. Ela compartilhou aqui, o Mara, dizendo que foi muito difícil, um relacionamento muito difícil. Ela é uma pessoa muito difícil e hoje ela procura distância. Ela não quer nenhuma aproximação, né? A gente estava conversando até mesmo sobre esse assunto, Kátia. E a Mara chegou a comentar, né? Tem situações...
1: Existem determinadas situações. Nós nunca, né? Nós devemos fazer tudo. Seguir a paz com todos. É. Seguir a paz com todos é muito importante.
0: É, né? Isso não é só contato com qualquer outra pessoa, não. Não. Nós precisamos ter o perdão, exercer o perdão, viver o perdão. Uhum. É claro que estar em paz com as pessoas, né?
1: É muito importante. É,
0: mas a dor que vem...
1: A dor que vem. E a gente também não sabe, né, Lucélia? É tudo muito raso pra gente não entender quais são os motivos... Qual é o nome da nossa querida aí?
0: Kátia.
1: Que a Kátia tá falando, a gente não sabe, né? O perfil da outra pessoa. Porque existem pessoas que, assim, estão tão adoecidas emocionalmente, que elas, assim, elas não pensam nas consequências. Ah, mas aí eu vou causar uma separação, mas aí eu vou sequelar meus netos, mas aí... Não pensam. Então, a gente... Devem existir motivos. Mas, Kátia, não desista. Às vezes, de uma outra forma, de uma forma, assim... Aquela distância segura, sabe?
0: Sim,
1: que não é um rompimento, sabe, Célia?
0: Sim.
1: Não é assim, não falo, não vejo. É uma distância segura, sim. Né? Uhum. Com segurança.
0: Até mesmo porque a Bíblia nos ensina, né? O homem, ele vai constituir a família, né? E a palavra também diz que quando Abraão saiu do meio ali da sua parentela, ele saiu do meio da parentela. Mas ele não deixou de ter ali a família, de ter o contato. Então, minha querida amiga Kátia, né, que o Senhor possa abençoar a sua vida, possa te fortalecer nesse momento, que é uma prova.
1: Sabedoria.
0: Sabedoria. E eu tenho certeza que o Senhor vai te guiar, te instruir. Não está próxima, tudo bem, mas está em... harmonia, em comunhão,
1: isso
0: faz,
1: né?
0: você vai fazer todo sentido para sua vida.
1: Faz, e você tem, existe como, né? Aquela convivência que não é que não te arrasta para o lugar da dor. E a depender do perfil, aí isso tem que ser, o limite, dependendo do perfil, o tamanho do limite, mas tá certo.
0: É verdade. Aqui também temos participações.
1: Olha
0: aqui,
1: lá.
0: Eu tenho duas noras. Amo demais. Minha mãe ama meu marido.
1: Olha.
0: E eu amava muito a minha sogra
1: que
0: também.
1: Que lindo isso.
0: Amém.
1: Tremendo.
0: Glória a Deus.
1: Tremendo
0: aí
1: isso.
0: Aí ela tá dizendo aqui, ó. Silvana Stork.
1: Ai, que benção.
0: Ela é de Joque aqui, Itaparica.
1: Ah, ela sempre participa, tá? Vocês pensam que eu não gravo o nome de vocês? Ela já mandou mensagem, depois ela confirma com você. Ela sempre participa, ela é nossa ouvinte, ela está sempre conosco aqui. Que bênção.
0: E aqui é a sequência, né, Mara, que você falou, né?
1: Isso.
0: Uma sogra, uma mãe que foi, que teve uma boa sogra.
1: Exatamente, e hoje que sabe acolher quem está chegando na família e vai, né, sempre pensar como é que eu fui recebido, né? Agora, o contrário também. A gente tem que tomar cuidado. Ah, mas na minha hora ninguém me recebeu bem. Mas na minha hora ninguém teve paciência comigo. Ah, mas na minha hora ninguém me ensinou. Mas na minha hora me destratou. Pô, querido, faz diferente.
0: É.
1: Então você não precisa repetir. Você pode. Seja parte consciente. Né? Eu sinto muito por você não ter sido bem recebido lá quando você casou. Mas hoje faz diferente. Recebe bem sua nora aí. Tem paciência com ela. Trata ela com amor. Ensina as coisas com amor. Né? Observe como é que os dois funcionam ali. Respeita o jeitinho dos dois, porque cada casal tem um jeito. E para que daqui a pouco, né, nasce os seus netos aí e todo mundo fique perto de você, porque senão depois você vai envelhecer e eu não preciso nem dizer o que vai acontecer. Não é, gente, isso acontece. A gente já recebeu relatos aqui, as pessoas falando.
0: Ó, tem uma irmã aqui também que está compartilhando bênção.
1: Glória a Deus.
0: Senhor Jesus, minhas queridas irmãs, Lucélia e Mara, doutora Mara, eu não tenho que reclamar da minha sogra. E nem como sogra. Também não tenho problema com o genro e nem com a minha nora. Amém, minha querida. É a Maria de Lourdes.
1: Afortunada, que tá afortunada. Que maravilha. Isso é maravilhoso. É tão lindo, né? Quando a gente ouve um genro dizer, né? uma nora dizer.

0: Nossa, minha sogra me acolheu. Minha sogra, gosto dela, amo minha sogra. Isso é muito bonito. É muito bonito.
1: Aqui
0: mesmo.
1: Tem uma mensagem também, ó. Tia Lu, querida, Pai Senhor Jesus. Aqui é Vó Nadir, cidade nobre, Ipatinga, Minas Gerais.
0: As mineiros.
1: Quando me perguntam quantos filhos tenho, eu respondo que são 12. As pessoas se assustam. Calma, o caso é que tenho 6 filhos casados. Então, tenho 3 genros e 3 noras. Todos são bênçãos que meu Deus maravilhoso me presenteou.
0: Lindo.
1: Sabe o que é melhor? São todos servos do Rei Jesus.
0: Oh, amém. Olha aí, afortunada.
1: É,
0: afortunada.
1: Isso nos ajuda muito.
0: Que,
1: na verdade,
0: que coisa maravilhosa.
1: Deus nos dá a condição realmente de entender as pessoas, não é?
0: Aham, e você sabe, assim, a gente aprende a amar. Amar é uma decisão. As pessoas não entendem isso, mas eu falo que amar é uma decisão. Amar é decisão, eu decidi amar. E de hoje em diante eu vou amar. E se eu amasse incondicionalmente, o que, que eu faria? Eu ficaria só criticando? Eu ficaria só não sei o quê? Eu ficaria, ah, vou amar. Eu amo. Ah, significa você ser passivo e aceitar todo tipo de coisa? Claro que não, aí entra os limites. Mas decida amar. A decisão de amar faz muita diferença.
1: Aqui também tem uma querida aqui que deixou a mensagem, ela colocou bem assim. O nome dela é Beth. Noemi e Ruth, eu e minha sogra.
0: Olha!
1: Eu e minha nora.
0: Oh, que lindo!
1: Amém.
0: Que
1: glória
0: linda,
1: a Deus.
0: Que
1: é
0: lindo.
1: Muito bom, né?
0: É maravilhoso.
1: Porque
0: maravilhoso.
1: É a família.
0: Eu
1: a
0: gosto muito
1: do
0: meu genro também, tá? Eu gosto muito do meu genro.
1: E a gente sabe o quanto que a família, Mara, é importante pra nós, né? Os netos vão chegar.
0: Sim,
1: depois
0: gente.
1: Os bisnetos. Eu já tô pensando até nos bisnetos.
0: Nossa, do sério. Oi, do sério. Eu tô feliz demais, né? Que você é avó, então eu tô feliz demais. É tremendo isso.
1: É maravilhoso. Família, né?
0: Eu crescendo, né? Eu acho nisso, sabe, assim, que quando você... O papel de juntar, né? A mulher tem muito disso, de agregar, de, né, ser ponte. Faz a ponte. Porque depois, assim, entendeu? Releva um pouco. Às vezes as meninas casam. Gente, eu não era. Quando eu casei, eu não era a mulher que eu sou hoje, não. E às vezes elas são mais imaturas, elas não sabem as coisas, depois elas amadurecem. E aí? E aí você vai ter uma ótima nora. Investe na nora.
1: Ó, lembrando que nós... servas do Senhor, nós trabalhamos, estudamos, tem irmãs fazendo faculdade, mas eu, como serva do Senhor, eu amo cuidar da minha casa, eu amo cuidar dos meus filhos, eu
0: Sim.
1: amo cuidar do meu esposo,
0: Sim.
1: e é isso que nós fazemos, né?
0: Uhum.
1: Tem irmãs aqui esses dias, num tema, nós falamos sobre faculdade, começar a faculdade, algumas irmãs preferiram cuidar da casa para depois estudar, eu sou uma delas,
0: uhum.
1: e tudo bem. Tudo bem, se você quer estudar primeiro, se você quer trabalhar e depois ter filhos, tudo bem. Mas nós optamos em ter a nossa família. Independente se você começou a estudar e depois teve família, ou uhum. teve família e depois começou a estudar. O que nós queremos é cuidar da nossa casa, amar a nossa casa, os nossos filhos. E aí quando a gente fala, arrumar a casa, fazer isso, fazer aquilo, a gente não está menosprezando nenhuma irmã. Pelo contrário, estamos valorizando. Valorizando por quê? Que a Bíblia nos ensina.
0: Gente,
1: isso.
0: O cuidado com o lar tem muito valor. E agora eu não estou falando com mulher, não. Agora eu estou falando com você, porque tenho certeza que tem homens nos ouvindo.
1: Sim.
0: Valoriza. Ah, sabe? A mesa, a comida, as coisinhas arrumadas, o uniforme das crianças. Valoriza. Aquela florzinha bonita que está lá, cuidada, guarda. Valoriza, querido. Valoriza. Sabe, assim, é maravilhoso isso, sabe? E existe empenho, existe energia, existe tempo, existe cuidado, existe zelo, existe amor. Tem que valorizar, muito mesmo.
1: Oh,
0: eu amo cuidar da minha casa também, tá?
1: Muito. Nós temos um monte de mensagens aqui e muitas mensagens mesmo. A gente não vai conseguir responder todas.
0: Oxe.
1: Deixa eu ver aqui. Aqui, ó. Pai, Senhor Jesus, Antônio Dias, é o pastor, eu acho que é o pastor Antônio Dias. Aqui, ó. Pai, Senhor Jesus, eu acho, não tenho certeza, tá? De Marechal Floriano. Pai, Senhor Jesus, participação sobre o tema relacionamento de sogra e nora. Por isso, deixará o homem o seu pai, a sua mãe, se unirá à sua mulher. E será uma só carne. Gênesis 2:24. Isso não significa abandonar os pais.
0: Claro que não, jamais, perfeito.
1: Significa estabelecer prioridades e limites, que foi
0: isso,
1: o que a gente falou,
0: exatamente.
1: Não é? A sogra não precisa ser a segunda mãe da nora. E
0: isso.
1: A nora não precisa ser a segunda filha da sogra. Basta que ambas decidam ser duas mulheres que se respeitam muito bem. Porque amam o mesmo homem.
0: Detalhe,
1: é mesmo,
0: eu denominador comum. Aí, pastor, que maravilha. o denominador

0: Denominador comum. Mas qual o denominador comum? É ele, é o marido. E é perfeito. E escuta, às vezes você não tem um grande grau de identificação. Nossa, eu acho aquela pessoa tão assim, é tão diferente. Então, mas você não se identificou, mas o filho se identificou. A mesma coisa, sogra. Você não se identifica, mas ela é mãe de seu marido. Então, é exatamente isso.
1: Lembrando aqui, ó, o
0: Muito
1: pastor
0: bom.
1: Antônio Dias é terapeuta e analista
0: Comportamental.
1: comportamental.
0: Muito
1: Um
0: bom.
1: abraço, pastor Antônio Dias, muito
0: Que
1: querido.
0: bênção.
1: Deus
0: Deus
1: abençoe
0: abençoe.
1: a sua vida.
0: Amém.
1: E uma informação valiosíssima pra gente, isso é muito bom. Aqui, ó, nosso tempo acabou, mas eu quero só ler aqui, Mara,
0: Vamos.
1: uma mensagem de, ó, não quero me identificar.
0: Sim.
1: A irmã já começa aqui dizendo que ama os assuntos que são abordados aqui.
0: Glória a Deus.
1: E ela fala: ó, minha sogra é muito prestativa, acostumada a resolver quase tudo sozinha. Mas às vezes isso me incomoda quando eu estou presente. Mesmo com meu filho, quando está lá, e com meu esposo dizendo que tem que fazer, ou até mesmo mandando, ela sempre quer ajudar o meu esposo. Mas meu esposo quase não percebe que essa ajuda dela me incomoda. A gente vai fechar aqui, nós temos 10 segundos para fechar aqui.
0: Ah, 10 segundos, é mágico. Vamos lá. Oh, então, né? Aí o que você tem que ver? Se às vezes assim, ela é uma pessoa muito controladora, ela tem um perfil mais dominante, ou se de repente assim, ah, tá tudo bem, tá cuidando, tá amando, não tá estragando o filho, não tá botando mau costume no marido, você descansa, fala, ainda bem que tem mais uma mulher para me ajudar em tudo aqui. Pronto, só observar, observe, observe.
1: Porque aqui ela abordou dizendo que ela é uma pessoa boa,
0: É, desculpa, mas
1: prestativa,
0: parece que é
1: mas
0: assim,
1: incomoda,
0: é
1: né?
0: incomoda, né? Acho que deve ser o excesso ali, né? De cuidados.
1: É, o excesso de cuidado também.
0: É, às vezes pega,
1: Também.
0: né? Às vezes pega, porque aí fica com uma coisa assim, fica puxado e vai deixando o outro num lugar de impotência. Aí você vai colocando os limitezinhos, né? Pede a sabedoria, assim, colocando limite, fala, agora não, sei que você quer ajudar, mas deixa que eu faço. Enfim, dá uma conversadinha com o marido com bastante carinho também, amor, que às vezes o marido pode te ajudar, porque o filho é ele, a gente disse, o marido é a ponte.
1: Mara, muito obrigada. Vamos encerrando aqui o programa Cuidando da Família. Eu amei o tema. Quero também, ó, lá no Instagram, lá no Facebook, a gente vai deixar ali para você compartilhar. E diz pra gente o que você achou desse tema. Tem um monte de mensagem que a gente não conseguiu ler, dar conta aqui, graças a Deus, porque é sinal de que você tá ouvindo, você tá acompanhando.
0: Maravilha.
1: Mara, muito obrigada, tá?
0: Sou eu quem
1: Fica com Deus.
0: agradece, a você, a Rádio Manaim, por essa oportunidade tão maravilhosa, esse programa tão lindo. E a todos os nossos ouvintes, me despeço com a paz, Senhor Jesus.
1: Amém, a paz do Senhor, amanhã eu tô de volta. Lembrando, hein? A vitória desta igreja é oração.

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2: Maravilha, maravilha, alegria, alegria, povo de Deus. 4:04 desta tarde, hoje, terça-feira, 1º de setembro de 2026. Já se foi agosto. Setembro chegou, o primeiro dia de setembro. E que maravilha, louvado seja o nome do Senhor, porque aqui estamos, pelas misericórdias do Senhor. Louvado seja o nome dele. Convido você a estar conosco a partir de agora também, aqui no programa Vencendo Vem Jesus. Quase que eu falei boa tarde, Manaí, né? Boa tarde, Manaí, com a nossa querida irmã Lucélia Loureiro, mas fiquei muito tempo aqui enquanto ela esteve de férias, mas tô de volta aqui no Vencendo Vem Jesus. Maranata, Maranata, Maranata, o Senhor Jesus vem, ele vem nos buscar. E por isso, alegria no coração do servo, alegria, alegria, né? Alegria no povo de Deus. Vamos juntos aqui nas abençoadas ondas sonoras da Rádio Manaim, por aqui, o seu amigo e irmão de fé, Elias Faer. Iremos juntos em mais uma tarde na presença do Senhor, como igreja, corpo de Cristo. E como é que está sendo aí esse primeiro dia, hein? Desse mês de setembro. Tudo bem, né? Entra mês, sai mês, entra ano, sai ano. Mas nós estamos aqui na presença do Senhor, nessa caminhada rumo a Canaã Celestial. Tivemos aqui o Cuidando da Família com a nossa querida irmã, advogada, doutora, psicóloga Mara Verzinhasse. E tem sido muito proveitoso todas as terças-feiras de 3 às 4 da tarde aqui na Rádio Manaim. Ei, Claudinho, tudo bem? Vem cá, Claudinho. Vem aqui dar boa tarde pra gente. Vem cá, vem cá. Tá sempre lá na TV, Maranata em Foco, TV Manaim, E ela tá aqui conosco, só pra dar um boa tarde, passou ali dando tchau pra gente, né? Tá indo de onde? Tá indo pra onde? Tá vindo de onde? Tá indo pra onde?
3: Eu estou indo embora.
2: Já?
3: Só que deixa às 8.
2: Tô brincando, eu chego aqui 2:30, 3, 4, saio às 10, às vezes 9:30, 10 horas. Mas quando eu chego, às vezes a Cláudia já tá indo, mas chegou aqui às 7 da manhã. Às vezes chega até antes da madrugada. Paz, Senhor, querida.
3: Paz, Senhor.
2: Amém?
3: Amém.
2: E como é que estão os preparativos a fazer uma gravação da chamada para essa cantata do dia 8 de setembro? Olha, hoje é primeiro. 8 tá ali, ó.
3: Pertinho, os preparativos estão seguindo bem, as equipes com o pastor ali Marcelo Vilela já montaram tudo, já está tudo organizado, só aguardando chegar o dia, tudo preparado e organizado, e a TV Manaim vai estar lá, nós vamos fazer a cobertura do evento para depois passar uma matéria no Manaim News.
2: Amém, a gente convida quem é da Grande Vitória, até cidades próximas, né? Aqui, ó, a você que mora longe, mas que está vindo para a Grande Vitória nesse dia, faça um favor. Pedra da Cebola, um lugar maravilhoso aqui na nossa capital, um lugar lindo, né? E vai estar lindo também, com tudo preparado lá. Mas você que mora aqui próximo, Aracruz, João Neiva, até Platina, Linhares, pessoal de Una, Guarapari, tá todo mundo convidado aqui. Pessoal da região Serrana, Domingos Martins, Marechal Floriano, Pedra Azul, pessoal ali daquela região, pode descer.
3: Pode descer, pode vir participar da cantata, será uma grande festa espiritual. É um momento também que os jovens vão trabalhar ali com o Evangelho Sem Fronteiras. O grupo de louvor já está finalizando os ensaios.

0: já está ensaiado para entoar os louvores ali. E tudo feito com muito zelo, porque é para o Senhor, né, Elias? Então, nós contamos com a presença dos irmãos, leva a cadeira de praia, senta lá, escuta os louvores, canta, aproveita para brincar com os filhos.
1: Um lugar maravilhoso.
0: Então, é um parque muito bonito. Dá para fazer uma caminhada, dá para você fazer várias coisas no mesmo dia. Vai com um propósito para estar lá louvando, evangelizando e depois aproveita um tempo com a família.
1: Amém, amém. Obrigado pela participação aqui, para dar um alô aqui para o nosso povo, para a nossa povo aqui, esse povo de Deus maravilhoso que está sempre conosco aqui. Tá bom, Cláudia?
0: Obrigada, Elias.
1: Amém. Vai com Deus.
0: A paz, Senhor, irmão.
1: Vai com Deus. Vai logo, que daqui a pouquinho a ponte começa a fechar, né? Descer a ponte aqui, a gente sabe como é que é a situação. Às vezes alguns pastores vêm aqui trazer a palavra de esperança, que mora pro lado de Vitória. Irmão Elias, deixa eu ir, porque daqui a pouco começa o engarrafamento. Antigamente, coisa de 20 anos atrás, o engarrafamento começava ali 15 para 6. Agora, 3 e meia, 4 horas, já tem engarrafamento. Bom, vamos então com o programa Vencendo Vem Jesus. Olha, e nós vamos começar com uma palavra de esperança, mas estamos aqui para poder interagir com você nas nossas plataformas digitais, tá? Nosso site radiomanaim.com.br, nosso Facebook, facebook.com/radiomanaim, o nosso Instagram também, o nosso WhatsApp, você pode mandar o seu áudio pra gente, tá? A gente interagir com você. Vamos então começar o programa Vencendo Vem Jesus, com uma palavra de esperança.

0: de esperança.
1: Rogamos a todos com a paz do Senhor Jesus. Nessa noite nós vamos meditar num texto da Palavra de Deus, na Bíblia, a Palavra de Deus, que se encontra no Evangelho de Lucas, no capítulo 13, do verso 10 até o verso 13. Esse texto nos diz assim: E ensinava no sábado numa das sinagogas, e eis que estava ali uma mulher que tinha um espírito de enfermidade havia já 18 anos, e andava curvada e não podia de modo algum endireitar-se. E vendo a Jesus, chamou a si e disse-lhe: Mulher, está livre da tua enfermidade. E impôs as mãos sobre ela e logo se endireitou e glorificava ao nome de Deus. Esse texto ele é bastante interessante. Para mim, ele fala muito sobre perseverança de uma mulher que, 18 anos antes, ela começou a padecer de uma enfermidade que a deixou encurvada e que só fazia olhar para baixo. Poderíamos até aqui dizer que ela conhecia tudo que estava abaixo de si, talvez todas as pedras do caminho, ela conhecia. E ela não tinha condições de olhar para frente e nem para cima. Por que que eu digo que é uma palavra de perseverança? Porque ela pôde ter entrado naquela sinagoga, nesses 18 anos, muitas vezes. A cada sábado, talvez, ela tenha entrado ali. E até então, nesses 18 anos, nada havia acontecido. Mas naquele dia, algo especial iria acontecer na vida dela. Muitos de nós andamos e buscamos e tentamos encontrar a Deus e a Jesus em muitos lugares. Muitos disseram, e até o próprio Senhor Jesus, no Evangelho de Mateus, no capítulo 24, ele diz que muitos diriam, ele está ali ou está aqui, mas que nós não deveríamos crer. Mas muitos de nós procuramos, tentamos encontrar o Senhor, não encontramos. Quantos de nós entramos e saímos de igrejas sem termos uma experiência com o Senhor? Aquela mulher, nesses 18 anos, ela pode ter entrado e saído sem nada ter acontecido na sua vida, sem nenhuma experiência, mas ela não desistiu. E hoje, esta é uma palavra que fala muito ao meu e ao seu coração. Não desanime, não desespere, não abandone. Continue buscando a presença do Senhor. A palavra no livro do Salmo diz que nós devemos esperar com paciência e com confiança no Senhor, porque Ele vai se inclinar para nós. E naquele dia, naquele sábado, algo diferente acontece, porque Jesus estava presente. E Jesus hoje, Ele está conosco. E quando Jesus está

separados. No templo em Jerusalém também havia o pátio das mulheres. Nas sinagogas ainda hoje em dia existem um local separado para as mulheres. Às vezes é um mezanino, uma parte de cima, às vezes é um muro e muitas vezes um próprio véu. E ali estava aquela mulher distante, talvez invisível aos olhos de muitos. Não sei se havia um muro, não sei se havia um mezanino, não sei se havia uma cortina, mas Jesus a viu. Para nós e Jesus não existe barreiras. Ainda que ninguém te veja, ainda que ninguém saiba quem você é, Jesus ele te conhece. Jesus ele te vê. Ele sabe das suas necessidades, como ele sabia da necessidade daquela mulher que nada pediu. Ela poderia estar reclamando por estar 18 anos assim, mas ela não estava reclamando. A Bíblia não diz que ela estava reclamando, mas ela estava ali para louvar e para cultuar ao Deus de Israel, ao Deus de seus pais. E naquele momento, a partir do verso 12, a palavra de Deus nos diz assim: Jesus, depois de tê-la visto, Jesus a chamou para si. E hoje Jesus te chama, porque ele tem uma bênção para o seu coração. E a palavra de Deus diz que quando você ouvir a voz do Senhor, não endureça o seu coração, porque ela poderia colocar ali todos os argumentos possíveis. Eu estou aqui há 18 anos, nunca ninguém me chamou, por que que agora você está me chamando? O que você quer comigo? Mas ela não rejeitou aquele chamado e ela não se importou com as barreiras que tinham dentro da sua religião ou dentro do seu campo social. Ela saiu de onde ela estava e ela foi até o Senhor Jesus. Não existe barreiras entre nós e o Senhor Jesus. Se Jesus está te chamando, é porque ele tem uma bênção para o seu coração. Ela nada pediu. Talvez você não tenha pedido nada de forma audível, mas o Senhor é aquele que conhece o seu coração. A palavra de Deus diz que antes de sair qualquer palavra pela nossa boca, o Senhor já sabe o que nós vamos proferir. Antes de pedirmos, o Senhor já sabe. Mas ela nada pediu, mas o Senhor a chamou e ela foi. Então, quando o Senhor a chamou e ela foi, o Senhor Jesus deu uma palavra para ela. Não foi a palavra do chefe da sinagoga, não foi a palavra de um ou outro discípulo de Jesus que estava ali, mas a palavra do Senhor para ela foi: Mulher, estás livre da tua enfermidade. Hoje Jesus é aquele que proclama liberdade às nossas vidas. Uma liberdade de uma enfermidade espiritual que ela tinha, que a fazia encurvar. E nesses anos passados, o que te fez encurvar? Eu não sei o que fez encurvar aquela mulher. Talvez uma grande decepção, talvez o peso do pecado, talvez uma desilusão, talvez coisas que nós estamos passando hoje e que nos faz olhar para baixo, nos faz perder a esperança. Aquela mulher tinha ali também algumas coisas, mas neste dia Jesus operou na vida dela. Eu não sei o que te faz encurvar, mas nós temos um Senhor aqui que pode nos endireitar, que pode nos levantar, que pode fortalecer todas as nossas estruturas para que nós nunca mais sejamos olhando para baixo, para as pedras do caminho, para as dificuldades desta vida. Quando nós olhamos para frente, nós vemos Jesus. E quando nós vemos Jesus, que é o caminho, a verdade e a vida, nós já podemos olhar para o alto, lá para onde nós iremos morar com o Senhor. Então Jesus a viu, ele te vê. Jesus a chamou para si e hoje, nesta noite, Jesus te chama. E hoje, nesta noite, Jesus ele proclama libertação para a sua vida de tudo aquilo que te fazia encurvar. O apóstolo Pedro ele disse que nós devemos lançar sobre ele as nossas ansiedades ou lançar sobre ele os nossos cuidados. O próprio Senhor Jesus é aquele que levou sobre si as nossas dores, as nossas enfermidades. Ele é aquele que convida que você dê a ele o seu fardo, troque com ele. Para que você possa andar sustentado pelo Senhor, sustentada pelo Senhor. Então a palavra do Senhor nesta noite é: você está livre. E nós nesta noite estamos alcançando a libertação. E logo depois o Senhor Jesus impôs as mãos sobre ela. As mãos de poder do Senhor são estendidas agora aí onde você está. O ministério de Jesus nesta hora ele está agindo na sua vida. Para te endireitar, para te levantar. E foi exatamente isso que aconteceu. Jesus impôs as mãos sobre ela e ela logo endireitou. E encerrando algo que nós não costumamos fazer depois que recebemos uma bênção de cura, de libertação,
de prosperidade, seja qual for a bênção que o Senhor nos deu, de abertura de portas.

Muitos de nós esquecemos de ser gratos ao Senhor. E aquela mulher, depois que ela recebeu esta bênção, a Bíblia diz, no último verso que lemos, que ela se endireitou e glorificava a Deus. Comece a glorificar ao Senhor nesta hora. Porque antecipadamente, quando nós glorificamos o Senhor ele já está operando bênçãos de libertação. Talvez não seja você que está encurvado, mas você conhece alguém na sua família que está encurvado nessa hora, presos. Jesus, nesta hora, ele também declara a libertação, não somente para mim, para você, mas para todos os nossos. Então, naquele dia, aquela mulher que não desistiu, ela recebeu uma bênção. Você que chegou até hoje aqui, você que não desistiu, hoje essa bênção também é para o seu coração. Receba essa bênção em nome do Senhor Jesus, porque o Senhor Jesus, ele tem abençoado as nossas vidas. Amém a todos, a paz do Senhor Jesus.

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0: Tracy Pimentel.
1: Olá, ouvintes! Hoje vou compartilhar dicas práticas para montar uma mesa posta que vai deixar suas refeições em família ainda mais especiais. Comece com uma toalha ou um jogo americano, que combine com a sua decoração. Uma boa base faz toda a diferença. Coloque o prato principal no centro do lugar. E se for usar, o prato de sobremesa em cima. Isso organiza e embeleza a mesa. À esquerda do prato, posicione o garfo. E à direita, a faca com a lâmina voltada para o prato. Se for usar colher, coloque na direita da faca. As taças ficam sempre acima da faca, sempre do lado direito. Você pode usar os copos no dia a dia. Finalize com um guardanapo de tecido, que pode ser dobrado de uma forma criativa e colocado sobre o prato ou ao lado. Com essa dica simples, você transforma qualquer refeição em um momento especial. Experimente e veja alegria na sua mesa. Até a próxima!

0: O processo seletivo para médico socorrista do Serviço de Atendimento Móvel de Urgência, o SAMU, do Espírito Santo. O edital prevê a formação de cadastro de reserva para eventual contratação. Para participar, é necessário ter graduação completa em medicina, registro no Conselho Regional de Medicina, o CRM, e experiência profissional mínima de 6 meses em serviço de saúde de urgência e emergência ou áreas correlatas. A remuneração é de R$ 13.358 para a jornada de 36 horas semanais, além de ticket de alimentação, R$ 30 por plantão e adicional de insalubridade. As inscrições devem acontecer por meio de formulário eletrônico no site do SAMU. No momento da inscrição, o candidato deverá preencher os dados solicitados e anexar documentos comprobatórios exigidos no edital. Além da formação em medicina do registro no CRM, o candidato deverá comprovar a experiência mínima de 6 meses em serviço de saúde de urgência e emergência e apresentar certificado de proficiência em alguns cursos. A escala terá a definição pela coordenação médica. Os profissionais poderão atuar tanto nas unidades móveis avançadas do SAMU, quanto na Central de Regulação Médica das Urgências. A primeira etapa será a avaliação curricular. Nessa fase, haverá consideração de critérios como experiência profissional, curso de capacitação, local de atuação, especialização ou residência na área. Os candidatos aprovados nessa etapa serão convocados para as fases seguintes por meio de e-mail e WhatsApp.
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3: Um tratamento que utiliza componentes retirados do próprio sangue do paciente poderá ser empregado no Brasil como complemento para aliviar sintomas da artrose no joelho e de outras condições osteomusculares. O Conselho Federal de Medicina regulamentou o uso do plasma rico em plaquetas, conhecido pela sigla TRP, por meio da resolução número 2464/2026, em vigor desde 15 de julho. A norma deixou de tratar a técnica como exclusivamente experimental nas 4 indicações autorizadas e estabeleceu critérios para sua aplicação médica. A autorização, porém, não vale para qualquer doença ou finalidade. O PRP foi regulamentado para 4 condições específicas e não pode ser oferecido como promessa de cura ou regeneração dos tecidos. O plasma rico em plaquetas é um produto biológico preparado a partir do sangue do próprio paciente. Depois da coleta, o material passa por um processamento para concentrar as plaquetas presentes no plasma. As plaquetas são mais conhecidas pela participação na coagulação, mas também carregam proteínas e fatores envolvidos em processo de reparação e resposta dos tecidos. Depois da preparação, o PRP é aplicado na região indicada pelo médico. Como o material é retirado do próprio paciente, ele é classificado como autólogo. A nova resolução determina que a manipulação seja mínima e que o produto seja destinado ao uso não transfusional. Também proíbe material proveniente de outra pessoa, de animais ou sem origem rastreável. O processamento precisa seguir as normas sanitárias da Anvisa.
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6: Olá, ouvintes da Rádio Manaim. Eu sou Andréia Talma e vamos conversar com o médico especialista em otorrinolaringologia e cirurgia cérvico-facial, o Dr. Albert Bitran. O tema de hoje é orelhas de abano. Tem tratamento?
7: Olá a todos, prazer mais uma vez estar aqui. Esse assunto, a orelha de abano na verdade não é nenhuma doença, é um pequeno defeito da cartilagem da orelha, que tudo que você não quer que aconteça dentro do nariz, o septo, que o septo ser torto, é exatamente o que você quer que aconteça na orelha, que a cartilagem da orelha tem aquela curvinha que faz a orelha ficar bem coladinha na cabeça, né? Quando a orelha não tem aquela curvinha, ela fica bem esticadinha para fora. Então, o tratamento cirúrgico, a cirurgia da orelha de abano, é uma cirurgia simples, é uma cirurgia pequena, simples, lógico, né? Tem tratamento, e eu acho que deve

0: ficar reservado para aqueles casos em que a pessoa realmente tem muito problema com a questão da orelha. É uma pequena cirurgia que se faz com incisão por trás da orelha, faz uma retirada de uma pequena porção da cartilagem e se dá alguns pontos e tentando fazer exatamente aquela curvinha que a orelha não tem. Então esse seria o tratamento para a orelha de abano.
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0: És meu refúgio, Pai. Glória a Deus, louvado seja o nome do Senhor. Lembrando do nosso culto hoje, culto doutrinário, 19:30, na Igreja Cristã Maranata, próxima à sua casa, ao seu trabalho. Deus tem uma bênção para a sua vida. Lembrando que em algumas partes do país, devido a fuso horário, culto às 20 horas, inclusive no DF, da minha querida irmã Sueli, que está aqui conosco. Amém, paz do Senhor. Boa tarde, querida irmã Sueli.
1: A paz do Senhor Jesus, irmão Elias, Fael.
0: Paz do Senhor.
1: Nosso irmão e amigo de fé. Tudo bem? Glória. Que é a irmã Sueli, de Residencial Santos Dumont, Santa Maria Norte, Distrito Federal. Passando para desejar uma ótima tarde a todos, dizer que aqui na capital está muito quente, muito calor mesmo.
0: Aqui também está.
1: Mais uma aguinha de coco geladinha cai bem, né? Um abraço e uma ótima tarde a todos, a paz do Senhor.
0: Paz do Senhor, minha irmã. Paz do Senhor para você que está ligado na programação da Rádio Manaim, ligado, ligada. Estaremos juntos nessa maravilhosa tarde, daqui um pouquinho, cair da tarde, comecinho de noite. E os irmãos participando, interagindo conosco. Aqui, ó, a irmã Maria Lucas. Ó, estava ouvindo a tia Lucélia. É, tia Lucélia, já foi, estaremos juntos aqui nesta tarde e comecinho de noite. Os irmãos participando conosco, mandando alôs, as suas saudações. E, claro, a gente aqui também interagindo com os mesmos. Olha, aqui conosco, o nosso querido irmão Robson Souza Nascimento, de Itaquera 2, São Paulo. A paz do Senhor Jesus Cristo, irmãos do Brasil e do exterior. Paz do Senhor, meu irmão. Olha outro queridão aqui, nosso querido Sargento Fayer, em Guriri, São Mateus. Paz do Senhor, companheiro, e a todos os irmãos do Brasil e do exterior, aos ouvintes em geral. Aderval Costa, nosso querido irmão aqui de Guarapari. A paz do Senhor Jesus, meus amados irmãos. Irmão Elias Faé, a todos os pastores, amigos do Brasil e do exterior, abraço fraternal. Que o nosso Salvador e Eternal Pai abençoe a todos nós e nossas famílias, vizinhos e de nossas casas, dos nossos templos, da obra redentora do Espírito Santo. Maranata, o Senhor Jesus vem. Amém. A Silvana Santana Nassif, nossa querida irmã aqui de Cariacica, conosco também, desejando uma boa tarde. O José Valdo Mendes, nosso queridão, está sempre conosco aqui. A paz do seu irmão Elias Faé, a todos os irmãos. Paz do Senhor, meu querido. O Ademir Araújo Silva, paz do Senhor Jesus, irmão Elias, pastor Francisco Albino, aos amados irmãos, glória a Deus. Amém, meu querido Ademir Araújo Silva. Abraço aos irmãos em João Molevade. Quem está conosco também, nosso querido irmão Luiz Antônio, paz do Senhor. Ele deixa aqui, ó, alegrei-me quando me disseram, vamos à casa do Senhor. O Senhor é o nosso auxílio e fortaleza, socorro bem presente no dia da angústia, é verdade. O Fábio Neves, de Itacarambi, Minas Gerais, a paz do Senhor Elias Faé, maravilha, maravilha, alegria, alegria, nas ondas sonoras abençoadas da Rádio Manaim. Amém, querido. Os irmãos conosco, ligados, interagindo conosco, mandando os alôs, as suas saudações. O Jorge está conosco aqui também.
2: Elias, paz do Senhor Jesus, aqui é o pastor Jorge Dias, aqui
0: pastor Jorge.
2: Fora. Um abraço para você, tá? Um abraço aí para a família.
0: Amém,
2: Deus
0: querido.
2: Te abençoe. É muito bom estar participando aqui dessa da programação da Rádio Manaim. Acabei de sair do serviço agora, aqui no Manaim de Fora. Mas ligadinha aí no seu programa, tá bom? Que Deus abençoe você, abençoe a família. Um abraço, paz do Senhor.
0: Amém, querido. Um abraço, querido pastor Jorge. Está sempre orando por nós, orando conosco. Um abraço, querido. Deus abençoe a todos aí. Nossa querida Juiz de Fora, nas Minas Gerais. Vamos continuar louvando, bem dizendo o nome do Senhor. Olha, daqui um pouquinho tem Palavra Viva. Ou melhor, tivemos Palavra Viva às 5:20, Palavra Viva. Amém. 5:14 aqui na Rádio Manaim.

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1: O sarampo voltou a preocupar autoridades de saúde nas Américas diante do aumento de casos registrados em diferentes países. Até 18 de julho deste ano foram contabilizados quase 48 mil casos na região. No Brasil, são 24 confirmações neste ano, sendo 23 em São Paulo. No Espírito Santo, segundo dados da Secretaria de Estado da Saúde, SESA, foram contabilizados 29 casos suspeitos da doença, todos sem confirmação, até o dia 8 de agosto. Entretanto, apesar de não haver casos confirmados no cenário recente, outro dado preocupa especialistas. Cobertura da vacina tríplice viral. O imunizante protege contra sarampo, caxumba, rubéola, doenças infectocontagiosas que podem causar complicações graves e até levar a óbito, principalmente em crianças e pessoas com saúde mais vulnerável. Apesar de ser considerada a forma mais eficaz de prevenção, segundo dados do sistema Vacine Confia, a cobertura no estado está em 78%, abaixo da meta de 95%. O sarampo é uma das doenças mais contagiosas que causam erupções cutâneas. A transmissão ocorre de pessoa para pessoa por meio de secreções respiratórias e eliminadas ao tossir, espirrar, falar ou respirar. Segundo especialistas, as partículas virais podem permanecer suspensas no ar por minutos a horas, principalmente em ambientes fechados. O sarampo pode provocar complicações, principalmente entre crianças pequenas. Entre os problemas associados à doença estão otite, diarreia com desidratação, pneumonia e laringotraqueobronquite.
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0: Hospital Evangélico de Vila Velha está habilitado para realizar transplantes de pâncreas. A autorização foi concedida e, com isso, a instituição se torna o único hospital do Espírito Santo habilitado tanto para captação quanto para transplante no órgão. O hospital já havia realizado transplante de córnea, rim, fígado e coração. Com a nova autorização para pâncreas, passa a ser o centro transplantador do Espírito Santo com o maior número de modalidades habilitadas. Até então, pacientes que precisavam do transplante de pâncreas eram encaminhados para outros estados por meio do tratamento fora de domicílio. Agora, o atendimento poderá ser realizado aqui no Espírito Santo. No Hospital Evangélico de Vitória, o transplante de pâncreas será realizado junto ao transplante renal. O foco são pacientes com diabetes tipo 1 que fazem diálise. O procedimento pode proporcionar mais qualidade de vida de forma significativa. Permite que o paciente deixe tanto a diálise quanto o uso contínuo de insulina, uma transformação completa na rotina de cuidados. O transplante representa uma nova oportunidade de vida para muitos pacientes. Quem faz diálise e é portador de diabetes tipo 1 deve conversar com o médico que já acompanha o seu tratamento para entender se possui indicação para o transplante de rim e pâncreas.
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O compositor do hino Tenho Algo para Você era jovem e morava em Governador Valadares, estado de Minas Gerais. Ele era proveniente de uma família muito carente e passou por momentos muito difíceis. Sua saúde era muito frágil e constantemente ele enfrentou enfermidades. Uma vez, ele ficou internado e foi submetido a 6 cirurgias em seus tendões. Diante de tantos infortúnios, ele perguntou ao Senhor por que sua vida era tão difícil. O Senhor lhe respondeu com a revelação do louvor, Tenho algo para você. E lhe mostrou que o Senhor Jesus era o seu bem maior e representava tudo o que ele tinha. Neste hino, o autor apresenta algo que ele possuía àqueles que, mesmo gozando de plena saúde e bens materiais, carregavam um grande vazio na alma e uma vida sem esperança. O Senhor Jesus.

0: experiência do louvor, tenho algo para você.
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0: Glória a Deus, louvado seja o nome do Senhor. Maravilha, maravilha, povo de Deus. Já estamos chegando quase na noite deste primeiro dia de setembro. Lembrando do nosso culto hoje, culto doutrinário, e você é convidado a estar em uma igreja cristã Maranata, próxima à sua casa, próximo ao seu trabalho. Deus tem uma bênção para as nossas vidas. Para quem está conosco aqui, a nossa querida irmã Suzana Soares, da ICM de Afogados em Recife, Pernambuco. A paz do Senhor, irmão Elias Faé. Mande um abraço para Micaele e um abraço para Gilmária. Eles são ouvintes fiéis da Rádio Manaim. Ó, já estou me preparando espiritualmente para subir ao Manaim nesse final de semana. É, temos seminário esse final de semana. Um abraço aos queridos aí do Manaim de Recife. E um abraço aos irmãos ainda em ICM de Afogados. O Jefferson Almeida, nosso querido irmão. Desejando uma boa tarde, a paz do Senhor. O Abel Lopes, nosso queridão, pastor ali de São José dos Campos, São Paulo. Pai do seu irmão Elias Faé, os irmãos do Brasil, do exterior. Estamos juntos desde as 5h40 da madrugada. Rádio Manaim é uma bênção. Amém. A Ivani Rodrigues Silva, em Pontal das Garças, nossa querida irmã também conosco. Boa tarde, irmão Elias Faé, e a todos os irmãos do Brasil e do exterior. A Vanusa Figueiredo, em Saquarema, Rio de Janeiro. Pai de São Jesus, irmão Elias, irmãos do Brasil e do exterior. Glória a Deus. Oh, glória a Deus e aleluia. A Milva Cardoso, nossa querida irmã em Santana do Paraíso, Minas Gerais. A paz do Senhor, uma boa noite. Boa tarde, já quase noite, ela disse aqui. É isso mesmo, hein? Quase, quase noite. Abraços, irmãos. Tudo bem, irmã Elias? Tudo bem, minha irmã. Como é que tá aí Santana do Paraíso? Ela diz, ó, aqui tá tudo bem, graças a Deus. Nosso Deus que tem ouvido as nossas orações. Irmã Elias, mande abraço para minha família, minhas irmãs da igreja. Também a jovem Isabel, no centro da cidade de Ipatinga. Amém. A nossa querida irmã Dorotea Miller Klug, pedindo oração pela pequena Lara, filha da Bruna Santos de Toledo, no Paraná. Recuperação de cirurgia no braço da pequena Lara, de 5 anos de idade. Vamos estar orando, pedindo oração, orando por ela, para que a saúde da pequena Lara, de 5 anos de idade, que fraturou o braço, passou por cirurgia, que o Senhor possa estar abençoando nesta recuperação, em nome de Jesus. Glória a Deus pela vida dos irmãos conosco. Olha quem está conosco aqui, nosso querido irmão Roberto Dias. Alô, Roberto, um abraço, meu querido.
1: Boa tarde.
0: Vamos lá.
1: É, boa tarde, Elias Faé. Aqui é o irmão Roberto de João Pessoa, aqui Barra de Granami. Mandando um alô para todos os irmãos aqui de João Pessoa, exclusivo das ICM Mangabeira, mandando aquele abraço para todos os irmãos, para o pastor Raimundo e para todos os irmãos de Atos, Sobreiro, senhora, todos os irmãos ouvintes da Rádio Manaim, aquele abraço, uma boa tarde, terça-feira abençoado, Elias Faé, aquele abração, Elias Faé.

0: Abraço a todos os irmãos aí da Rádio Manaim.
1: Amém, glória a Deus. Olha, quem está conosco também é o Fábio Souza. A paz do Senhor Elias Fael, um abraço a todos os irmãos aqui. É Fábio Souza de Pinheiros, Espírito Santo. Um abraço aos queridos aí em Pinheiros. Olha quem está aqui mandando aquele recado, a nossa irmã Maria Bento. Como é que você está, minha querida irmã?
2: Boa tarde, irmã Elias Fael. Boa noite,
1: a paz do Senhor. Ela mandou aqui, mas na hora que estava tocando, ela apagou. Deve estar gravando outro áudio. Grava o áudio aí, manda outro áudio. Se ficou acho que pequeno, ela não conseguiu mandar todo. Grave e mande aí novamente. Mande áudio. Vamos lá aqui, ó. Nosso querido irmão Marinho, de Campina Grande, na Paraíba, mandando um abraço para todos os queridos e amados irmãos. Ah, nossa irmã Maria Bento mandou um novo áudio aqui.
2: Boa tarde, Elias Fael. Maria Bento, de Belo Horizonte.
1: Maravilha.
2: Um abraço para todos vocês aí da Rádio Manaim, para todos os ouvintes. Fique com Deus.
1: Amém, amém, minha querida irmã. Glória a Jesus. Louvado seja o nome do Senhor, os irmãos que participam conosco, estão sempre conosco aqui. Olha, e também conosco aqui, ó. A paz do Senhor, peço oração pelo ungido Richard, de João Pessoa, na Paraíba. O ungido Richard encontra-se internado na UTI, após uma parada cardíaca. Está sedado, entubado, em estado grave. Vamos então estar orando pelo ungido Richard. Pedido aqui da irmã Elaine Lima. Está pedindo pela vida do ungido Richard de João Pessoa, na Paraíba. Amém, que o Senhor abençoe a vida do nosso querido irmão. Pai do seu irmão Elias, dia abençoado, friozinho, batendo na porta aqui em Uberlândia, Minas Gerais. Mas ouvindo essa rádio, o calor do Espírito Santo sempre nos aquecendo. Emerson, da ICM Morumbi, Uberlândia. Amém, querido. Então quer dizer que o friozinho bateu a porta aí, né? Mais irmãos conosco, nosso querido irmão José Carlos. Participando conosco, Pai do Senhor querido.
3: Pai do Senhor Jesus, Elias Paé.
1: Pai Senhor.
3: Aqui é o ungido Carlos. São Gonçalo, Rio de Janeiro.
1: Opa!
3: No trânsito, ouvindo a Rádio Manaim. Fiquem com Deus. Pai do Senhor Jesus.
1: Amém, querido. Vai com Deus também, irmãos do trânsito. Rio de Janeiro, São Paulo, Porto Alegre, Belo Horizonte. Os irmãos aí nas grandes capitais do nosso país, irmãos aí no trânsito em Belém do Pará, irmãos aí, a gente fala em capital Brasília, nossos irmãos aí em Campina Grande, na Paraíba, irmãos em Campo Grande, Mato Grosso do Sul, vamos lembrar de mais capitais, Paraná, Curitiba no Paraná, Santa Catarina, os irmãos aí em Florianópolis, vamos lembrar de mais capitais aqui, Ceará, Fortaleza, né, capital do Ceará, Goiânia, Goiânia, Goiás, isso, irmãos aí, a Paraíba, capital é João Pessoa, um abraço, irmãos, vamos lá em cima, Maceió, Alagoas, um abraço. Quem mais ali? Rio Grande do Norte, Natal, os irmãos de Natal aí ligados na programação da Rádio Manaim. Recife, os irmãos de Recife, Pernambuco, Salvador, Bahia, Piauí. Abraço aos irmãos aí de Teresina, no Piauí. Falei bastante capitais, né? Esqueci de algum? Abraço a todos os irmãos em trânsito, né? Maria Bento, voltou, Maria Bento.
2: Boa tarde, Maninho Faê.
1: Boa!
2: Ai, é vindo de Belo Horizonte, estou passando para desejar uma boa noite para vocês e para todos da rádio e ouvintes e participantes. Fica com Deus.
1: Amém, glória a Deus, louvado.

0: seja o nome do nosso Senhor Jesus. Um abraço aos irmãos aí nas capitais, os irmãos aí em trânsito, mas ligados na programação, né? Isso é importante, isso é importante. Opa, o Carlos mandou mais um áudio, Carlos. Está no trânsito. Esse trânsito deve estar agarrado, hein, Carlos?
1: Elias, Pai do Senhor Jesus. Pedido Carlos novamente aqui no trânsito.
0: Diz aí.
1: Só esqueci de falar que eu estou ao lado da minha amada esposa e Delma. Um abraço em todos.
0: Aí, meu.
1: Fiquem com Deus.
0: Amém. Aí não pode esquecer, né? Aí não pode esquecer da patroa, da amada, né? Da metade, né? Glória a Deus. Louvado seja o nome do Senhor Jesus. Olha, intervalo e já voltamos aqui na Rádio Manaíma.
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3: Goianópolis foi a capital brasileira com maior crescimento no Índice de Desenvolvimento da Educação Básico IDEB 2025, divulgado pelo MEC. Santa Catarina teve também resultados positivos. Apesar do crescimento dos números, especialistas alertam que é preciso melhorar a aprendizagem dos alunos. Os indicadores mostram que Santa Catarina registrou evolução em todas as etapas. O maior avanço proporcional foi no ensino médio. Na rede municipal de Florianópolis, a avaliação também registrou avanço. A capital catarinense liderou o ranking de crescimento do IDEB entre as capitais do país, tanto nos anos iniciais quanto nos anos finais do ensino fundamental. A nota do IDEB combina as taxas de aprovação do censo escolar com o desempenho dos alunos em uma prova aplicada a cada 2 anos. O objetivo é medir a qualidade do aprendizado dos alunos de redes de ensino de todo o país. No ensino médio público, o Brasil teve um aumento de 4,1 para 4,3, com isso atingiu o maior índice desde 2005, mas continuou distante da meta de 5,2. O índice cruza duas informações e apresenta resultados em uma escala que vai de 1 a 10. Taxa de aprovação, fluxo escolar, que é a porcentagem de alunos que não repetiram de ano, e as notas do SAEB, uma prova de português e de matemática feita por alunos do 2º, 5º e 9º ano do ensino fundamental e por alunos do 3º ano do ensino médio.
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0: Glória a Jesus, louvado seja o nome do Senhor. Que maravilha, 6h20 aqui na Rádio Manaim. Os irmãos interagindo conosco, nosso querido Tacílio Júnior, de Taquara Preta, Cataguases, Minas Gerais. A paz do Senhor Elias Faes, sou o Tacílio Jorge Antunes Júnior. Sou da ICM de Taquara Preta, de Cataguases, Minas. Sou do Ministério do Pastor Jorge Luiz. Irmão Elias Faes, neste final de semana eu peço uma oração, estarei subindo a Manaim de Domingos Martins, aí do Espírito Santo, para o seminário de primeiro período, para que o Senhor possa derramar muitas bênçãos e possa me dar muitas experiências neste seminário do primeiro período. Amém, Otacílio, que maravilha, hein? Aqui no Manaim, que alegria. Glória a Deus, louvado seja o nome do Senhor. Aqui no nosso Instagram, nossa querida irmã Rosimere Nascimento do Vale, desejando a paz do Senhor Jesus a todos os irmãos. Amém, glória a Jesus. Aqui conosco, aqui, mandou um áudio, Jorge José.
1: Oi.
0: Pai Senhor. Amém. O som estava um pouco alto, né? Os irmãos, quando forem gravar, mandar um áudio, se o som estiver alto, baixa um pouquinho, porque senão a gente tem a trilha aqui, ó. Isso aqui que a gente fala, a gente coloca uma trilha pra gente falar. Então mistura um pouco com a trilha. Às vezes a pessoa grava com o locutor falando por baixo, então fica, embola um pouquinho, tá? Deixa eu ver aqui a irmã Maísa.
2: Pai Senhor, Elias.
0: Pai Senhor.
2: Deus abençoe a nossa noite.
0: Amém.
2: Estou sempre ouvindo a Rádio Manaim todos os dias e agradeço a Deus por ela existir. Que Deus abençoe a sua vida. Abraço.
0: As nossas vidas, hein?
2: Maísa do Vale Encantado.
0: Nossa irmã Maísa aqui do Vale Encantado. Maravilha. Glória a Jesus. Louvado seja o nome do nosso Deus. Ao nosso irmão Felício Jorge, um abraço, querido. Olha, intervalo e já voltamos.
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1: O IFES, Instituto Federal do Espírito Santo, abriu inscrições para 4.443 vagas em cursos técnicos de graça. Os aprovados vão começar a estudar no primeiro semestre de 2027. Os interessados podem se inscrever apenas pelo site do Instituto Federal do Espírito Santo. As chances estão distribuídas por 3 editais que teve oportunidades para cursos técnicos integrados ao ensino médio e cursos concomitantes e subsequentes ao ensino médio e integrados à educação dos jovens e adultos do EJA. Para os cursos do EJA não é cobrada taxa e as inscrições podem ser feitas até o dia 27 de outubro deste ano. No caso dos dois outros editais, o prazo de inscrição vai até o dia 9 de setembro deste ano. A taxa é de R$ 85,00 para os cursos técnicos integrados e de R$ 30,00 para os concomitantes e subsequentes. O IFES reserva no mínimo metade das vagas para ações afirmativas, as chamadas cotas, destinadas a estudantes que cursaram integralmente o ensino fundamental em escolas públicas com subdivisões baseadas em rendas e critérios étnicos, raciais, pretos, pardos, indígenas e quilombolas, além de vagas para pessoas com deficiência. As oportunidades são para Alegre, Aracruz, Bairro São Francisco, Cachoeira Itapemirim, Cariacica, Centro Serrano, Colatina, Guarapari, Ibatiba, Itapina, Linhares, Montanha, Nova Venécia, Piúma, Presidente Kennedy, Santa Teresa, São Mateus, Serra, Venda Nova do Imigrante, Viana, Vila Velha e Vitória.
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0: Glória a Jesus, alegria, paz e comunhão aqui na Rádio Manaim. Louvado seja o nome do Senhor. Deixa eu mandar um abraço aqui pro obreiro César, aqui de Castelo Branco, Cariacica. Ele diz aqui, irmão Elias, preparando para ir glorificar ao Senhor, que maravilha. Agora aqui mais um nosso querido irmão, que tá firme na rocha, hein? É o Bruno Rocha, de Parnamirim. Alô, Bruno! Brunão, querido! Pai do Senhor!
1: Pai do Senhor Jesus, irmão Elias Faé, aqui é Bruno, de Parnamirim, no Rio Grande do Norte. É, quero mandar um abraço para todos os ouvintes da Rádio Manaim, voltando aqui do expediente, mas ligado o dia todo na Rádio Manaim, para minha esposa Shirlene, meus filhos Bruno Filho e Beatriz Heloísa. A paz do Senhor a todos. E os irmãos da Igreja de Santa Teresa aqui em Parnamirim.
0: Amém! Um abraço aos irmãos de Santa Teresa em Parnamirim, Rio Grande do Norte, a você, Bruno, a família aí toda, tá bom, querido? Mais um dia de trabalho, mais um dia que o Senhor nos abençoou, hein? Que maravilha! 6h27, lembrando do nosso culto hoje, culto doutrinário, e você é convidado a estar em uma igreja cristã maranata mais próxima da sua casa, do seu trabalho. Deus tem uma bênção para as nossas vidas, tá? Lembrando que 20 horas aqui na Rádio Manaim tem uma palavra de salvação da parte do Senhor para as nossas vidas. Lembrando que ali 21 horas tem o Dentro do Finda-se Esse Dia. Tem o quadro Finda-se Esse Dia, a participação de pastores aqui na bancada. Nosso querido irmão Kleber Correia. Momento de oração, de intercessão ao Senhor, momento de louvor e também de uma palavra de esperança para as nossas vidas. 21h40, tá? Aqui na programação da Rádio Manaim. Vamos continuar louvando, bendizendo o nome do Senhor Jesus, porque para isso nós somos feitos, para o louvor e glória do Senhor. Deixa eu mandar um abraço aqui antes, nosso querido irmão Roger Beraldo, nosso queridão, em Pancas, desejando uma boa noite para todos os queridos e amados irmãos. Glória a Jesus. Vamos louvar ao Senhor. E possamos ter uma excelente noite nesse primeiro dia do mês de setembro. E já estamos indo para o final do ano, hein?

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1: Para quem sonha em ingressar na Polícia Militar do Espírito Santo, entender como funciona a carreira e a evolução da remuneração, pode ser um dos primeiros passos antes de enfrentar o concurso. Durante o curso de formação, o aluno soldado recebe R$ 2.000 de subsídio bruto, além de R$ 800 de auxílio alimentação. Após a formação, o valor passa para R$ 5.700, também com auxílio alimentação. A evolução salarial ocorre conforme o policial avança nas graduações da corporação, podendo chegar a funções como subtenente e, em determinados casos, ao quadro de oficial. As oportunidades chegam em meio ao concurso público da Polícia Militar do Espírito Santo, que oferece 1.008 vagas para soldados combatentes e soldados músicos. Durante o curso de formação de soldados, o aluno soldado recebe subsídio bruto de R$ 2.010, além de auxílio alimentação de R$ 800. A remuneração total durante essa etapa chega a R$ 2.810,40. A formação será realizada na Academia de Polícia Militar do Espírito Santo, em Cariacica, com previsão de início no ano que vem, em 2027. Durante o curso, os candidatos também terão direito ao fornecimento de enxoval, ou seja, fardamento inicial, e alimentação na unidade de ensino. Após a conclusão da formação e a promoção ao cargo de soldado combatente, o subsídio passa para R$ 5.713,00, somado ao auxílio alimentação de R$ 800,00, totalizando R$ 6.513,00 em valores brutos.
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3: Seguro é sobre renda, tratamento e continuidade. A palavra seguro do latim, ela é securus, que é afastar o medo e o perigo. É sobre proteger quem depende de você. Jesus cuidava das pessoas antes da necessidade virar desespero. A nossa dica prática de hoje é: proteção não deve ser vista como gasto, mas sim como base do seu planejamento. E lembre-se sempre, quem planeja tem futuro, quem não planeja tem destino.
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1: Olá, ouvintes! Hoje vou compartilhar dicas práticas para montar uma mesa posta que vai deixar suas refeições em família ainda mais especiais. Comece com uma toalha ou um jogo americano, que combine com a sua decoração. Uma boa base faz toda a diferença. Coloque o prato principal no centro do lugar. E se for usar, o prato de sobremesa em cima. Isso organiza e embeleza a mesa. À esquerda do prato, posicione o garfo e à direita, a faca com a lâmina voltada para o prato. Se for usar colher, coloque na direita da faca. As taças ficam sempre acima da faca, sempre do lado direito. Você pode usar os copos no dia a dia. Finalize com um guardanapo de tecido, que pode ser dobrado de uma forma criativa e colocado sobre o prato ou ao lado. Com essa dica simples, você transforma qualquer refeição em um momento especial. Experimente e veja alegria na sua mesa. Até a próxima!

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1: Olá, ouvintes! Hoje vou compartilhar dicas práticas para montar uma mesa posta que vai deixar suas refeições em família ainda mais especiais. Comece com uma toalha ou um jogo americano, que combine com a sua decoração. Uma boa base faz toda a diferença. Coloque o prato principal no centro do lugar. E se for usar, o prato de sobremesa em cima. Isso organiza e embeleza a mesa. À esquerda do prato, posicione o garfo e à direita a faca com a lâmina voltada para o prato. Se for usar colher, coloque na direita da faca. As taças ficam sempre acima da faca, sempre do lado direito. Você pode usar os copos no dia a dia. Finalize com um guardanapo de tecido, que pode ser dobrado de uma forma criativa e colocado sobre o prato ou ao lado. Com essa dica simples, você transforma qualquer refeição em um momento especial. Experimente e veja alegria na sua mesa. Até a próxima!
2: Saudamos a todos com a paz em Jesus. Nessa noite, nós vamos meditar num texto da Palavra de Deus, na Bíblia, a Palavra de Deus, que se encontra no Evangelho de Lucas, no capítulo 13, do verso 10 até o verso 13. Esse texto nos diz assim: E ensinava no sábado, numa das sinagogas, e eis que estava ali uma mulher que tinha um espírito de enfermidade, havia já 18 anos, e andava curvada, e não podia de modo algum endireitar-se. E vendo a Jesus, chamou a si e disse-lhe: Mulher, está livre da tua enfermidade. E impôs as mãos sobre ela, e logo se endireitou, e glorificava ao nome de Deus. Esse texto ele é bastante interessante. Para mim, ele fala muito sobre perseverança de uma mulher que, 18 anos antes, ela começou a padecer de uma enfermidade que a deixou encurvada e que só a fazia olhar para baixo. Poderíamos até aqui dizer que ela conhecia tudo o que estava abaixo de si, talvez todas as pedras do caminho, ela conhecia. E ela não tinha condições de olhar para frente e nem para cima. Por que que eu digo que é uma palavra de perseverança? Porque ela pôde ter entrado naquela sinagoga, nesses 18 anos, muitas vezes, a cada

Sábado, talvez ela tenha entrado ali. E até então, nesses 18 anos, nada havia acontecido. Mas naquele dia algo especial iria acontecer na vida dela. Muitos de nós andamos e buscamos e tentamos encontrar a Deus e a Jesus em muitos lugares. Muitos disseram, e até o próprio Senhor Jesus, no Evangelho de Mateus, no capítulo 24, ele diz que muitos diriam, ele está ali ou está aqui, mas que nós não deveríamos crer. Mas muitos de nós procuramos, tentamos encontrar o Senhor, não encontramos. Quantos de nós entramos e saímos de igrejas sem termos uma experiência com o Senhor? Aquela mulher, nesses 18 anos, ela pode ter entrado e saído sem nada ter acontecido na sua vida, sem nenhuma experiência, mas ela não desistiu. E hoje, esta é uma palavra que fala muito ao meu e ao seu coração. Não desanime, não desespere, não abandone. Continue buscando a presença do Senhor. A palavra no livro do Salmo diz que nós devemos esperar com paciência e com confiança no Senhor, porque Ele vai se inclinar para nós. E naquele dia, naquele sábado, algo diferente acontece porque Jesus estava presente. E Jesus hoje, Ele está conosco. E quando Jesus está, nós temos uma certeza: a cura, o milagre, a libertação. Ela vai acontecer, porque o próprio Senhor Jesus, numa das sinagogas, quando ele foi dado a ele o livro, e ele leu o livro do profeta Isaías, ele disse: O Espírito do Senhor está sobre mim. E ele fala então no texto que o Senhor, né, ali ordenou para que ele proclamasse liberdade, liberdade de prisão aos cativos, que houvesse ali a operação do Espírito do Senhor. E naquele dia iria acontecer isso, e aconteceu, e hoje também pode acontecer isso. Você talvez esteja buscando há muito tempo, aquela mulher há 18 anos, você não sei há quanto tempo, mas hoje chegou o dia de nós recebermos a nossa bênção. Um outro detalhe, nas sinagogas, as mulheres elas ficavam em espaços separados. No templo em Jerusalém também havia o pátio das mulheres. Nas sinagogas, ainda hoje em dia, existem um local separado para as mulheres. Às vezes é um mezanino, uma parte de cima, às vezes é um muro e muitas vezes um próprio véu. E ali estava aquela mulher, distante, talvez invisível aos olhos de muitos. Não sei se havia um muro, não sei se havia um mezanino, não sei se havia uma cortina, mas Jesus a viu. Para nós e Jesus não existe barreiras. Ainda que ninguém te veja, ainda que ninguém saiba quem você é, Jesus ele te conhece. Jesus ele te vê. Ele sabe das suas necessidades, como ele sabia da necessidade daquela mulher que nada pediu. Ela poderia estar reclamando por estar 18 anos assim, mas ela não estava reclamando. A Bíblia não diz que ela estava reclamando, mas ela estava ali para louvar e para cultuar ao Deus de Israel, ao Deus de seus pais. E naquele momento, a partir do verso 12, a palavra de Deus nos diz assim: Jesus, depois de tê-la visto, Jesus a chamou para si. E hoje Jesus te chama, porque ele tem uma bênção para o seu coração. E a palavra de Deus diz que quando você ouvir a voz do Senhor, não endureça o seu coração, porque ela poderia colocar ali todos os argumentos possíveis. Eu estou aqui há 18 anos, nunca ninguém me chamou, por que que agora você está me chamando? O que você quer comigo? Mas ela não rejeitou aquele chamado e ela não se importou com as barreiras que tinham dentro da sua religião ou dentro do seu campo social. Ela saiu de onde ela estava e ela foi até o Senhor Jesus. Não existe barreiras entre nós e o Senhor Jesus. Se Jesus está te chamando, é porque ele tem uma bênção para o seu coração. Ela nada pediu. Talvez você não tenha pedido nada de forma audível, mas o Senhor é aquele que conhece o seu coração. A palavra de Deus diz que antes de sair qualquer palavra pela nossa boca, o Senhor já sabe o que nós vamos proferir. Antes de pedirmos, o Senhor já sabe. Mas ela nada pediu, mas o Senhor a chamou e ela foi. Então, quando o Senhor a chamou e ela foi, o Senhor Jesus deu uma palavra para ela. Não foi a palavra do chefe da sinagoga, não foi a palavra de um ou outro discípulo de Jesus que estava ali, mas a palavra do Senhor para ela foi: Mulher, estás livre da tua enfermidade. Hoje Jesus é aquele que proclama liberdade às nossas vidas. Uma liberdade de uma enfermidade espiritual.

0: Uma grande decepção, talvez o peso do pecado, talvez uma desilusão, talvez coisas que nós estamos passando hoje e que nos faz olhar para baixo, nos faz perder a esperança. Aquela mulher tinha ali também algumas coisas, mas neste dia Jesus operou na vida dela. Eu não sei o que te faz encurvar, mas nós temos um Senhor aqui que pode nos endireitar, que pode nos levantar, que pode fortalecer todas as nossas estruturas para que nós nunca mais estejamos olhando para baixo, para as pedras do caminho, para as dificuldades desta vida. Quando nós olhamos para frente, nós vemos Jesus. E quando nós vemos Jesus, que é o caminho, a verdade e a vida, nós já podemos olhar para o alto, lá para onde nós iremos morar com o Senhor. Então Jesus a viu, ele te vê. Jesus a chamou para si e hoje, nesta noite, Jesus te chama. E hoje, nesta noite, Jesus, ele proclama libertação para a sua vida de tudo aquilo que te fazia encurvar. O apóstolo Pedro, ele disse que nós devemos lançar sobre ele as nossas ansiedades ou lançar sobre ele os nossos cuidados. O próprio Senhor Jesus é aquele que levou sobre si as nossas dores, as nossas enfermidades. Ele é aquele que convida que você dê a ele o seu fardo, troque com ele, para que você possa andar sustentado pelo Senhor, sustentada pelo Senhor. Então a palavra do Senhor nesta noite é: você está livre. E nós nesta noite estamos alcançando a libertação. E logo depois o Senhor Jesus impôs as mãos sobre ela. As mãos de poder do Senhor são estendidas agora aí onde você está. O ministério de Jesus nesta hora ele está agindo na sua vida, para te endireitar, para te levantar. E foi exatamente isso que aconteceu. Jesus impôs as mãos sobre ela e ela logo endireitou. E encerrando algo que nós não costumamos fazer depois que recebemos uma bênção de cura, de libertação, de prosperidade, seja qual for a bênção que o Senhor nos deu, de abertura de portas, muitos de nós esquecemos de ser gratos ao Senhor. E aquela mulher, depois que ela recebeu esta bênção, a Bíblia diz, no último verso que lemos, que ela se endireitou e glorificava a Deus. Comece a glorificar ao Senhor nesta hora. Porque antecipadamente, quando nós glorificamos o Senhor ele já está operando bênçãos de libertação. Talvez não seja você que está encurvado, mas você conhece alguém na sua família que está encurvado nessa hora, presos. Jesus, nesta hora, ele também declara a libertação, não somente para mim, para você, mas para todos os nossos. Então, naquele dia, aquela mulher que não desistiu, ela recebeu uma bênção. Você que chegou até hoje, aqui, você que não desistiu, hoje essa bênção também é para o seu coração. Receba esta bênção em nome do Senhor Jesus, porque o Senhor Jesus, ele tem abençoado as nossas vidas. Amém a todos, a paz do Senhor Jesus.
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2: A Universidade de Pernambuco abriu 8.460 vagas para curso pré-vestibular da instituição, o PREVUP. O preparatório é gratuito e ocorre de forma presencial em 51 polos distribuídos em todo o estado. Os encontros serão realizados aos sábados pela manhã, de 7h30 da manhã ao meio-dia e meia, e à tarde, de 1h30 às 5h30 da tarde. Podem participar alunos regularmente matriculados no terceiro ano do ensino médio, estudantes regularmente matriculados no quarto ano do curso normal médio, estudantes matriculados no último módulo da educação de jovens adultos no EJA Ensino Médio e estudantes egressos do Ensino Médio da Rede Pública Estadual. O PREVUP oferece aulas das disciplinas cobradas nos principais vestibulares e no Enem. Entre elas estão Português, Literatura, Matemática, Física, Química, Biologia, História, Filosofia, Geografia, Sociologia, Língua Portuguesa, Inglês ou Espanhol. A Universidade Federal de Pernambuco também anunciou a abertura de um concurso com 114 vagas para servidores técnico-administrativos em educação em 4 cidades do estado. As vagas são para Recife, Vitória de Santo Antão, na Zona Mata do Sul do estado, Caruaru, no Agreste, e Sertânia, no Sertão. Para os cargos de nível médio, o salário básico inicial é de R$ 3.180.

0: R$ 1.000. Já para os cargos de nível superior, a remuneração é de R$ 5.200. Os servidores também têm direito a benefícios como auxílio alimentação de R$ 1.192.
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2: Das 27 unidades da federação do país, 11 terminaram o segundo trimestre deste ano com taxa de desemprego abaixo da média nacional de 5,4%. Em 5 deles, o índice sequer chega a 3%. Os dados fazem parte da Pesquisa Nacional por Amostra de Domicílios Contínua, divulgada na primeira quinzena deste mês pelo Instituto Brasileiro de Geografia e Estatística.

0: Disco IBGE. Na média nacional, a taxa de 5,4% do segundo trimestre representa um recuo em relação aos 6% do primeiro trimestre. A pesquisa do IBGE apura o comportamento no mercado de trabalho para pessoas com 14 anos ou mais e leva em conta todas as formas de ocupação, seja com ou sem carteira assinada, temporário e por conta própria, por exemplo. Pelos critérios do Instituto, só é considerada desocupada a pessoa que efetivamente procurou uma vaga 30 dias antes da pesquisa. São visitados 211 mil domicílios em todos os estados. De acordo com a pesquisa nacional, por amostras de domicílios, 1 milhão de pessoas enfrentavam o chamado desemprego longo, isso é, pessoas que estão à procura de vagas há 2 anos ou mais. Esse é o menor contingente de toda a série histórica da pesquisa iniciada em 2012. Em relação ao mesmo trimestre de 2025, a queda neste contingente foi de 15%.
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3: Olá, ouvintes da Rádio Manaim. Eu sou Andréia Talmo e vamos conversar com a doutora em educação, Kézia Nunes. O tema de hoje é: como é realizada a avaliação escolar e qual é a sua finalidade?
4: Nós saudamos a todos os ouvintes com a paz do Senhor Jesus. Andréia, quem gosta de ser avaliado? O que é ser nota 7, por exemplo? Esse tema sempre causa algum desconforto. Por isso, a avaliação é um dos temas mais polêmicos da educação. Como os demais elementos do trabalho docente, nós temos ampliado as concepções, abordagens, instrumentos, critérios e funções da avaliação. Esse movimento começa na sala de aula, mas ganha outros espaços, associações de pesquisa, documentos do Ministério da Educação, das secretarias e das escolas. Qual é o principal objetivo da avaliação? Acompanhar o desenvolvimento e aprendizagem dos estudantes e dar visibilidade ao trabalho docente. E o que fomos compreendendo? Que é preciso valorizar mais o que o estudante sabe do que ele ainda não sabe, que a prova nem sempre é o melhor instrumento de avaliação e que podemos contar com a análise dos próprios estudantes e das famílias para valorizar o seu conhecimento. Então, houve uma ampliação dos instrumentos e dos seus usos, como portfólios, fotos, vídeos, textos, pesquisas, debates, trabalhos coletivos e apresentações. Ao mesmo tempo, há uma preocupação com o aumento do uso dos testes e do seu impacto, inclusive para as crianças, como os exames de larga escala realizados pelo Sistema de Avaliação da Educação Básica, o SAEB, e pelo Exame Nacional do Ensino Médio, o ENEM. Mas a avaliação educacional é um tema amplo. Envolve avaliação das instituições, dos professores, dos estados e municípios, do sistema educacional e da relação com órgãos internacionais e não apenas a avaliação do estudante. Convidamos você que nos ouve a conhecer um pouco mais sobre esses temas na playlist do grupo Organização e Método, disponível no canal do YouTube da Igreja Cristã Maranata. Obrigada, Andréia, pelo convite precioso. A paz do Senhor Jesus.
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